0: continente, venha para aqui instalar-se com empresas inovadoras tecnológicas, quer na área da biotecnologia, quer na área da tecnologia, quer em outras áreas.
1: A Portugal Ventures é uma sociedade de capital de risco que apoia o surgimento de novas empresas tecnológicas. A vinda ao Faial surge a convite da Blue Oasis, uma empresa que se instalou na ilha há 4 anos e que está a preparar um novo projeto ligado à acústica submarina nos Açores.
2: O nosso Atlantic Acoustic Center, que para instrumentar toda a ZEE dos Açores em termos da acústica submarina, que ajuda tanto na proteção dos oceanos para a parte de sustentabilidade, como também para a parte da segurança e de defesa, que agora está muito na agenda política.
1: Guilherme Vaz, CEO da Blue Oasis, diz que este novo projeto vai obrigar um investimento de cerca de 8 milhões de euros e à contratação de 1,5 dezena de especialistas para virem trabalhar para o novo Tecnopolo.
2: Nós queremos não só ter as 15 pessoas e os mais de 8 milhões de euros, algum de investimento privado, trazer para o Martec, sim.
1: A Portugal Ventures, criada em 2012 através da fusão de 3 sociedades de capitais de risco, já financiou mais de 250 novas empresas em todo o país, num investimento superior a 230 milhões de euros.
3: É a primeira vez que a Agência Espacial Portuguesa realiza a fase final da iniciativa Astronauta por um Dia, em parceria com uma agência estrangeira. A 20 de setembro, jovens da Estónia juntam-se aos portugueses em voo parabólico a partir de Santa Maria. António Pacheco.
4: Santa Maria vai receber novamente a 20 de setembro a iniciativa Astronauta por um Dia da Agência Espacial Portuguesa. A edição deste ano vai levar 25 jovens portugueses e 10 estónios a experimentarem a microgravidade num voo parabólico recorrendo a uma aeronave Airbus A310. É a primeira vez que a Agência Espacial Portuguesa realiza a fase final em parceria com outra agência espacial, neste caso com a Agência Espacial da Estónia. Desde 2022, a Agência Espacial Portuguesa tem levado dezenas de estudantes do ensino secundário a participar em voos parabólicos que simulam a experiência de estar no espaço. O voo parabólico constitui a fase final do Astronauta por um Dia, que resulta de uma criteriosa seleção de candidatos, recorrendo a um processo de seleção real de astronautas, onde se inclui testes de memória, percepção espacial e rapidez de resposta, provas de aptidão física e psicológica, entrevistas e exames médicos.
3: A Polícia Judiciária deteve um homem indiciado pela prática de um crime de homicídio na forma tentada no concelho de Ponta Delgada. Os fatos ocorreram durante a noite de 8 de agosto, ao aperceber-se que o sobrinho com 40 anos e com quem coabitava pretendia conduzir um veículo automóvel apesar de embriagado. O tio retirou-lhe as chaves da viatura. Inconformado, o suspeito empunhou um instrumento utilizado na prática de caça submarina e desferiu vários golpes na cabeça e no tronco da vítima, tendo as agressões apenas cessado com a intervenção de familiares que presenciaram o ocorrido. A vítima, com 46 anos, recebeu assistência médica no local, tendo sido posteriormente transportado para uma unidade hospitalar. Ao detido foram-lhe aplicadas as medidas de coação de proibição de contactos com a vítima e de permanência na habitação. Os habitantes do Corvo não têm forma de serem reembolsados pelo sistema Volta. Não há na ilha qualquer máquina de devolução de embalagens. O mesmo acontece nas Flores, mas aí as superfícies comerciais estão a assumir a recolha manual. Carolina Moreira.
5: Desde abril, já foram recolhidas 1,2 milhões de embalagens nos Açores através do sistema Volta. Existem 74 pontos registados na região, dos quais 58 são máquinas e 16 são pontos de recolha manual. O Corvo é a única ilha do arquipélago onde não existe forma de devolver as embalagens, como confirma o Presidente da Câmara, Marco Silva.
6: Não há qualquer máquina da Volta cá, mas também ainda não tive alarmismo das pessoas, nem qualquer feedback das pessoas em relação ao sistema.
5: Contactada, a entidade gestora do sistema de depósito e embalagens alerta que têm de ser os estabelecimentos comerciais a registarem-se.
7: Nas Flores, existem dois estabelecimentos que estão registados na Volta, portanto estão registados na STR Portugal. Eles estão sim a recolher manualmente as embalagens que estão no âmbito da Volta. No Corvo a situação é diferente. Existem dois estabelecimentos que ao abrigo da lei deveriam estar a fazê-lo, mas eles não estão efetivamente registados.
5: Lia Oliveira, diretora de Marketing e Comunicação da SDR Portugal, garante que o Centro de Processamento de Resíduos na ilha está pronto para assumir a recolha.
7: A SDR Portugal já tem assegurado a respectiva operação logística através da Resi Açores, que é a entidade contratada para proceder à recolha destas embalagens provenientes da recolha manual, e assegura também a armazenagem e a subsequente gestão destes sacos enquanto centro de processamento de resíduos. Portanto, está tudo preparado para que assim que estes estabelecimentos se registrem como pontos de volta, a operação decorra de uma forma natural.
5: O sistema Volta está implementado em todo o país, também com 5 quiosques, um deles em Ponta Delgada.
3: No Corvo, arranca hoje o Festival dos Moinhos. Prolonga-se até domingo esta edição, marcada pela integração do município na organização da festa e com uma forte aposta nos grupos e artistas açorianos. Sofia Brum.
8: Nasceu em 2004, mas é em 2026 que o Festival dos Moinhos abre um novo capítulo na sua história.
9: É basicamente o ano de é o ano que o município se junta verdadeiramente à Comissão de Festas Nossa Senhora e dá início a outra dimensão a este festival.
8: Marco Silva, presidente da Câmara do Corvo, um festival fortemente marcado pela componente religiosa, numa homenagem a Nossa Senhora dos Milagres, padroeira da mais pequena ilha do arquipélago. Porque talvez eu queira algo que não sei. Numa celebração à identidade açoriana, sobem ao palco Sofia Silva Coates, Fala Quem Sabe e outros artistas da região. Ao cartaz juntam-se ainda os Reaction e o tributo a Tina Turner.
9: Este ano, basicamente, será, cerca de 90% será tudo com bandas açorianas. Tivemos que priorizar aqui obras na nossa igreja matriz e tentamos, de uma forma, juntar as duas coisas.
8: Uma festa de encontros e reencontros, onde a devoção, a cultura e a tradição se unem, num programa pensado para várias gerações e com as tradicionais tasquinhas a marcar presença.
9: Quem nos precisa poder, no fundo, abraçar a alma coquinha e desfrutar do que é a nossa hospitalidade e a maneira de recebermos.
8: O Festival dos Moinhos arranca esta quinta-feira no Corvo e prolonga-se até ao próximo domingo.
3: Está cancelada a ligação marítima entre São Miguel e Santa Maria para o Festival Maré de Agosto. A iniciativa resultou de uma parceria entre o Festival e a empresa miquelense Moby Dick Tours, mas a adesão não correspondeu às expectativas. Henrique Linhares.
10: A iniciativa resultou de uma parceria entre o Festival Maré de Agosto e a empresa miquelense Moby Dick Tours. Estava prevista uma viagem para Santa Maria no dia 19, com regresso a São Miguel a 23, mas a adesão não correspondeu às expectativas, revela o responsável pela organização, Rui Parece.
11: Uma vez que já não havia transporte marítimo de passageiros há cerca de 6 anos para Santa Maria e sabendo a ocupação da Sáter Açores, os voos estão completamente cheios, foi nessa tentativa que nós tentamos esta alternativa. Nós disponibilizamos os bilhetes à venda na plataforma desde o dia 19 de junho. A verdade é que isso não correspondeu às expectativas, aparecendo cerca de duas dezenas de bilhetes vendidos. Contatamos todos os passageiros que já tinham os bilhetes comprados. Fizemos uma operação de compensação.
10: Ainda assim, este ano, a 42ª edição deverá ser uma das melhores da história.
11: A avaliar pelo número de passageiros que temos estado a ver, passageiros aéreos, a chegar a Santa Maria desde segunda-feira e quinta-feira, e atendendo ao cartaz que temos, nomeadamente no sábado e nos restos dias, nós estamos a contar com uma casa, se calhar, das maiores enchentes dos últimos anos. Entre os 7 mil pessoas a 8 mil pessoas.
10: O Festival Maré de Agosto realiza-se entre 19 e 22 deste mês e conta com artistas como Vitor Clay, Terracota, Omajali e Queen Omega.
3: Estreia hoje no Pico a minissérie Azul. É uma produção de Pedro Varela, rodada sobretudo entre as ilhas do Pico de Faial e que aborda o impacto das alterações climáticas. Do elenco fazem parte Romeu Costa, Ricardo Pereira e Leonor Belo, a primeira atriz com trissomia 21 a protagonizar uma série em Portugal. A história decorre em junho de 2036, num futuro distópico e alternativo entre o Pico e o Faial.
12: É um futuro que poderia ter sido ou que pode ainda vir a ser. É um futuro onde as baleias desapareceram dos oceanos devido às questões climáticas, todas as questões do impacto do homem no planeta. mas aparece uma baleia. Ao fim de um ano, aparece uma baleia morta, que dá a corda. Então, há um grupo de ativistas que se juntam para procurar, porque há uma baleia perdida no oceano, um filhote de baleia, e eles vão à procura dessa última baleia.
3: Pedro de Oliveira, produtor executivo da minissérie de 6 episódios, pensada para toda a família. Azul estreia hoje na abertura da 5ª edição do Lavadias, o Festival de Cinema ao Ar Livre, uma organização da Mirateca Arts, que leva até sábado ao Forte de Santa Catarina, nas Lajes do Pico, 8 sessões de cinema dedicadas à natureza, à aventura e à ligação ao mar. O Candelária já assegurou 6 reforços para a nova época. Promete uma equipa competitiva e preparada para disputar os 3 pontos em todos os jogos. A equipa verde e branca do Pico, que regressa este ano à primeira divisão de hóquei em patins, continua a ser liderada por Pedro Afonso, que a partir de setembro promete muito trabalho para criar um coletivo forte que dignifique o nome do clube. David Borges.
13: O objetivo para a nova época passa por dignificar o nome do clube no principal escalão de hóquei em patins nacional. Apesar de manter a base, a equipa apresenta-se renovada para a temporada 2026-2027, apresentando 6 reforços e uma nova energia.
14: Criar a dinâmica suficiente para quando os atletas chegarem a se sentirem em casa, estarem o mais confortáveis possível, e tentar fazer o melhor grupo possível, a melhor equipa possível, sem grandes expectativas. Com uma expectativa, sim, é de sermos muito competitivos e levarmos o nome do Candelária ao mais alto nível.
13: Pedro Afonso, treinador que se mantém na liderança do Candelária. Depois de um longo período de férias, a equipa inicia a preparação a 16 de setembro, estando a estreia na nova temporada agendada para 11 de novembro.
14: Os jogadores vão chegar muito debilitados fisicamente. Vamos ter 7 semanas para preparar o início do campeonato, mas estou muito confiante na qualidade que recrutámos, estou muito confiante na ambição que toda a gente traz desta equipa.
13: Mas as mudanças não se ficam pela equipa principal. O Candelária renovou também a direção numa reformulação que pretende dar um novo impulso à estrutura e ao projeto desportivo, tirando o proveito máximo dos seus jogadores.
14: E neste momento é um clube que se está a tentar readaptar à responsabilidade que é estar no melhor campeonato do mundo de hóquei em patins, e isso temos todos uma responsabilidade em cima de nós. Eu, como treinador, obviamente assumo essa responsabilidade e tentarei ao máximo criar aqui esta nova dinâmica junto dos sócios, dos adeptos, junto da direção.
13: Numa época em que o veterano de 44 anos, Milton Jorge, deixa a equipa 19 épocas depois, o Candelária assegurou a contratação de Santino Faca e Tiago Estarreja para a baliza, bem como os jogadores de campo Xavi Duro, Juan Gonguanelos, Guilherme Magalhães e Joel Martim. Mantém-se na equipa Manuel Nunes, Vasco Soares, Mike, Rui Ramos, Paulinho, Guilherme Garcia e Pedro Xavier.
3: O Candelária inicia a preparação a 16 de setembro. A estreia na nova época está agendada para 11 de novembro.
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18: Estamos de volta, uma vez mais, muito boa noite. 8 horas com mais 16 minutos. Nós vamos até às 9 da noite para concluir a emissão desta noite. Consigo desse lado, como sempre. Olhamos o tempo para esta noite. O céu limpo, mínima 60 graus para amanhã. O dia vai apresentar-se soleiro com algumas nuvens para a tarde. Máximas 83. Para amanhã à noite, o céu parcialmente nublado, mínima nos 60.
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18: Nós olhamos o câmbio, o dólar vale na zona euro 86 cêntimos, no Brasil 5 reais 18 centavos, Cabo Verde registra 95 escudos.
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E o relógio já marca 8 horas 22 minutos, ainda bem que está connosco deste lado, nesta última hora do nosso espaço. E nós iniciamos muito bem numa cantiga gravada originalmente pela dupla Sam, aliás Simon & Garfunkel, no Sounds of Silence, nesta versão do Leandro e Leonardo, Leandro que já faleceu há muitos anos, aliás esta gravação tem para aí mais muito perto dos 30 anos. Está na estrada, muito boa viagem, e agora uma cantiga de Tony de Matos, imortalizada pelo romântico e também fadista. Super bem cantada, para recordarmos aqui nesta canção Roberto Leal, a cantar este tema tão bonito com a voz sensual e bonita da Joana.

0: Alguns minutos com tema gravado ao vivo do Rui Veloso, Nunca Me Esqueci de Ti. Hoje é quinta-feira e a quinta-feira é o quinto dia da semana. É o dia civil entre a quarta e a sexta-feira, o nome vem do latim, quinta-feira, dia quinto da semana, livro comum na tradição cristã, é o dia dedicado à Eucaristia. Nós vamos ter mais uma curta pausa na música e voltaremos.
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1: A notícia de interesse público, o procura-se presidente da Organização do Dia de Portugal em Rhode Island, em honra à tradição do Dia de Portugal de Rhode Island, procura um ou uma líder, presidente, com muita dinâmica, ou dinâmica, obviamente, para orientar e inspirar esta prestigiada organização luso-americana. O que tem que fazer é muito simples, candidate-se já, envia o seu currículo até o dia 31 de agosto, ou seja, deste mês, e carta de apresentação para Rhode Island Air Portugal, C/Board of Directors, P.O. Box 9464, Providence, Rhode Island, 02904. Notícia de interesse público para os residentes da cidade de New Bedford, onde nós temos os nossos estúdios. O Departamento de Saúde de New Bedford iniciou o seu programa anual de pulverização contra mosquitos, que ocorre todas as quintas-feiras. Portanto, atenção, hoje, de madrugada, entre as 2 da manhã e o nascer do sol, até o próximo mês de setembro, focando-se em parques e áreas públicas do centro da cidade, o objetivo é controlar a população de mosquitos e monitorizar doenças como o vírus do Nilo Ocidental. Os residentes das áreas afetadas são aconselhados a fechar todas as janelas à noite, repito, esta noite, e podem solicitar a pulverização nas suas propriedades privadas. Adicionalmente, recomenda-se medidas de proteção individual, tais como evitar as horas de maior atividade dos mosquitos, usar vestuário de proteção, aplicar repelentes adequados e eliminar focos de água parada ao redor da sua residência. E nós continuamos na música para ouvir uma balada. Estamos a tocar baladas até às 9, não é? Música romântica, easy listening. Obrigado por estar desse lado, em casa, no trabalho, na estrada. Relaxar, tomar.

tome um cafezinho, seja onde for. Nós queremos mesmo estar aí ao seu lado. Mas um tema gravado com o Tony Carreiro há muitos anos, na qual ele conta com a participação da Suzana, que nos diz que o primeiro grande amor é aquele que é o primeiro, o mais bonito. Enfim, toda aquela história amorosa que nós sabemos. Ele, o Tony, relembro, vai já estar na primeira semana de setembro, nas festas de Ludlow, precisamente no sábado à noite, num grande concerto e também com uma grande amada. Mas para já a música é o meu primeiro grande amor. Vamos ouvir.

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E nós ouvimos o tema que foi produzido em Nova York, na Powerhouse Productions, Milu, Sandosa Milu, a mãe de Sara Pacheco, e elas duas cantaram este tema lindíssimo. What a Wonderful World, um tema de Louis Armstrong.

0: Muito bem, hoje é quinta-feira, que fica entre a quarta e a sexta, que descoberta que fiz agora, do 125º dia do ano, o Dia Mundial do Canhoto e Dia Internacional do Lobo. Ou seja, os nascidos nesta data pertencem ao signo Leão, destacando-se o compositor inglês John Hyland, 1879, o cineasta britânico Alfred Hitchcock, 1899, o biólogo Salvador Luria, Prémio Nobel da Medicina, 1912, também o soprano Kathleen Battley, 1949, e a escritora belga Emily Nothomb, 1967. Em 1624, Luís VIII nomeava o cardeal Richelieu primeiro-ministro, e em 1863 morria o pintor francês Eugène Delacroix. Nós partimos para esta que é a última pausa comercial deste espaço de hoje e voltaremos então aí para concluir a missão.
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E bom dia, meus amigos, nós ficamos por aqui, terminamos com Marco Antônio Solis e Can See No More. Foi um gosto imenso, como sempre, estar aqui consigo das 6 às 9 de terça a sexta-feira. Muito obrigado pela vossa preferência e sintonia na nossa, que é a vossa rádio. Obrigado sempre aos nossos patrocinadores que fazem esta chama radiofónica sempre viva. O Sr. Dionísio, marcamos encontro para a próxima não, para amanhã, porque amanhã é sexta-feira. Estamos aqui no mesmo horário e fazer tudo novamente. Seja muito feliz, faça alguém feliz e boa noite. Escreva uma carta, meu amor. Roberto Carlos, boa noite.

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4: O governador de Rhode Island, Dan McKee, nomeou o juiz luso-americano Luís Matos para o Supremo Tribunal do Estado de Rhode Island. O anúncio foi feito ontem. Luís Matos, antigo procurador federal, exerce funções na magistratura desde 2012. O governador Dan McKee afirmou que a escolha resultou de uma avaliação rigorosa aos candidatos e elogiou o percurso do juiz nascido em Portugal. A confirmação no cargo vai, no entanto, ter de esperar. Os líderes da Assembleia revelaram que só vão avaliar a nomeação depois das eleições gerais de 3 de novembro. A vaga no Supremo Tribunal do Estado de Rhode Island tem estado envolta em polémica. Em maio, Joe Sakarchi demitiu-se da presidência da Assembleia para tentar ocupar o lugar. A candidatura desencadeou uma batalha legal na Comissão de Ética relacionada com regras de incompatibilidade. Apesar do recurso estar ainda a decorrer nos tribunais e de não ter sido escolhido, Joe Sakarchi já felicitou o juiz Luís Matos pela nomeação. Recorde-se que Luís Matos nasceu em Portugal, chegou aos Estados Unidos com a família em 1969, aos 5 anos de idade. Licenciou-se em Direito, com distinção, e destacou-se também na equipa de procuradores federais que investigou esquemas de corrupção entre legisladores e empresas de saúde em Rhode Island. Massachusetts vai avançar com uma proposta que poderá tornar o Estado o primeiro dos Estados Unidos a obrigar os proprietários de edifícios a identificar e substituir sprinklers contra incêndios que tenham sido retirados do mercado. A proposta surge na sequência de um incêndio mortal do ano passado na residência assistida Gabriel House, em Fall River. O Conselho Estadual, responsável pelas regras de prevenção de incêndios, aprovou na semana passada a proposta. A votação final está prevista para outubro. Se for aprovada, a nova regra poderá entrar em vigor já no próximo ano. Segundo a National Fire Sprinkler Association, existem provavelmente dezenas de milhões de sprinklers retirados do mercado e instalados em edifícios em todo o país. A alteração iria obrigar, durante as inspeções anuais destes sistemas, a verificar uma lista com todos os equipamentos instalados para perceber se algum foi retirado do mercado. Nos edifícios onde essa lista não existe, os inspetores teriam de verificar cada sprinkler instalado. No caso do Gabriel House, alguns dos sprinklers já tinham sido retirados do mercado décadas antes, incluindo o equipamento instalado no quarto onde começou o incêndio. A votação final está então marcada para outubro. Um projeto de segurança do Aeroporto Internacional Logan, em Boston, vai obrigar ao encerramento de uma das pistas durante cerca de 75 dias neste outono. A medida vai provocar atrasos nos voos e aumentar o tráfego aéreo sobre várias comunidades da região. A segunda fase do projeto vai ser iniciada a 31 de agosto, encerrando a pista número 27. Os trabalhos deverão estar concluídos antes do Thanksgiving. O projeto prevê a instalação, no final da pista, de um sistema de segurança que utiliza materiais leves e que podem ser comprimidos para ajudar a parar em segurança um avião que ultrapasse o final da pista. Durante o encerramento dessa pista, o aeroporto terá menos capacidade operacional. O impacto poderá ser maior em períodos de mau tempo ou noutras situações que limitem a utilização simultânea de várias pistas. O projeto inclui ainda a construção de uma plataforma de suporte para o novo sistema de segurança que ficará parcialmente sobre a água. A pista não será prolongada. Este sistema de segurança, que vai ser instalado no fim desta pista 27, já existe nas outras pistas. É um sistema utilizado sobretudo em aeroportos onde existe pouco espaço depois da pista acabar, incluindo locais junto à água ou com terrenos difíceis. Segundo as autoridades, esta tecnologia constitui uma camada adicional de proteção e já foi utilizada com sucesso para evitar incidentes graves em aeroportos de várias partes do mundo. As obras no aeroporto Logan, em Boston, vão então encerrar uma pista durante 75 dias, a partir de 31 de agosto.
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Bună ziua, domnule Șoară! Bem, é uma emoção muito, muito forte estar aqui a festejar estes 25 anos de canções com todos vós. Muito, muito obrigado por estarem presentes esta noite. Obrigado a todos! É o aniversário dos 25 anos e penso que a canção certa para começar a... esta noite, que espero que seja maravilhosa, principalmente eu penso que é esta canção.

Já passaram 25 anos e eu quando estava a ver aquelas imagens e com as canções que vocês ouviram no início deste concerto, eu próprio me emocionei, porque chegar aqui no fim de 25 anos, vocês já me ouvem há tantos anos, e continuarem a marcar presença e continuarem a gostar de mim, para mim é uma honra e um privilégio. Portanto, muito obrigado a todos. E agora gostava disso de ouvir e ver estas mãozinhas, que é tão agradável, mas claro, quero ver estas mãozinhas aí bem altas.

Muito obrigado. Eu não vou cantar agora. Só vocês, eu quero ver realmente tirar aqui a prova dos nove, se vocês conhecem ou não. Uma canção, por acaso, escolhida. Ontem, por acaso, foi a mesma, mas... Quem esteve cá ontem não diz nada, vá. O resto também é um bocadinho de forreta. Daí mais uma nota está em crise, mas também não tanto. Não, tem mais ou menos. Já estão quase lá. Dá o resto...

pra vocês. Agora quero ver as mãozinhas que já é o prato da casa, né? É? Quero ver se conseguem fazer mais barulho desse lado do que nós deste lado.

0: Ontem o público foi extraordinário, mas hoje parece que está melhor ainda. Eu acho indecente. Tu não vires para aqui ser conduzido por uma beldade. Ser conduzido por uma coisa destas ninguém merece, ô Ricardo.
1: Os coitadinhos são assim, pô. Eu não tenho palavras para explicar o orgulho que eu sinto. Realmente é inolvidável o orgulho que eu sinto em ver que este homem é o grande artista que consegue fazer 11 vezes isto. Ouvir as minhas canções cantadas por ele e ele dar-me o privilégio de poder cantá-las é muito bonito. É um grande amigo. Vocês merecem, ele merece-os.
0: Eu trato o Ricardo como ele deve ser tratado, como ele merece, e eu acho que não há nada pior do que a ingratidão. E eu tenho a perfeita noção que se eu estou aqui, uma parte do eu estar aqui devo a ele. Isso é... Porque as canções que eu canto, as canções que vocês gostaram... Isto é para o Ricardo, Ricardinho. As canções que eu canto, essas canções que me trouxeram até aqui, são obras dele, em grande maioria. É um homem de coragem, é um homem de força, é um talento enorme, é justo, um grande peço, um grande aplauso para o meu amigo.

0: Eu amo vocês todos.
1: Eu agradeço que venha uma mulher bonita para levar o lugar.
0: Manda a miúda. Eu quero uma miúda, quero uma miúda.
1: Exatamente. Ninguém merece ser levado. Ricardinho, muito obrigado. Foi um prazer enorme ter-te aqui. Muito obrigado do fundo do coração, amigo. Obrigado, Ricardinho. Muito obrigado.

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Não, bem, ordem nisto, ordem nisto. Não, peraí, não, não, não, não. Só este lado. Quero ver este lado com essas mãozinhas aí. Só este lado. E façam um grito em ritmo, tipo, hey, hey, é coisa do género. André? Não, está mal. Eu gosto de pôr veneno. Acham que conseguem fazer melhor, não é? André? Aqui parece tropa. Aqui está. Aquelas marchas. Eu não posso ficar nem mal nem com aquele lado nem com este, portanto há um empate. Então quero ver, mas para começar quero ver até a última pessoa essas mãozinhas aí.

Eu estava agora de recordar aqui algumas canções, mas de uma forma mais íntima, pode ser? Então vamos lá, vamos lá para o outro, com um ar romântico.

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2: Sexta-feira, 14 de agosto, Eduarda, crise no Báltico.
3: Aviões da NATO abateram hoje um drone nos céus da Letónia. As ameaças híbridas estão a subir de tom na região do Báltico. É preciso ajudar Moçambique. Um relatório das Nações Unidas expõe as dificuldades da ajuda humanitária ao país. São cada vez mais os europeus expostos ao calor extremo. Em Portugal, a Cruz Vermelha testa projeto de refúgios climáticos em Lisboa e em Braga.
2: 29 graus a esta hora em Faro, Funchal 26, Lisboa 23, Ponta Delgada 22, Porto e Coimbra com 21. As notícias com Eduardo Maia.
3: Amanhã traz notícias de caças da NATO no ar esta sexta-feira por causa de um drone que entrou no espaço aéreo da Letónia. O drone foi abatido pelos aviões da Aliança Atlântica, confirmaram as autoridades letãs, sem identificar para já a origem do aparelho. As incursões de drones nos países bálticos têm vindo a aumentar e a Finlândia, durante a noite, fechou temporariamente o espaço aéreo e marítimo no Golfo da Finlândia. A ameaça não foi especificada. Entrevistado na televisão russa, Sergei Lavrov, responsável pelos negócios estrangeiros, garantiu hoje que a Rússia vai ter como alvos todos os apoios à máquina de guerra ucraniana. Moscovo pretende desmantelar todas as ajudas do Ocidente a Kiev, tornando para isso mais duros os ataques russos a estes alvos. Ao quarto dia depois do sismo violento na Colômbia, as operações de busca de sobreviventes prosseguem. O balanço atual das vítimas do terremoto é de 281 mortos e de 4 mil feridos. Há perto de 400 pessoas desaparecidas e as autoridades garantem que as buscas só vão parar depois de todos os desaparecidos serem localizados. O Presidente da Indonésia fez o discurso do Estado da Nação e anunciou o encerramento de 750 empresas públicas até ao final do ano. Prabowo Subianto justificou que muitas destas empresas são improdutivas e que representam um peso grande para o Estado. O Governo vai também criar um tribunal especial que vai investigar a gestão das empresas públicas e aquilo que andaram a fazer nos últimos 30 anos. O objetivo, anunciou Subianto, é combater a corrupção no país. As Nações Unidas avisaram esta manhã que Moçambique só tem garantida, nesta altura, um terço da resposta humanitária de que precisa até ao final do ano. Com mais de 28 mil deslocados por causa do conflito armado no país e também com o risco acrescido de seca que pode sofrer por causa do El Niño, o retrato da situação humanitária em Moçambique foi divulgado esta manhã pelo Gabinete das Nações Unidas, que coordena os assuntos humanitários. Miguel Bastos.
4: O plano do Gabinete das Nações Unidas defende que são necessários mais de 460 milhões de euros para ajudar as populações afetadas pelas cheias e também pelos conflitos militares. Mas até agora foram mobilizados menos de 140 milhões. A organização refere que o país continua ameaçado por várias crises simultâneas. Permanecem os efeitos das cheias registadas este ano e teme-se já uma seca provocada pelo El Niño, o que poderá agravar a insegurança alimentar. Ao mesmo tempo, a violência armada continua a fazer crescer o número de deslocados na província de Cabo Delgado. A violência começou em 2017 e já provocou mais de 6.600 mortos e mais de 28 mil deslocados. Só no mês passado, as Nações Unidas contabilizaram cerca de 2 mil pessoas deslocadas, destas 65% são mulheres e crianças. A resposta humanitária das Nações Unidas já alcançou 580 mil pessoas no país, mas a meta prevista para este ano era superior a 1 milhão de beneficiários. A capacidade de assistência está condicionada pela falta de recursos.
3: Moçambique vive múltiplas crises simultâneas. O impacto das cheias, que ainda se faz sentir, também o deslocamento das populações por causa da violência armada no norte do país e a ameaça do agravamento da insegurança alimentar. Por isso, as Nações Unidas avisam esta manhã que Moçambique precisa de mais ajuda internacional. A central nuclear de Almaraz vai continuar a funcionar durante mais 4 anos. O Governo de Madrid aprovou hoje esta decisão, o adiamento por 4 anos do encerramento da central. O debate já durava há vários meses. A decisão do Governo espanhol chegou agora. O prazo foi prolongado por causa das preocupações que existem no país com o abastecimento energético, preocupações que se levantaram depois do apagão do ano passado na Península Ibérica. Almaraz é a maior central nuclear de Espanha e é responsável por 7% da eletricidade produzida no país e, apesar desta decisão, a Espanha garante que vai manter o compromisso de acabar com a energia nuclear no país até 2035. A vaga de calor que continua a afetar grande parte da Europa vai expor a temperaturas altas superiores a 35 graus durante o dia de hoje. 150 milhões de pessoas em Espanha, em França, na Alemanha e também em Itália. No total, cerca de 350 milhões de europeus podem registar máximas e viver debaixo de máximas acima dos 30 graus. Ora, a Cruz Vermelha Portuguesa está a deitar mãos à obra para ajudar o país a criar refúgios climáticos, olhando para este cenário que se vive na Europa, e enfrentar as vagas de calor que são cada vez mais persistentes. Para ajudar as populações, a Cruz Vermelha prepara um projeto piloto que vai arrancar em breve em Lisboa e em Braga, inspirado noutros exemplos internacionais e que inclui também medidas para prevenção e proteção contra os incêndios florestais. Gonçalo Costa Martins.
5: É uma iniciativa global, mas que Marta Neves, gestora do projeto, diz que traz uma novidade.
6: Noutros países este projeto tem sido mais explorado nas ondas de calor e nas cheias, e Portugal será o país pioneiro a fazer este projeto adaptado aos incêndios.
5: E para este problema, as zonas rurais de Braga são um laboratório da Cruz Vermelha.
6: Mais na região de Braga, sim, expectamos uma melhoria na preparação para os incêndios, não é? Um maior envolvimento comunitário naquilo que é a gestão do território e na redução de riscos.
5: Uma ideia concreta.
6: Termos grupos de voluntários que ajudam, por exemplo, os mais idosos que podem não ter capacidade de fazer a limpeza dos seus terrenos.
5: Ideias em aberto, ainda assim, a Cruz Vermelha está numa fase inicial deste projeto Cidades Mais Preparadas, financiado até 2029 pela seguradora Zurich, a pensar em Braga e em Lisboa.
6: Já pensamos em algumas freguesias específicas e a partir daí fizemos os nossos cálculos de impacto, que também tem a ver aqui com a abertura das freguesias e dos municípios para dar as boas-vindas a este projeto e aceitar este projeto ou não.
5: Com a população sobre ondas de calor e incêndios, a organização quer ter formações de primeiros socorros, simulacros ou planos de emergência. Marta Neves aponta também a vontade de reforçar ou de ter novos refúgios climáticos.
6: Com certeza que para o ano já teremos uma rede de refúgios climáticos preparados, adaptados às comunidades. Portanto, sim, eu diria que passa um bocadinho pelos dois, quer seja por dar aqui algumas características extra aos que já existem e aos que não existem, procurar novos e tentar dinamizar da melhor forma possível.
5: Expectativas de começar no inverno, o que vai chegar no verão.
3: Durante os próximos 3 anos, a Cruz Vermelha Portuguesa espera conseguir preparar cerca de 100 mil pessoas nestas duas cidades, Lisboa e Braga, para responderem com mais eficácia aos riscos ligados ao calor extremo e também aos incêndios. Há vários hospitais públicos com tempos de espera nas urgências muito acima do recomendado esta manhã. Esta hora a maior espera verifica-se no Hospital de Portimão, no Algarve. Os doentes com a pulseira amarela estão à espera 7 horas para serem atendidos. No Hospital Garcia de Horta, em Almada, a espera está acima das 6 horas e há depois vários hospitais em que os doentes considerados urgentes estão a aguardar mais de 4 horas para serem vistos pelo médico. É o caso do Hospital de Santo André, em Leiria, e também do Hospital de Faro. No Hospital do Barreiro, a espera está acima das 3 horas. Portugal tem tido ao longo dos anos bons indicadores de vacinação, mas o Algarve é uma das regiões do país onde se registaram algumas das mais baixas taxas de vacinação, sobretudo infantil. Os dados da Direção-Geral de Saúde relativos ao ano passado mostram que as maiores desigualdades são em várias vacinas, na vacina do HPV, da gripe e também da Covid-19 e que a cobertura vacinal em alguns municípios nem chega aos 60%. A repórter Tatiana Felício foi perceber porquê.
7: Vila do Bispo e Algesur surgem repetidamente entre os concelhos com menor cobertura vacinal. Em Vila do Bispo, por exemplo, apenas 55,6% das crianças receberam a quinta dose da vacina combinada para o tétano, difteria, tosse convulsa e poliomielite. No caso da segunda dose da vacina contra o sarampo, papeira e rubéola, o valor aumenta ligeiramente para os 62%, mas são valores abaixo das metas nacionais. A diretora clínica para a área dos cuidados de saúde primários da UEL e a Salgarve, Rubina Correia, aponta a mobilidade e a presença significativa de população estrangeira como possíveis causas.
8: Não há uma causa única e tem que ser analisado com muito cuidado para que a intervenção também seja correta. Portanto, não devemos dizer que há uma recusa vacinal e por isso tem uma taxa baixa. O que nós sabemos é que são concelhos com um elevado número de pessoas estrangeiras, o que pode querer dizer que há muita mobilidade.
7: Rubina Correia refere que, por outro lado, há municípios algarvios como Silves, Lagos, Albufeira, Loulé, Tavira, entre os que têm a maior taxa de vacinação, mesmo com a falta de médicos de família que afeta o Algarve.
8: Menos contactos, menos vindas ao médico, menos vindas à equipa de saúde, menos oportunidades de vacinar. E aqui Vila do Bispo é uma população que está, para 5 mil pessoas, tem uma médica de família. Quer dizer, tem zonas do Barlavento que mais de 50% da população não tem médico de família.
7: A baixa cobertura vacinal nos dois municípios algarvios não se limita às vacinas infantis, também as vacinas contra o HPV e nas campanhas sazonais contra a gripe e a Covid-19 têm resultados abaixo do resto do país.
3: A região do Algarve, com resultados na vacinação que não estão na média do resto do país. Esta reportagem de Tatiana Felício foi à procura de algumas respostas para isso acontecer e a grande mobilidade da população, assim como o facto de haver muita população estrangeira no Algarve, são razões apontadas pelas autoridades de saúde no Algarve para esta diferença em relação aos indicadores nacionais de vacinação.
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1: Olhamos agora para a previsão do estado do tempo para hoje. O céu praticamente limpo, o vento vai estar fraco. Previsão semelhante também para amanhã. Quanto às temperaturas, área de New Bedford, hoje máxima nos 83, amanhã nos 80 graus.
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1: No gráfico das marés para hoje, a primeira baixa mar foi às 3h20, a próxima será às 3h25 da tarde. A primeira, praia-mar ou maré alta, às 9h45 da manhã e a seguinte às 10 da noite. Hoje, o nascer do sol foi às 5h51, todos os dias um pouco mais tarde. O pôr do sol também um pouco mais cedo, às 7h45. Há então hoje 13h53 de luz solar, o que quer dizer que perdemos já 10 minutos desde segunda-feira. 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
1: Muito bom dia, hoje é sexta-feira, 14 de agosto. Este é o programa que estará consigo, como sempre, até às 10 da manhã. Venha daí comigo também. Obrigado por estar na companhia da sua rádio de sempre.

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Agora, recordo que hoje, 14 de agosto de 1385, portanto, faz anos hoje, a Batalha de Aljubarrota, um dos dias mais gloriosos e fundamentais da história de Portugal. As forças portuguesas, comandadas pelo rei Dom João I e por Nuno Álvares Pereira, derrotam o poderoso e numeroso exército castelhano. Esta vitória assegurou a independência do Reino de Portugal, portanto, a 14 de agosto de 1385, a Batalha de Aljubarrota. Foi um acontecimento que está registado na história de Portugal, um dos maiores acontecimentos do país. Agora, para ouvirmos a música do Brasil nesta manhã.

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Programa Bom Dia, hoje é sexta-feira, dia 14, até às 10, muita música, muita informação. Por falar em notícias, daqui a pouco às 7, vamos ter as notícias de Portugal e também do resto do mundo.

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1: Bom dia, são 7 horas. Agora vamos ficar com as notícias. 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
2: A entidade reguladora dos serviços energéticos conclui que não há evidência de que as gasolineiras estejam a ter benefícios abusivos da evolução dos preços dos combustíveis. É uma das conclusões do estudo encomendado pela ministra do Ambiente, Aerce. Na próxima semana antecipa-se novo aumento de cerca de 10 cêntimos, quer na gasolina, quer no gasóleo. O ministro dos Negócios Estrangeiros russo garante que Moscovo vai continuar a atacar quem alimenta a máquina de guerra da Ucrânia. Uma mensagem que surge numa manhã em que aviões da NATO abateram um drone nos céus da Letónia. Vamos a Birmingham, no Reino Unido, onde decorrem os campeonatos da Europa de atletismo. A portuguesa Jéssica Barreira participa a esta hora no heptatlo.
3: Temperaturas a esta hora no Porto estão 23 graus, em Coimbra 24, Lisboa está com 26, Faro um pouco mais quente está com 30, nas Ilhas Ponta Delgada 23, Funchal com 24 graus.
2: A entidade reguladora dos serviços energéticos não encontra motivos para afirmar que as gasolineiras estão a beneficiar de forma indevida da evolução dos preços dos combustíveis. Os resultados do estudo solicitado pela ministra do Ambiente, Aerce, foram conhecidos nas últimas horas e a principal conclusão é de que não há uma evidência persistente que comprove que o preço dos combustíveis em Portugal sobe mais rápido do que desce, Arlinda Brandão.
4: O estudo não encontra evidência de um aproveitamento por parte das gasolineiras. A análise da ERSE, entidade reguladora dos serviços energéticos, conclui que os operadores não tiraram benefícios abusivos da evolução dos preços dos combustíveis e refere que não há sinais do chamado efeito foguete pluma persistente. Esta é uma referência à expressão de que os preços do gasóleo e da gasolina junto ao consumidor sobem como uma flecha muito depressa e baixam como uma pluma muito devagar, ou seja, de que os preços na bomba sobem sempre mais depressa do que descem. O estudo do regulador entregue à Ministra da Energia diz que não há sinais disso. Aponta como responsáveis pela evolução dos preços, os impostos praticados em Portugal e as cotações internacionais.
2: A Associação de Revendedores de Combustíveis, ANAREC, não se mostra surpreendida com as conclusões deste estudo. Mafalda Trigo alerta que o principal fator para as diferenças que existem face, por exemplo, à Espanha, são os impostos que são cobrados em Portugal.
5: A ANAREC já sabia que realmente estas seriam as conclusões possíveis, tendo em conta aquilo que nós temos vindo a defender desde há bastante tempo, que efetivamente o preço do produto em Portugal, dos combustíveis em Portugal, está alinhado com as cotações internacionais. Relativamente à nossa vizinha Espanha, inclusivamente o preço base, antes de imposto, consegue estar ainda mais baixo. Acontece é que depois os impostos cobrados em Portugal, como são superiores aos impostos em Espanha, acaba por o produto final ficar mais caro ao consumidor.
2: E na próxima semana os combustíveis devem voltar a subir por causa dos aumentos que se têm registado na comercialização do petróleo a nível internacional, aumentos relacionados com o bloqueio no Estreito de Hormuz e com o impasse nas negociações entre Estados Unidos e Irão. Mafalda Trigo antecipa uma subida de 10 cêntimos no litro, quer da gasolina, quer do gasóleo, a partir de segunda-feira.
5: Na próxima semana vamos esperar aumentos na ordem de 10 cêntimos por litro, que no fundo acaba por ser um valor equivalente ao que desceu esta semana. Tanto na gasolina como no gás, alguns são valores provisórios, mas andará por volta desses valores.
2: Estes não são ainda os valores finais, como referia aqui Mafalda Trigo. Os preços dos combustíveis serão determinados pelos valores do fecho do mercado desta tarde. O governo pode também ainda mexer no ISP, o imposto sobre os produtos petrolíferos, e o preço do litro pode variar de bomba para bomba, mas antecipa-se então novo aumento na casa dos 10 cêntimos, quer na gasolina, quer no gasóleo. Aviões da NATO abateram hoje um drone nos céus da Letónia, uma informação confirmada pelas autoridades da Letónia, que não identificaram a origem do aparelho, numa altura em que as incursões de drones nos países bálticos têm vindo a aumentar. O ministro dos Negócios Estrangeiros russo, Sergei Lavrov, surge a afirmar que Moscovo vai continuar a atacar alvos relacionados com os apoios à máquina de guerra ucraniana.
6: Não vamos recuar, mas tornaremos os nossos métodos muito mais severos para destruir tudo o que alimenta a máquina de guerra de Kiev por parte do Ocidente. Já o estamos a fazer e eles já começam a queixar-se. Não é por acaso que cada vez mais vozes de diferentes pontos do nosso espaço comum clamam por uma interrupção imediata. Não vai funcionar. Vamos parar quando existir uma regulamentação de longo prazo, fiável e sustentável.
2: Sergei Lavrov, ministro dos Negócios Estrangeiros da Rússia, entrevistado na televisão estatal russa, a explicar que Moscovo pretende continuar a atingir quem está a apoiar Kiev no conflito que dura há mais de 4 anos. A Europa atravessa mais uma vaga de calor. Ontem o Reino Unido registrou o dia mais quente do ano. Os termómetros em Londres chegaram aos 38 graus e há incêndios em curso também no país, na região das Midlands, perto de Birmingham. As altas temperaturas assolam igualmente França e Alemanha, também a contas com fogos. A Bélgica ultrapassa igualmente nova onda de calor e o governo tomou várias medidas para mitigar os efeitos das altas temperaturas, como nos conta a partir de Bruxelas a correspondente da Antena 1, Andréa Neves.
7: Calor, seca e incêndios são avisos e alertas pouco comuns na Bélgica, mas que por estes dias marcam a realidade. A nova vaga de calor instalou-se no país e promete ser mais intensa do que o previsto. As temperaturas máximas podem chegar aos 37 graus em diversas regiões. Nesta sexta-feira, o Instituto Real de Meteorologia colocou quase todo o país em alerta laranja. Apenas o litoral belga permanece em alerta amarelo. A Valónia está em alerta vermelho de incêndio devido a uma seca severa. 15 municípios decidiram limitar o consumo de água e mais poderão ser adicionados à lista em breve. Há limitações ao uso da água que estão em vigor. De um modo geral, todos os cidadãos da Valónia são aconselhados a consumir água com mais responsabilidade, já que a falta de chuvas pode em breve afetar o abastecimento. As medidas já implementadas permanecem em vigor, como a proibição da prática de caiaque, uma atividade que muitos adeptos têm na Bélgica, pesca e restrições à navegação em vias navegáveis, e existe também o risco de incêndio, com vários pequenos focos já detectados desde quarta-feira. As festas de agosto estão limitadas, não é inédito, mas muito raramente acontece. Mas com a Valónia, nestas circunstâncias, os serviços de emergência locais emitiram recomendações negativas unânimes em relação aos espetáculos de fogo de artifício. Estão praticamente todos cancelados por decisão das autarquias na região da Valónia.
2: Estas condições têm tido um impacto grande sobre a mortalidade na Bélgica. Nos últimos 2 meses, 2.000 mortes foram atribuídas aos impactos do calor. Nos europeus de atletismo de Birmingham, há vários portugueses que vão competir esta sexta-feira, nomeadamente Isaac Nader nas eliminatórias dos 1500 metros e também Liliana Kahn na final do lançamento do disco, mas isso é mais à frente no dia, que começa com a participação de Jéssica Barreira no heptatlo. Como está a ser o desempenho da atleta é a pergunta que lanço ao enviado da Antena 1, Eduardo Gonçalves.
8: Pois João Vasco, foi bom, a Jéssica Barreira nos 100 metros barreiras da sua série e o corresponde também com a marca de 13 segundos antésimos. Este registro corresponde também ao lugar da classificação geral. São 7 provas, obviamente vamos muito ainda no princípio da competição. Ao longo do dia veremos da consistência de Jéssica Barreira no heptátulo. Também em prova está Pedro Boaró na qualificação do salto com vara. Sucede que Pedro Boaró prescindiu de saltar a 5,25 metros, é um atleta que vale 5,85 e portanto a poupar-se de alguma forma nesta especialidade do salto com vara. Lá mais para a frente começará então a efetuar os saltos que lhe correspondem. Neste momento está a desenrolar-se a estafeta 4 por 400 metros masculina, com Portugal a ser representado no primeiro percurso por Pedro Afonso, depois Erickson Tavares, João Coelho e finalizando com Omar El Khatib. Não está a ser propriamente uma prova brilhante da estafeta de Portugal. De qualquer forma, vai tentar obviamente passar à final, sendo que na frente seguem Itália, Bélgica, Dinamarca e também Suíça. Lá mais para trás, então, a estafeta portuguesa com Erickson Tavares a fazer o segundo percurso e classificar-se para já no penúltimo lugar desta série. Mais à frente então daremos conta dos resultados já com mais a propósito e já marcas definidas para os atletas portugueses.
2: Fica combinado, Eduardo Gonçalves, enviado da Antena 1 aos campeonatos da Europa de Atletismo que estão a decorrer em Birmingham, no Reino Unido. Para além de etapas inesquecíveis, a Volta a Portugal em bicicleta tem também figuras míticas. Neste jornal vamos conhecer um dos rostos mais famosos da caravana. Chama-se Manuel Guimarães, mas é mais conhecido por Nelinho. Acompanha a prova há 44 anos e é o responsável por sinalizar os obstáculos aos corredores, agitando uma bandeira amarela, Ariana Azevedo.
9: Hoje a caravana da Volta a Portugal chega a Faf. Ainda antes dos corredores cortarem a meta, há quem sinta o sabor especial pela chegada e arranca antes de toda a gente começar a etapa. O seu nome é Manuel Guimarães. No pelotão, todos o conhecem por Nelinho, desde 1982, que é uma das almas da prova. Como o sinalizador empunha a bandeira amarela para garantir que a caravana ruma em segurança.
10: Quando a Volta a Portugal tinha 21 dias, eu fazia 15, 12, fazia ao norte. Minha vida profissional também estava a dar os meus passos. Fazia quando poder ir à volta, mas tudo muito bem ordenado, fiz a quase sempre.
9: Tudo começou há 44 anos, gostou tanto que ainda está por cá.
10: Quando entrei, foi um médico, meu amigo, que me disse: epá, podias ir comigo, eu levava uma linha, ia na tua moto e tal. Gostei. Ele disse: nunca mais sais daqui. O ciclismo é uma família do melhor que pode haver.
9: Na estrada, a responsabilidade como sinalizador começa logo no quilómetro zero.
10: Procurar os obstáculos. Eu sou daqueles que conduzo e marco à vista. Há coisas que não estou no guia técnico, mas eu acho que é conveniente sinalizar e eu fico lá e faço. Gosto muito de fazer, também gosto muito de ultrapassar o pelotão.
9: E o perigo não vem apenas do asfalto. Nas zonas mais povoadas, garante de forma pedagógica que nenhum carro sai inesperadamente.
10: Há sempre um carro assim de uma garagem, tem que ir muita atenção, a ver que ninguém se mexe. Não é chamar lá atenção, é apenas recomendar logo, cuidado, vai ser assim, vai ter essa forma daquela.
9: Quando o pelotão cruzar a linha de meta em Faf, o espetáculo será dos ciclistas, mas na estrada da segurança e no coração dos fofenses, Nelinho é também um dos heróis do dia.
2: Hoje, Manuel Guimarães, Nelinho vai sinalizar os perigos nos cerca de 167 quilómetros que os ciclistas vão percorrer entre Melgaço e Faf. É a oitava etapa da volta.
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1: Olhamos agora para a previsão do estado do tempo para hoje. Há a possibilidade de algumas trovoadas para a tarde, mas a possibilidade é relativamente baixa. Para a noite estão previstos também alguns aguaceiros, mas depois o céu vai tornar-se limpo. O vento hoje vai estar fraco. Quanto ao dia de amanhã, céu limpo também. Para a noite o céu vai apresentar-se com poucas nuvens. No domingo prevê-se também um dia com muito sol, alguma possibilidade de aguaceiros, o vento a soprar fraco. Já agora olhamos para segunda-feira, algum nevoeiro de manhã com o vento fraco ao longo do dia e para a noite há a possibilidade de aguaceiros. Mas são aqueles aguaceiros dispersos que poderão ou não acontecer. Quanto às temperaturas máximas previstas para hoje, 84 para New Bedford, Fall River, Taunton, Providence, Boston e Hartford, 81 para Pibiri, Gloucester e Worcester, 88 para Newark, 92 para Orlando. Já para amanhã, temperatura máxima para a área de New Bedford, 79 graus. No domingo, 80 graus. Na segunda-feira, 82.
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1: O dólar americano vale hoje na zona euro 86 cêntimos, no Brasil 5 reais e 8 centavos, em Cabo Verde 94 escudos.
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1: No gráfico das marés para hoje, a primeira baixa mar foi às 3h20, a próxima será às 3h25 da tarde. A primeira praia-mar ou maré alta às 9h45 da manhã e a seguinte às 10 da noite. Hoje o nascer do sol foi às 5h51, todos os dias um pouco mais tarde. O pôr do sol também um pouco mais cedo, às 7h45. Há então hoje 13 horas e 53 minutos de luz solar, o que quer dizer que perdemos já 10 minutos desde segunda-feira. 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
1: Segunda hora do programa de sexta-feira, 14 de agosto, até às 10, este é o Bom Dia, aqui na sua rádio.

0: Hoje é sexta-feira e olhamos para o trânsito nesta manhã. Agora de New Bedford a Boston, nada mais, nada menos do que 1 hora e 15 minutos. A partir de Providence até Boston, mais ou menos 1 hora e 5. Já a partir de Worcester até Boston, 55 minutos. De Lowell até à capital do estado, pelo menos 45 minutos. De Peabody a Boston, 35 minutos. Já de New Bedford a Providence, neste momento, mais ou menos 40 minutos. Atenção que na área de Providence há um acidente na autoestrada 95 Norte, junto à saída 19. Há duas faixas que estão bloqueadas, o que está também a complicar o trânsito na área de Providence. Olhamos agora para o trânsito de New Bedford a Hyannis, pelo menos 1 hora neste momento. Bom dia, boa viagem.
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0: São 7h25.
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estivemos com Jorge Ferreira. 14 de agosto. Fica a saber que neste dia terminava completamente a Segunda Guerra Mundial. Foi a 14 de agosto de 1945. A Alemanha já se tinha rendido, mas faltava o Japão. E o Japão aceitava neste dia as condições de rendição impostas pelos aliados depois dos ataques a Hiroshima e Nagasaki. E então, no dia 14 de agosto de 1945, o presidente dos Estados Unidos, Harry Truman, anunciava à nação e ao mundo a rendição incondicional do Império Japonês, marcando o fim da Segunda Guerra Mundial. Se não sabia, ficou a saber, a Segunda Guerra Mundial terminou, acabou, a 14 de agosto de 1945. Faz anos hoje.

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1: De sexta-feira ficamos agora com a informação desportiva da Antena 1, com destaque para as competições europeias. Fernando Rico, bom dia.
2: Olá, muito bom dia. Os resultados podiam ter sido melhores, mas o objetivo está cumprido. Benfica e Braga vão ao play-off das competições europeias. Encarnados empataram 1-1 na Escócia com o Hearts, agregado de 7-2 na eliminatória. Importante mesmo era passar, diz o técnico Marco Silva.
3: Uma passagem à próxima eliminatória como queríamos, era esse o objetivo. Com uma vitória em casa, com um empate fora, queríamos vir aqui ganhar e manter aquilo que era o resultado da primeira mão. Não o conseguimos de uma forma geral na eliminatória passada. Ao mesmo tempo permitimos ver jogadores, a dar minutos aos jogadores e gerir, e não querendo estar num jogo já a pensar no outro, permitiu-nos isso também para o jogo de segunda-feira.
2: No play-off de acesso à Liga Europa, o Benfica defronta o Aros da Dinamarca. Primeiro jogo está marcado para o Estádio da Luz, dia 20 de agosto. O Braga defronta na Liga Conferência o Áustria de Viana, depois do empate sem golos diante do Dinamo de Minsk. 1-0 no total das duas mãos. Valeu o gol de Ricardo Horta na primeira mão em Braga. O jogo 1 do play-off vai acontecer na Pedreira, também a 20 de agosto. Vítor Bruno está apurado para a decisão na Liga Europa. O Anderlecht, a equipa que orienta, afastou o PAOK Salónica. Igualmente, o Universitatea Craiova de Filipe Coelho também avançou, eliminando os finlandeses do Kups, enquanto os cipriotas do Paphos, de Ricardo Sapinto, foram relegados para a Liga Conferência depois da eliminação pelo Salzburgo, numa segunda mão foi arbitrada pelo português João Pinheiro. O Sporting procura conquistar hoje a primeira vitória na Liga ao receber o Vitória Sport Clube, que tem o mesmo objetivo no jogo de abertura desta segunda jornada da prova. Rui Borges sabe que o opositor é tudo menos fácil de bater.
4: É uma equipa que perdeu, é certo, na primeira jornada, mas já foi a equipa que mais rematou, a equipa que mais cruzamentos fez sobre a área, uma equipa jovem, mas uma equipa muito competitiva. Por tudo que é o seu passado, que é a sua existência, é um clube que vai querer dividir o jogo.
2: Tiago Margarido, timoneiro dos vitorianos, espera um Sporting forte.
5: Nós contamos é com o Sporting dos primeiros 70 minutos na Reboleiro. É um Sporting fortíssimo, avassalador, um Sporting que se reforçou, penso eu, até ao momento com 8 jogadores, mais de 100 milhões investidos no plantel. É uma equipa que joga bem, que já tem traços daquilo que era a ideia de jogo do ano passado. A sua equipa técnica consegue rapidamente passar aos jogadores a ideia que pretende, com intérpretes diferentes, mas com uma qualidade de jogo assinalável. Portanto, é esse Sporting que nós esperamos.
2: Jogo às 20h15 em Alvalade, com relato aqui na Antena 1 de João Santos Correia. O antigo presidente do Vitória, Emílio Macedo da Silva, que liderou os destinos do clube entre 2007 e 2012, morreu aos 73 anos. Emílio Macedo, que foi também um dos fundadores dos Sandinenses, conseguiu na presidência do Vitória igualar a melhor classificação de sempre na Primeira Liga, repetindo em 2007-2008 o terceiro lugar alcançado por em 97-98, em 86-87 e 68-69. O Vitória decretou, entretanto, 3 dias de luto. Liliana K no lançamento do disco, Delvis Santos nos 200 metros e Mariana Machado nos 10 mil disputam hoje as finais dos Campeonatos da Europa de Atletismo em Birmingham, no dia em que o campeão mundial Isaac Nader também vai às eliminatórias, mas dos 1.500 metros. O pelotão da Volta a Portugal em bicicleta cumpre hoje a 8ª e antepenúltima tirada entre Melgaço e Faf, ao longo de 166,8 quilómetros. Henrique Rocha falhou a entrada no quadro principal do Masters 1000 de Cincinnati, nos Estados Unidos. O tenista português perdeu na final do qualifying com o colombiano Nicolás Mejia, e Yolanda Hopkins também foi derrotada nas meias finais do Tahiti Pro, a 7ª etapa do World Tour, tendo, no entanto, terminado a prova tahitiana no 3º lugar final. Apesar de falhar, o acesso ao momento mais desejado, a surfista portuguesa garantiu o melhor resultado da carreira neste circuito.
1: Foi a informação desportiva da Antena 1 nesta manhã. Segunda edição ainda antes das 10 neste programa Bom Dia. Não se esqueça que hoje há futebol, começa a segunda jornada da Liga Portuguesa. Vamos acompanhar hoje o Sporting Vitória de Guimarães às 15h15 da tarde.
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0: Faltam já 9 minutos para as 8.
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programa Bom Dia desta manhã de sexta-feira, 14 de agosto. O programa está sempre consigo, de segunda a sexta, com muita música e boa disposição. Digo-lhe agora que faz anos hoje, em 1935, a criação do Social Security. O presidente dos Estados Unidos, Franklin D. Roosevelt, assina o histórico Social Security Act, criado para proteger os cidadãos na velhice, no desemprego, na viuvez. O sistema transformou-se no maior programa de pensão social do país. Foi gerindo anualmente orçamentos na casa dos trilhões de dólares. Portanto, a criação em português da segurança social, digamos assim, as pensões para os reformados e outro tipo de apoios foi criado neste dia, 1935, no dia 14 de agosto, pelo presidente FDR, Franklin D. Roosevelt. Ficou também na história.

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1: Bom dia, são 8 horas, agora notícias dos Açores. 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
2: Conferimos agora os destaques desta edição.
3: Escola do Mar dos Açores vai lançar concurso público internacional para a construção de uma pista de drones no Faial. Dados do primeiro semestre, quase metade das vendas de carros nos Açores são de elétricos e híbridos. Projeto Life IP Açores Natura, já foram plantadas mais de 65 mil plantas endémicas em todas as ilhas. A Escola do Mar dos Açores vai lançar ainda este verão um concurso público internacional para a construção da pista de drones na freguesia da Praia do Norte, na Ilha do Faial. A infraestrutura, que será utilizada para fins militares e privados, irá servir de base à futura Zona Livre Tecnológica para testes aeronáuticos e marítimos. Ricardo Freitas.
4: As obras de terraplenagem da pista de drones arrancaram em agosto do ano passado, em cima do antigo aterro sanitário da Praia do Norte, na Ilha do Faial. Mas só agora, a Escola do Mar dos Açores vai lançar o concurso público internacional para a asfaltagem final da pista.
5: Contamos, até porque estão a acabar os grandes projetos no Faial em termos de PRR e não queríamos que o concurso ficasse deserto, portanto, muito em breve lançaremos o concurso público para que possamos aqui fazer a última fase da obra da pista, que é Alcatroar.
4: Ana Rodrigues, diretora da Escola do Mar dos Açores, diz que a obra deverá ter um custo superior a 200 mil euros, financiados por fundos públicos e privados.
5: São capitais da própria associação, são capitais que temos vindo buscar vários projetos internacionais e muito provavelmente com algum parceiro que entre como associado neste projeto, mas sempre num âmbito público, de utilização pública das diferentes entidades que querem aqui investir na tecnologia e na inovação, nomeadamente no âmbito da economia azul.
4: A pista terá uma extensão de cerca de 300 metros de comprimento, por 20 de largura, e servirá de base para a futura Zona Livre Tecnológica para testes aeronáuticos e marítimos. Uma estrutura que será utilizada por empresas privadas, mas também pela Marinha e pela Força Aérea.
5: As Forças Armadas têm acesso ilimitado àquele espaço. Aliás, há parceria institucional quer com a Força Aérea, quer com a própria Marinha, do qual temos relação muito estreita. Portanto, ela está, efetivamente, tem acesso à utilização da pista, até porque muitos dos projetos que nós temos, estamos em conjunto.
4: Além de testes com aparelhos não tripulados, a pista de drones vai permitir realizar ensaios a partir de embarcações autónomas e validar boias e sondas náuticas e realizar testes aos sistemas de comunicações.
3: Mais de 400 pessoas foram assistidas no Hospital da Horta entre 1 de julho e 12 de agosto devido a gastroenterite. Um aumento significativo face aos cerca de 90 casos registados no mesmo período do ano passado. O Hospital da Horta pede tranquilidade e deixa algumas recomendações.
6: Temos então 403 entradas este ano, contra 94 do ano passado, com clínicas sugestivas de gastroenterite agudas. Isto são dados que nos vão aparecendo, entrando pela porta, e que nos deixam uma preocupação. Nós começamos a perceber que as nossas urgências estão cheias de situações de gastroenterite. Felizmente não são situações graves, são situações autolimitadas no tempo, demoram 2 a 3 dias, a pessoa sente-se muito debilitada, muito fraca, mas resolve maioritariamente espontaneamente e sem haver uma grande necessidade ao serviço de urgência. Tivemos algum cuidado de tentar perceber o que é que havia, até por sugestão do delegado de saúde, para tentarmos perceber se havia algum vírus na comunidade. Isolámos um rotavírus, que é uma situação perfeitamente banal e pacífica nesta fase, sem grande significado, mas portanto poderá ser um deles. Só que há vírus e bactérias que nós não conseguimos isolar. Portanto, e o tratamento, a transmissão, é a mesma. Lavar as mãos, lavar as superfícies, onde as pessoas passam regularmente com as mãos, e a partir disso reduz o risco grande de transmissão.
3: Fátima Pinto, diretora clínica do Hospital da Horta, ainda não foi identificado o agente causador. Tranquilidade, pede o hospital, que aconselha a utilização da linha de saúde Açores para evitar corridas desnecessárias à urgência. 45% das vendas de veículos ligeiros nos Açores são de elétricos e híbridos. São dados do Serviço Regional de Estatística referentes ao primeiro semestre deste ano. Carolina Moreira.
7: A venda de automóveis ligeiros aumentou 4,4% nos primeiros seis meses deste ano, em comparação com o mesmo período do ano passado. No total, até junho, foram vendidos 2.751 automóveis nos Açores, com os carros elétricos e híbridos a representarem 45,5%, ou seja, quase metade das vendas. Segundo o Serviço Regional de Estatística, este ano, os açorianos compraram 1.253 carros elétricos e híbridos, mais 340 do que em igual período do ano passado. Nos últimos quatro anos, o Governo Regional pagou quase 800 incentivos para a aquisição de veículos elétricos nos Açores. Talvez por isso, a venda de automóveis a gasolina tenha diminuído 14,5% só este ano. No primeiro semestre de 2025, os carros a gasolina representavam 55% das vendas, mas este ano os números mostram uma redução para 45%, com 1.238 carros vendidos. Os dados do Sereia mostram que a compra de carros a gasóleo é cada vez menos significativa, representando este ano apenas 9,5% do total. Nos primeiros seis meses de 2025, o peso dos carros a diesel era mais de 10%.
3: Já foram plantadas mais de 65 mil plantas endémicas e nativas em todas as ilhas do arquipélago. Um trabalho desenvolvido no âmbito do projeto Life IP Azores Natura desde 2019 e tem como prioridades proteger e recuperar os habitats e as espécies dos Açores. Sofia Brum.
8: É o maior projeto de conservação da natureza implementado nos Açores. A um ano do seu término, o Life IP Açores Natura mostra resultados.
9: Desde o início do projeto, só no Faial, nós já plantamos mais de 4 mil plantas nas restantes ilhas. Já estamos aqui a falar num valor de mais de 65 mil plantas endémicas e nativas, e que inclui as herbáceas e as arbóreas, o que mostra efetivamente aqui também um grande esforço no terreno e que já se nota muita diferença em algumas destas áreas na resiliência também destes ecossistemas e destas espécies.
8: Diana Pereira, gestora do projeto coordenado pela Secretaria Regional do Ambiente e Ação Climática, um trabalho diversificado com várias áreas de intervenção.
9: A maioria dos trabalhos só consome também no controle das espécies exóticas invasoras, que acabam de ser aqui a primeira ameaça à biodiversidade, a recuperar muito habitats degradados, proteger as trofeiras, zonas costeiras e áreas importantes para a flora e para a fauna.
8: E porque proteger a natureza é também proteger a qualidade de vida da comunidade.
9: A natureza é também uma das nossas melhores aliadas no combate às alterações climáticas e quanto mais saudáveis forem os nossos ecossistemas, mais preparados também estaremos para enfrentar os desafios que aí vêm.
8: Um projeto de 19 milhões de euros que teve início em 2019 e termina em 2027, Diana Pereira alerta assim que a conservação da natureza não pode parar.
9: Espero que a região também mantenha aqui um compromisso, mas também haja aqui uma abertura também das outras entidades de perceber o valor da conservação ambiental e que seja algo que seja mais colocado na agenda do que se calhar tem sido.
8: Mais conhecimento científico, mais equipas capacitadas e melhores ferramentas de gestão é este o legado que o Life IP Azores Natura deixa na região.
3: A Câmara da Madalena do Pico vai lançar concurso público para reabilitar 4 edifícios escolares no concelho. O mais urgente é o edifício 2 da Escola Cardeal Costa Nunes, mas o município vai também melhorar as condições das escolas de São Mateus, Criação Velha e Bandeiras. David Borges.
10: A desejada requalificação e ampliação do edifício 2 da Escola Cardeal Costa Nunes, que está encerrado desde 2024, pode avançar agora para concurso público. Essa é a aspiração da Presidente do Município da Madalena, Catarina Manito, que até final do verão espera lançar o concurso público para resolver este e outros problemas do Parque Escolar do Concelho da Madalena.
11: Nós estamos agora em processo final do projeto do edifício 2, com a apresentação do caderno de encargos com os respectivos valores. Estamos à espera, brevemente vamos tê-lo na mão e já estamos a preparar este concurso público que vai incorporar os edifícios de todas as escolas.
10: Além do edifício 2, a Câmara vai melhorar as condições das escolas de São Mateus, Criação Velha e Bandeiras num investimento de 3 milhões de euros, beneficiando de apoios comunitários do PO 2030.
11: Estamos agora a finalizar o do edifício 2.
12: Vamos fazer revisão de preços dos outros, porque é de 2024, portanto os custos alteram-se, o mercado altera-se, é mesmo assim, para depois podermos submeter a candidatura.
10: O encerramento do edifício 2 ocorrido há 2 anos, depois de uma vistoria ter revelado deficiências estruturais graves, num edifício inaugurado em 2009, afetou na altura 170 alunos do primeiro ciclo que foram reacomodados noutras estruturas escolares do Conselho da Madalena.
13: Câmara da Madalena vai lançar concurso público para reabilitar 4 edifícios escolares no concelho.
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1: Olhamos agora para a previsão do estado do tempo para hoje. Há a possibilidade de algumas trovoadas para a tarde, mas a possibilidade é relativamente baixa. Para a noite estão previstos também alguns aguaceiros, mas depois o céu vai tornar-se limpo. O vento hoje vai estar fraco. Quanto ao dia de amanhã, céu limpo também. Para a noite o céu vai apresentar-se com poucas nuvens. No domingo prevê-se também um dia com muito sol, alguma possibilidade de aguaceiros, o vento a soprar fraco. Já agora olhamos para segunda-feira, algum nevoeiro de manhã, com o vento fraco ao longo do dia, e para a noite há a possibilidade de aguaceiros. Mas são aqueles aguaceiros dispersos que poderão ou não acontecer. Quanto às temperaturas máximas previstas para hoje, 84 para New Bedford, Fall River, Taunton, Providence, Boston e Hartford, 81 para Peabody, Gloucester e Worcester, 88 para Newark, 92 para Orlando. Já para amanhã, temperatura máxima para a área de New Bedford, 79 graus. No domingo, 80 graus. Na segunda-feira, 82.
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1: O dólar americano vale hoje na zona euro 86 cêntimos, no Brasil 5 reais e 8 centavos, em Cabo Verde 94 escudos.
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1: No gráfico das marés para hoje, a primeira baixa mar foi às 3h20, a próxima será às 3h25 da tarde. A primeira praia mar ou maré alta às 9h45 da manhã e a seguinte às 10 da noite. Hoje o nascer do sol foi às 5h51, todos os dias um pouco mais tarde. O pôr do sol também um pouco mais cedo, às 7h45. Há então hoje 13 horas e 53 minutos de luz solar, o que quer dizer que perdemos já 10 minutos desde segunda-feira. 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
1: Esta é a terceira hora do programa. Hoje é sexta-feira, 14 de agosto, e muito obrigado por estar connosco. Débora Blando para recordarmos agora nesta manhã.

0: Hoje é sexta-feira e olhamos para o trânsito nesta manhã. Agora de New Bedford a Boston, nada mais, nada menos do que 1 hora e 15 minutos. A partir de Providence até Boston, mais ou menos 1 hora e 5. Já a partir de Worcester até Boston, 55 minutos. De Lowell até à capital do estado, pelo menos 45 minutos. De Peabody a Boston, 35 minutos. Já de New Bedford a Providence, neste momento, mais ou menos 40 minutos. Olhamos agora para o trânsito de New Bedford a Hyannis, pelo menos 1 hora neste momento. Bom dia, boa viagem.
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Este é o Bom Dia na 97.3 e onde quer que nos esteja a ouvir, muito obrigado por preferir a sua rádio através do 97.3 em FM ou também através da internet, seja nas apps gratuitas WJFD, nas smart speakers, enfim, onde quer que esteja, obrigado por estar connosco.

0: 28 minutos agora depois das 8 horas. Bom dia.
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Faz anos hoje, 14 de agosto de 2003. O grande apagão do Nordeste. Ficou assim conhecido. Uma gigantesca falha na rede elétrica deixou às escuras mais de 50 milhões de pessoas espalhadas pelo Nordeste dos Estados Unidos, incluindo Nova York e a região da Nova Inglaterra, e chegou até à província do Ontário, no Canadá. Não sei se se lembra, foi em 2003, no dia 14 de agosto, faz anos hoje, que devido a uma falha na rede elétrica, mais de 50 milhões de pessoas ficaram às escuras.

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Vamos caminhando para as 9 da manhã, vamos ter notícias da nossa região, como sempre, daqui a pouco, mas eu vou agora falar-lhe na primeira competição de orquestra de serrotes. Esses mesmo, aqueles de serrar madeira. E decorreu nos Estados Unidos em 1929. Esta competição de orquestra de serrotes era de tal maneira que os instrumentos eram mesmo serrotes reais e muito bem afinados. E decorreu em 1929. Imagine agora ouvir uma orquestra com serrotes. E são mesmo esses, os serrotes de cortar madeira, de que estou a falar. Ficamos agora com Bianca Barros para ouvirmos.

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Estamos a chegar ao fim desta hora de programa. Bom dia de sexta-feira, 14 de agosto. Até às 10, como sempre, estou consigo. Vamos ter daqui a pouco, às 9 da manhã, as notícias da nossa região.

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4: Uma ordem de restrição vai manter-se contra agente do Departamento da Polícia de New Bedford, suspeita de usar os dados das câmaras de segurança Flock para seguir a ex-namorada. A agente encontra-se atualmente em licença administrativa com vencimento. Em resposta a este caso, a polícia de New Bedford suspendeu temporariamente a utilização das câmaras Flock que registram as matrículas dos automóveis. A decisão judicial surge após a queixa de uma mulher que alegou temer agressões físicas iminentes entre os meses de abril e julho. A vítima referiu que as duas namoraram durante mais de 2 anos. Após o fim da relação, a suspeita, a agente da polícia, terá feito várias chamadas, enviando mensagens e tentando contactar a vítima através das redes sociais. A vítima relatou ainda que a agente aparecia em sua casa sem avisar e visitava o hospital onde trabalhava, mesmo estando de serviço. A queixa menciona uma investigação interna à agente da polícia de New Bedford, motivada pelo facto da suspeita ter pesquisado a matrícula do carro da vítima no sistema de câmaras Flock de New Bedford para a conseguir seguir. Durante a audiência em tribunal, a vítima afirmou que a sua privacidade foi invadida. Apesar de não enfrentar acusações criminais, a suspeita compareceu ontem em tribunal. O tribunal determinou que a mulher está totalmente proibida de contactar a vítima. Terá de manter-se afastada da casa desta e do trabalho, bem como dos filhos da mulher e das respectivas escolas. Foi ainda obrigada a entregar de imediato todas as armas, munições e licenças ao Departamento da Polícia de New Bedford. A suspeita argumentou em tribunal que utilizou a matrícula do carro da vítima apenas para testar as câmaras de vigilância do Departamento da Polícia de New Bedford e não por motivos pessoais. O juiz recusou a justificação e prolongou a ordem de restrição até fevereiro do próximo ano, altura em que a vítima poderá pedir uma nova extensão da medida. Entretanto, o Departamento da Polícia de New Bedford já tinha anunciado que está a decorrer uma investigação interna. A investigação interna terá começado depois do jornal The New Bedford Light ter pedido esclarecimentos à polícia na sequência deste caso. Uma mulher de 33 anos foi condenada a uma pena de prisão depois de ter agredido um homem em 2024 no exterior de um supermercado em New Bedford. O ataque ocorreu quando a suspeita encontrou a vítima a dormir com um cobertor que lhe pertencia. A sentença foi lida esta semana. A arguida foi condenada a cumprir entre 2 anos e meio e 3 anos numa prisão estatal, sendo já descontados 722 dias em que já esteve detida. Após este período, terá de cumprir 3 anos de liberdade condicional. Recorde-se que o caso remonta a 20 de agosto de 2024. Pouco antes das 4 da manhã, a polícia foi chamada ao parque de estacionamento do supermercado Seabra, na Rockdale Avenue. As autoridades encontraram um homem de 58 anos, com ferimentos, depois de ter sido agredido. O óbito foi declarado 15 minutos depois. Embora tenha sido inicialmente detida e acusada de homicídio da vítima, a mulher chegou a um acordo no mês de julho. A suspeita declarou-se culpada de crimes menores, incluindo agressão com arma perigosa e furto. Com esta confissão, o tribunal retirou as acusações mais graves de homicídio involuntário e roubo. Foi agora condenada por este crime ocorrido, recorde-se, em agosto de 2024. Os moradores de Tiverton, em Rhode Island, querem respostas mais de um mês depois de descobrirem que a água das suas casas poderá estar contaminada com químicos perigosos. Numa reunião, na noite de quarta-feira, a população confrontou as autoridades sobre os apoios médicos para lidar com eventuais consequências a longo prazo. Os níveis elevados de PFAS, substâncias conhecidas como os químicos eternos, foram detectados em poços privados perto do quartel de bombeiros de Crandall Road. O Departamento de Gestão Ambiental de Tiverton indica que a origem da contaminação será o uso antigo de uma espuma de combate a incêndios na estação número 3. Estes químicos não se degradam facilmente no ambiente nem no corpo humano e estão associados a problemas de saúde. O gestor ambiental Patrick Jones afirmou que a localidade está a fornecer água engarrafada e que o Estado já começou a instalar sistemas de filtração gratuitos nas casas afetadas. O plano definitivo passa por alargar a rede pública de água até à zona. Patrick Jones explicou que Tiverton vai avançar com fundos próprios para acelerar a obra, sem esperar pelo reembolso das agências estatais e federais. Ainda assim, vários residentes mostraram frustração com o tempo de espera. De notar também que os proprietários terão de assumir os futuros custos de manutenção dos sistemas de filtração de água. Recorde-se que a água contaminada é apenas em poços privados perto do quartel de bombeiros de Crandall Road, em Tiverton.
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5: Partilho consigo mais uma especialidade tradicional: secretos de porco preto. Tempere 1,5 libras de secretos de porco preto com sal grosso e pimenta. Grelhe durante 4 a 5 minutos de cada lado, até ficarem dourados. Sirva com 1 libra de batatas fritas ou migas e uma salada fresca. Caso não saiba o que são secretos de porco, é um corte nobre e suculento localizado entre a pá e a barriga do porco, escondido sob o toucinho. Uma receita simples que destaca a qualidade da carne portuguesa.
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4: E chegou a altura de ficarmos com mais um significado de uma palavra do dicionário português. Mafalda Lopes da Costa, qual é a palavra do dia para hoje?
6: A palavra do dia é perfume. E perfume é um cheiro agradável ao olfato e é um cheiro que exalam os corpos aromáticos. Perfume é também um produto líquido preparado com essências aromáticas, geralmente à base de álcool, que é usado na pele ou sobre a roupa. E perfume, por fim, é qualquer preparado aromático e, em sentido figurado, usa-se a palavra como sinónimo de deleite, doçura, lembrança agradável. Ora, entre os povos antigos existia a noção de que os sacrifícios feitos aos deuses deviam ser queimados para que o cheiro da oferta chegasse às narinas dos deuses, no caso, no Olimpo ou onde quer que os deuses estivessem. E este era um ato feito em latim per fumum, ou seja, através do fumo, da fumaça. E este per fumum deu origem à palavra perfume.

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1: Última hora do programa. Hoje é sexta-feira, 14 de agosto. Muito obrigado por estar com 97.3. Digo-lhe agora que o traje mais caro alguma vez feito para o cinema foi do Super-Homem, no filme Man of Steel. Custou mais, imagine, de 700 mil dólares o fato que o Super-Homem, Superman, usou no filme. 700 mil dólares foi considerado, então, o traje mais caro alguma vez feito para o cinema. Será que...

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de sexta-feira, 14 de agosto, até às 10, como sempre, com muita música ainda, e vamos ter a informação desportiva daqui a pouco. Sabia que em 1986, um grupo de cientistas tentou ensinar matemática básica a pombos? E é verdade, os pombos conseguiram aprender até ao nível de uma criança de 5 anos. Foi também um acontecimento, um estudo e um sucesso, este trabalho realizado em 1986. Pode perguntar, mas como é que fizeram isso? Há várias técnicas e elas deram resultado.

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0: E agora vamos para a segunda edição desportiva desta manhã de sexta-feira no trabalho da Antena 1, Rádio Pública Portuguesa, com destaque para o início da segunda jornada da Liga Portuguesa de Futebol. Fernando Eurico.
1: O Sporting empatou na primeira jornada na Amadora. O Vitória perdeu em casa com o Arouca. São por isso duas equipas em busca do primeiro triunfo no campeonato. Jogo às 8:15 da noite em Alvalade. Rui Borges conta com Luís Soares.
2: Jogador do Sporting está a treinar desde o dia que nós dissemos que ele tinha que treinar. Treina bem, vai a jogo. Não treina bem, não vai a jogo. Não houve qualquer episódio. Treinou bem. Em relação ao jogo, aquilo que é o Estrela, não empatámos por o Luís, empatámos por tudo. Todos, não há aqui um só culpado. O maior culpado será sempre o treinador e eu assumirei sempre essas culpas.
1: Tiago Margarido não acredita que o Sporting esteja mais fraco, fez investimento, tem grandes jogadores, mas a ideia vitoriana é ir ao Alvalade e beliscar os Leões.
3: Sporting, como disse, com muitas soluções, dá só o luxo de ter eventualmente um ponta de lança como o Soares no banco e isso obviamente configura uma grande dificuldade que teremos pela frente. Acreditamos muito também naquilo que são as nossas capacidades, aquilo que é a nossa matriz de jogo e a nossa estratégia. E como disse há pouco, vamos com a ilusão de que vamos conseguir tirar pontos ao lado.
1: Relato do Sporting Vitória na Antena 1 com João Santos Correia. A Inglaterra começa esta noite, a partir das 8 da noite, o Championship e com a estreia de César Peixoto. O Wolverhampton vai receber o Blackburn Rovers. A equipa feminina do Futebol Clube do Porto, orientada por Daniel Chaves, não conseguiu conquistar o troféu Teresa Herrera. As azuis e brancas perderam por 2-0 frente ao Deportivo, equipa que terminou no terceiro lugar da última edição da Liga Espanhola. O jogo realizou-se no estádio Riazor, na Corunha. A nadadora Francisca Martins foi nona e última classificada na final dos 200 metros livres dos europeus de desportos aquáticos em França, quase meio segundo acima do recorde nacional que foi renovado na última quarta-feira. A dupla portuguesa de voleibol de praia, João Pedrosa e o Campos, foi eliminada também do Campeonato da Europa a decorrer em Stara Jablonski, na Polónia. Perdeu com o par israelita Eilon Elazar e Kevin Kuzmisiov. Também João Geraldo foi eliminado nos 16avos de final do Europe Smash de ténis, que está a decorrer em Malmo, na Suécia, e perdeu por 3-1 com o francês Thibaut Porré. A equipa de voleibol do Sporting anunciou a contratação do brasileiro João Rafael, zona 4, de 33 anos. Teve como principal conquista na carreira o título de campeão francês. Já o Benfica contratou o lateral direito Bernardo Pegas para a equipa de handball. É proveniente este atleta, Bernardo Pegas, do Águas Santas, assinou o contrato até 2028. E ainda esta nota para a vela: os velejadores Diogo Costa e Carolina João iniciaram os mundiais da classe 470 no Japão na 15ª posição, enquanto Beatriz Gago e Rodolfo Pires seguem na 22ª posição após as três primeiras regatas em Enoshima.
0: E assim foi a informação desportiva nesta manhã de sexta-feira, dia 14. Vamos ter o Jornal de Desporto, como sempre, alargado depois das notícias da nossa região ao meio-dia e às 15h15 da tarde.

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chegamos ao fim do programa desta sexta-feira, 14 de agosto. Deste lado esteve consigo Carlos Félix. Marcamos encontro para segunda-feira, como sempre, às 6. Bom dia.

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3: Boa tarde, são 3 horas no continente e na Madeira, 2 da tarde nos Açores. Vamos conhecer as notícias que marcam esta sexta-feira, João Vasco.
4: Não é uma questão de organização, mas de falta de profissionais. O Colégio de Medicina de Urgência e Emergência da Ordem dos Médicos contesta a afirmação da Ministra da Saúde, que apontou hoje a questão da organização interna dos hospitais como o principal fator para os elevados tempos de espera que se têm registado em várias urgências do país. Deve passar a ser regra. A Federação Nacional de Educação espera que a verba extra que os professores que corrigiram exames nacionais do secundário vão receber este ano não seja pontual e volte a ser paga nos próximos anos letivos. A comunidade intermunicipal da Beira Baixa quer que o governo português esclareça se sabia que o executivo espanhol ia anunciar que a central nuclear de Almaraz ficará em funcionamento até 2030, lembrando que a decisão não se enquadra no que estava acordado com Portugal.
3: Notícias às três, a edição é do jornalista João Vasco.
4: Os elevados tempos de espera que se têm registado nas urgências de vários hospitais devem-se à falta de profissionais, situação que se complica em período de férias. O presidente do Colégio de Medicina de Urgência e Emergência da Ordem dos Médicos, Nuno 14, diz que as equipas são, em geral, curtas durante todo o ano e, nesta altura, a situação complica-se.
5: Não é falta de organização do hospital. O hospital continua a funcionar exatamente da mesma maneira, as equipas continuam lá. É óbvio que, nesta altura, nós temos equipas de urgência que já estão deficitárias todo o ano. Há alturas em que existe maior pressão, quer pela quantidade de pico de afluência, quer pela ausência de alguns profissionais de saúde que complementam essas equipas, é natural que o tempo vão dilatar, não é?
4: Nuno 14 admite que os hospitais se têm de organizar melhor, mas avisa que sem meios não há organização que resista.
5: Passado mais de um ano, em que temos a mesma direção executiva a tentar colocar regras e organização e centralização de urgências, a organização dos serviços de urgência, do ponto de vista conceptual, não tem avançado. Tem-se mantido exatamente com as mesmas características. E, portanto, sim, por um lado, é verdade que os hospitais necessitam de se organizar, mas também é preciso que haja condições para que isso aconteça, que não parece que estejam reunidas para poder fazer essa organização.
4: A reação do presidente do Colégio de Medicina de Urgência e Emergência da Ordem dos Médicos a esta afirmação de Ana Paula Martins, Ministra da Saúde, hoje no Algarve.
6: Com uma reorganização interna que tem que acontecer em termos da sua governação clínica dos serviços de urgência, eu estou convencida que nós, passo a passo, conseguiremos ter melhores resultados. E, naturalmente, lamentar, junto de todos os nossos cidadãos que têm que esperar estas horas todas durante aqueles picos, lamentar que isso aconteça e pedir-lhes que, de facto, nos possam continuar a deixar fazer o trabalho que estamos a fazer.
4: Ana Paula Martins afirmou também hoje no Algarve que este ano os tempos de espera nos hospitais são mais baixos do que em anos anteriores.
6: Estamos melhor do que tivemos ano passado, no agosto. Estamos melhor do que estivemos em 2024 e estamos significativamente melhor do que estivemos em 2023. Que em 2023 e até em 2024 nós tínhamos urgências fechadas. Fechadas. Hoje não tem essa situação. Tem, de facto, fizemos muito trabalho. Na questão que, concretamente, das horas de espera, se me pergunta se nós podemos ficar satisfeitos que um utente esteja tantas horas, sobretudo quando é triado como urgente ou mesmo que seja pouco urgente, que esteja tanto tempo à espera, naturalmente que a resposta é não.
4: A Ministra da Saúde e os elevados tempos de espera que se têm registado em vários serviços de urgência do país. A Federação Nacional de Educação quer que os professores passem a ser pagos todos os anos pela correção dos exames nacionais do secundário. Este ano o Ministério da Educação anunciou o pagamento do trabalho dos professores classificadores como recompensa por todos os contratempos com a classificação digital. Agora, a Federação Nacional de Educação pede que a solução passe permanente. Pedro Barreiro explica que já fez a proposta ao Ministro Fernando Alexandre.
7: Aquilo que nós entendemos é que não podemos imaginar uma tarefa com este nível de complexidade e importância para o nosso sistema de ensino que fique ao critério pontualmente de ano sim, ano não, ou dependente daquilo que são as vontades momentâneas de cada um dos governos. É uma tarefa extremamente importante e por isso mesmo, em vez de termos soluções excepcionais, como é o caso deste ano, pretendemos que o Ministério da Educação acolha aquela que é a nossa proposta e passa a haver um regime permanente, ou seja, que valorize a função do professor classificador e que seja antecipadamente conhecido por todos e não como aconteceu este ano, já depois de ter ocorrido aquilo que todos sabemos que ocorreu ao longo dos últimos meses.
4: A proposta da Federação Nacional de Educação não inclui um modelo nem valores, mas Pedro Barreiros recusa uma solução idêntica à que foi adotada este ano. As classificações médias das provas de português e matemática do nono ano realizadas em julho melhoraram face à segunda fase do ano passado, mas os resultados foram negativos para a maioria dos alunos. A segunda fase das provas finais do terceiro ciclo destina-se apenas aos alunos que reprovaram ou faltaram na primeira oportunidade e por isso as classificações médias são habitualmente mais baixas por comparação com a primeira fase. Apesar da subida face aos resultados obtidos na mesma fase de 2025, os dados do Júri Nacional de Exames divulgados hoje revelam que a maioria das notas manteve-se negativa na segunda tentativa feita pelos estudantes, tanto a português como a matemática. A Comunidade Intermunicipal da Beira Baixa quer saber se o Ministério do Ambiente manifestou desacordo com o prolongamento até 2030 da licença de funcionamento da central nuclear de Almaraz, em Cáceres. João Lobo, presidente desta Comunidade Intermunicipal e autarca de Proença Nova, diz que esta decisão do governo espanhol não se enquadra no que estava acordado com Portugal.
8: Questionar junto do Ministério do Ambiente quais foram as explicações que o governo de Espanha terá dado, se houve esse contacto, se o governo português também teve essa preocupação para acautelarmos e também dar uma resposta às populações que legitimamente, depois desta notícia, questionam e têm apreensão sobre esta continuidade da central.
4: O presidente da Comunidade Intermunicipal da Beira Baixa explica que este prolongamento causa apreensão porque a central nuclear de Almaraz fica próximo da fronteira com Portugal.
8: Tem a ver exatamente com a circunstância da segurança. A segurança para as populações, evidentemente, e para a região, de forma geral. E isso implica o país, como é natural, não é? Porque uma estrutura que está em fim de vida útil e que estava para ser desmantelada e com o seu prolongamento, causa-nos perplexidade e, portanto, apreensão.
4: A Rádio Pública já questionou o Ministério do Ambiente se estava a par desta decisão tomada hoje pelo Executivo Espanhol. Aguardamos resposta. O Bloco de Esquerda junta-se à intenção anunciada ontem pelo PCP. Os bloquistas confirmam que estão em diálogo com outros partidos à esquerda para pedir a apreciação parlamentar do decreto-lei que cria a prestação social única. O pedido exige o apoio mínimo de 10 deputados. Ouvido pela Antena 1, Fabián Figueiredo, deputado único bloquista, defende que o Presidente da República esteve mal ao promulgar o decreto desta lei e acusa o Governo de mentir ao país sobre a prestação social única.
9: O Primeiro-Ministro não cumpriu a sua palavra. Hoje até a Ministra do Trabalho, que andou a mentir estes meses todos, a dizer que não iria apresentar uma prestação social única que representasse cortes, reconhece que há cortes. O Presidente da República promulgou o decreto na expectativa de que ele não representasse cortes. Teve mal, porque era evidente, pois estava a ler o decreto, que representa cortes para os portugueses mais frágeis e que precisam que a política de combate à pobreza seja reforçada. E é por isso mesmo que nós estamos em diálogo com outras forças políticas à esquerda para apresentar uma apreciação parlamentar.
4: Fabián Figueiredo diz que há um conjunto de deputados que convergem na crítica às intenções do governo nesta medida. Ele acredita que nos próximos dias a apreciação parlamentar estará em condições de dar entrada no Parlamento. A Associação Colo Colo, que representa as famílias monoparentais, não compreende a intenção dos deputados do PSD de alargarem a licença parental paga a 100%, apenas se a licença for partilhada entre os progenitores. De acordo com o Jornal de Notícias, o PSD apresentou uma proposta de alteração à petição sobre licenças parentais, que, se for aprovada, impede que as famílias com apenas um pai ou uma mãe vejam alargada a licença atribuída por terem filhos. Raquel Barros, da Associação Colo Colo, não poupa críticas a uma intenção que classifica de injusta e discriminatória.
10: Estamos sozinhas, com um filho e também um homem que adote sozinho uma criança, que é igual, mas são casos inferiores, não é? A maior parte são mulheres sozinhas. Não pode acontecer a termos menos de um mês para podermos receber a 100%, porque ainda por cima estamos sozinhas, o que é a carga ainda maior, um pós-parto, e quem é mulher sabe perfeitamente aquilo que eu estou a falar. É injusto, para a recuperação da mulher não é bom, obviamente, mas o pior é mesmo para as crianças não terem o mesmo direito, estão menos tempo no início, que precisam tanto de estar em casa e mais protegidas, não irem logo tão cedo para as creches. Ficam desigual.
4: Em Associação Colo Colo, que representa as famílias monoparentais, e a intenção dos deputados do PSD de alargarem a licença parental paga a 100% apenas se essa licença for partilhada entre os progenitores, o Parlamento vai discutir uma petição com 46 mil assinaturas para o alargamento desta licença de 5 para 6 meses. O PSD associa-se, mas quer deixar de fora deste alargamento as famílias monoparentais. Sem Alan Varela, mas com André Silva e Alberto Costa, o Futebol Clube do Porto joga amanhã em Vila do Conde. Os campeões nacionais venceram na primeira jornada o Alverca no Dragão e vão defrontar um Rio Ave que perdeu na estreia da Liga. Apesar do favoritismo, Francesco Farioli espera um jogo difícil num terreno sempre complicado.
11: It's one of the team that they are keep working with the same coach last season.
12: É uma equipa que manteve o mesmo treinador. Terminaram a época anterior muito fortes e a meio da tabela. Fizeram um bom trabalho. Esta temporada, no jogo anterior, vi uma equipa polivalente, com jogadores de qualidade. E claro, não é fácil jogar lá, num campo muito difícil, como foi na última época. Então, é preciso muita atenção para continuarmos o nosso caminho.
4: O Rio Ave Porto é amanhã às 8:30 da noite em Vila do Conde, jogo com relato aqui na Antena 1.
3: Edição das 3 da tarde com João Vasco, num simultâneo com a RTP Antena 1 Açores e RTP Mundo. 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
13: 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São 10 horas 14 minutos. Muito bom dia. Temos para esta sexta-feira mais um dia com sol. A temperatura máxima a rondar os 84 na escala Fahrenheit. Para New Bedford, Fall River, Taunton, Providence, Boston e Hartford, Connecticut. Peabody, Gloucester e Worcester com 81. Pode contar com 88 em Newark, New Jersey e Orlando, 92. Para amanhã, um sábado com sol. A temperatura acima dos 80. E para domingo, prevê-se também temperatura na casa dos 80 graus, com poucas nuvens, há possibilidade de chuva para segunda-feira.
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16: O dólar americano continua a valer 86 cêntimos na zona euro, 5 reais e 12 centavos no Brasil, quanto a Cabo Verde, 95 escudos.
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16: Quanto a marés, maré alta esta hora, novamente às 10h05 da noite, maré baixa 3h25 da tarde, no Bedford com 79 graus, umidade relativa do ar nos 50%, tudo juntinho dá 88 graus aqui na cidade de Baleira.
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21: A Bolsa de Wall Street está com poucas alterações. A estabilidade surge após a divulgação de dados que mostram um abrandamento da inflação nos Estados Unidos, o que afasta também os receios de um novo aumento das taxas de juro pela Reserva Federal. A plataforma Reddit vai passar a integrar o índice S&P 500 a partir de 18 de agosto. O anúncio fez com que as ações desta rede social disparassem mais de 10% nas negociações. A Reddit, que entrou para a Bolsa no início deste ano, está avaliada em mais de 30 bilhões de dólares. Vai ocupar o lugar deixado vago por uma empresa do setor imobiliário que está em processo de fusão. Os investidores de Wall Street estão a apostar fortemente em ativos de maior risco, com resultados muito positivos. Segundo a informação agora divulgada, nas primeiras semanas deste mês, fundos de inovação e ações ligadas à tecnologia registaram subidas expressivas. O grande destaque vai para a fabricante de processadores, a Nvidia, que viu o seu valor de mercado aumentar em cerca de 600 bilhões de dólares apenas este mês. Outras empresas como a SpaceX e a Microsoft aumentaram o seu valor de mercado em 440 bilhões e 240 bilhões, respectivamente. O preço do petróleo está a subir ligeiramente. O barril nos Estados Unidos está nos 81 dólares. O dólar americano desce agora em relação ao euro. O ouro sobe ligeiramente. A onça está nos 4.392 dólares.
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de Super Cida abrir esta hora de emissão. Muito bom dia, sexta-feira, cheirinho a fim de semana, dia do combate à poluição, e cada um de nós tem de fazer a nossa parte. Vamos até às duas, obrigado por estar connosco.

0: David Carreira e o mundo a teus pés. Muito bem, e o bilhete da loteria Powerball com 1 bilhão de dólares no passado quarta-feira, 12 de agosto, foi vendido em Illinois e, claro, quem acertou em cheio, pronto, dá para comprar pãozinho com manteiga e um bom café.
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0: Michel Teló com muita pedalada.
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0: Alguém me ouviu? Estivemos com Bossa e Si, também Marisa. Se não sabia, ficou a saber que o relógio parado está certo duas vezes por dia. Engraçado. Entretanto, esta hora, o trânsito começou a congestionar na entrada para o Cape Cod. É óbvio. Férias, fim de semana, bater à porta. E para quem está na estrada, todo cuidado é pouco. Boa viagem. E não se esqueça que devagar também se chega ao lugar.
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É sexta-feira e é mesmo para mexer. Estivemos com Dani Silva na dança do Mexe-Mexe, a passagem do minuto 44 das 10 da manhã, neste dia de

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My Baby com Sandro G. E hoje a temperatura da água do mar aqui na Grande New Bedford vai estar à volta dos 75,6% na escala Fahrenheit. E quentinha, então se for o caso, um bom dia de praia, não esqueça de baixar a app WGFI no seu telemóvel. Tenha a rádio sempre ao seu lado.

Aerotóxico, um tema de variações, o corpo é que paga, isso aí, on air, online, on app, pode ouvir a WJFD. Alô Boston, nesta hora 93 Sul, um acidente, perto da entrada para a estrada 90, trânsito congestionado ali na zona central da capital do estado, também entrar para o que é bocado já esteve mais fácil, agora está um pouco mais complicado. Continuação de ótima sexta-feira onde quer que viva. E obrigado por estar com esta rádio. 97.3 50 mais 1.

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3: Muito bom dia, são 11 horas na costa leste dos Estados Unidos.
4: Boa tarde, são 4 horas no continente e na Madeira, 3 nos Açores. Está a começar o programa da tarde, o último desta semana, é sexta-feira. Olá, Nuno Rodrigues, bem-vindo.
5: Olá, Karina, viva.
4: Principais títulos a esta hora.
5: Os autarcas da Beira Baixa pedem explicações ao governo, querem saber se Portugal foi consultado por Espanha a propósito da decisão de prolongar o funcionamento da central nuclear de Almaraz até 2030. Não é um problema de organização, a Ordem dos Médicos acredita que os elevados tempos de espera em algumas urgências do país são uma consequência da falta de profissionais, um problema que se agrava durante os meses de verão. O Livre junta-se ao PCP e ao Bloco de Esquerda. O decreto-lei que cria a prestação social única deve voltar mesmo a debate no Parlamento.
4: A esta hora estão 23 graus no Porto, 25 em Coimbra e em Ponta Delgada, 28 em Lisboa e no Funchal e 31 em Faro. 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
5: Preocupados, os autarcas da Beira Baixa querem saber o que pensa o governo português da decisão de Madrid. O executivo espanhol decidiu prolongar o funcionamento da central nuclear de Almaraz até 2030. Com esta estrutura a cerca de uma centena de quilómetros do território português, João Lobo, presidente da Comunidade Intermunicipal da Beira Baixa, quer saber se o governo de Lisboa foi contactado e o que pensa a propósito desta decisão.
6: Questionar junto ao Ministério do Ambiente quais foram as explicações que o governo de Espanha terá dado, se houve esse contacto, se o governo português também teve essa preocupação, para acautelarmos e também dar uma resposta às populações que legitimamente, depois desta notícia, questionam e têm apreensão sobre esta continuidade da central.
5: Questões que os autarcas da Beira Baixa querem ver esclarecidas. O tempo de funcionamento da central nuclear de Almaraz foi prolongado até junho de 2030. Os municípios portugueses junto à fronteira estão preocupados.
6: Tem a ver exatamente com a circunstância da segurança. E a segurança para as populações, evidentemente, e para a região, de forma geral. Mas, e isso implica o país, como é natural, não é? Porque uma estrutura que está em fim de vida útil e que estava para ser desmantelada e com o seu prolongamento, causa-nos perplexidade e, portanto, apreensão.
5: A decisão de prolongar o funcionamento da central nuclear de Almaraz até 2030 está a causar preocupação aos autarcas da Beira Baixa. Também a Associação Ambientalista Zero está contra esta decisão do governo espanhol. A Cássio Pires, da Zero, fala de uma decisão inaceitável e sem qualquer justificação.
7: A Zero considera que esta prorrogação não é aceitável, nem tem justificação, apenas se compreende face a pressões das empresas que têm a concessão das centrais nucleares. E é por isso mesmo que julgamos que é ainda mais premente que o governo português se pronuncie claramente sobre esta questão, dando a entender que este prolongamento, para além daquilo que estava previsto, não é aceitável, uma vez que os riscos que estão aqui presentes são bastante relevantes e têm impacto direto em Portugal, uma vez que a central de Almaraz está junto à fronteira e o Tejo corre para Lisboa, não é? Para a capital de Portugal.
5: A Zero pede também a intervenção do governo português junto do executivo espanhol. A Antena 1 pediu já um comentário a esta decisão ao Ministério do Ambiente. Continuamos à espera de resposta. Entretanto, em Espanha, o prolongamento do funcionamento da central nuclear de Almaraz criou divergências no governo de coligação. Hoje mesmo, depois do anúncio do Ministério da Transição Ecológica, o Partido Sumar reagiu com várias acusações contra o PSOE, o Partido Socialista Espanhol, sublinhando que está absolutamente contra esta decisão hoje anunciada. Os tempos de espera elevados nas urgências do país, em alguns serviços, tempos de espera elevados que têm sido registados nos últimos dias, estão relacionados com a falta de profissionais, uma situação que se complica durante as férias. É esse o entendimento do Presidente do Colégio de Medicina de Urgência e Emergência da Ordem dos Médicos, ouvido pela Antena 1. Nuno 14 explica que as equipas estão, em linha geral, sempre muito curtas durante todo o ano e a situação acaba por complicar-se neste período de férias.
8: Há um regulamento da própria Ordem dos Médicos que neste caso, regulamenta, sabe, é um parecer que diz quais são os números mínimos para o tipo de urgência e para a competência da urgência. E esses números mínimos, na maior parte das urgências, não estão a ser cumpridos o ano inteiro. E, portanto, aquilo que me está a fazer a pergunta e que se põe a questão é os hospitais que não cumprem, conseguem não fazer cumprir depois na altura de maior afluência de doentes ou mesmo na altura em que alguns recursos estão ausentes? Parece-me que não.
5: Um problema que está relacionado com a falta de profissionais, é esse o entendimento da Ordem dos Médicos. Nuno 14 admite, no entanto, que é preciso melhorar a organização nos hospitais, mas sem meios não há organização que resista.
8: Passado mais de um ano em que temos a mesma direção executiva a tentar colocar regras e organização e centralização de urgências, a organização dos serviços de urgência, do ponto de vista conceptual, não tem avançado. Tem-se mantido exatamente com as mesmas características. E, portanto, sim, por um lado, é verdade que os hospitais necessitam de se organizar, mas também é preciso que haja condições para que isso aconteça, que não parece que estejam reunidas para poder fazer essa organização.
5: Posição da Ordem dos Médicos, no dia em que a Ministra da Saúde classificou como inaceitáveis os tempos de espera registados por esta altura em alguns serviços de urgência do país. Ana Paula Martins sublinha, por isso, a necessidade de melhorar a organização.
9: Uma reorganização interna que tem que acontecer em termos da sua governação clínica. Dos serviços de urgência, eu estou convencida que nós, passo a passo, conseguiremos ter melhores resultados. E, naturalmente, lamentar, junto de todos os nossos cidadãos, que têm que esperar estas horas todas, durante aqueles picos, lamentar que isso aconteça e pedir-lhes que, de facto, nos possam continuar a deixar fazer o trabalho que estamos a fazer.
5: Declarações da Ministra da Saúde, que também hoje disse estar surpreendida pela marcação de uma greve no INEM, um protesto ontem anunciado pelo Sindicato dos Técnicos de Emergência Pré-Hospitalar para os dias 14 e 28 do próximo mês de setembro. A nova prestação social única deve voltar mesmo a debate na Assembleia da República, depois do PCP e do Bloco de Esquerda. Também o LIVRE confirmou esta tarde, à Antena 1, que quer que a nova prestação social, criada pelo Governo, seja objeto de apreciação parlamentar. Os três partidos reúnem já os deputados necessários, 10, para avançar com esta discussão. Em declarações à Antena 1, Fabián Figueiredo, deputado único do Bloco, defende que o Presidente da República esteve mal ao promulgar o decreto-lei e acusa o Governo de mentir ao país.
10: O Primeiro-Ministro não cumpriu a sua palavra. Hoje até a Ministra do Trabalho, que andou a mentir estes meses todos, a dizer que não iria apresentar uma prestação social única que representasse cortes, reconhece que há cortes. O Presidente da República promulgou o decreto na expectativa de que ele não representasse cortes. Teve mal, porque era evidente, mas estava a ler o decreto que representa cortes para os portugueses mais frágeis e que precisam que a política de combate à pobreza seja reforçada. E é por isso mesmo que nós estamos em diálogo com outras forças políticas à esquerda para apresentar uma apreciação parlamentar.
5: Com o PCP e com o LIVRE, essa apresentação vai mesmo avançar. A nova prestação social única, que reúne mais de uma dezena de prestações, foi publicada ontem em Diário da República, mas só começa a ter efeitos práticos a partir do próximo ano. A FNE quer que os professores passem a ser pagos todos os anos pela correção dos exames nacionais do secundário. Este ano o Ministério da Educação anunciou o pagamento do trabalho dos professores classificadores como recompensa por todos os contratempos com a classificação digital. Agora a Federação Nacional de Educação pede que esta solução passe a ser permanente. Pedro Barreiros adianta que já fez esta proposta ao Ministro Fernando Alexandre.
11: Aquilo que nós entendemos é que não podemos imaginar uma tarefa com este nível de complexidade e importância para o nosso sistema de ensino que fique ao critério pontualmente de ano sim, ano não, ou dependente daquilo que são as vontades momentâneas de cada um dos governos. É uma tarefa extremamente importante e por isso mesmo, em vez de termos soluções excepcionais, como é o caso deste ano, pretendemos que o Ministério da Educação acolha aquela que é a nossa proposta e passa a haver um regime permanente, ou seja, que valorize a função do professor classificador e que seja antecipadamente conhecido por todos e não como aconteceu este ano, já depois de ter ocorrido aquilo que todos sabemos que ocorreu ao longo dos últimos meses.
5: A proposta da FNE não inclui valores, por exemplo, mas Pedro Barreiros recusa uma solução igual à que foi adotada este ano.
11: Estaremos a falar numa média a rondar cerca de 200 euros por cada professor, aos quais ainda serão deduzidos impostos e, portanto, não é pelo dinheiro em si, mas importa também gratificar e valorizar a função através de um valor que seja considerado justo. Nós não apresentamos na nossa proposta um valor fechado, porque entendemos que será em sede negocial que este valor deve ser encontrado, bem como também depois todas as normas que sejam necessárias para apurar o melhor modelo.
5: Esse é o objetivo da proposta que a FNE já apresentou ao Ministério da Educação para que todos os anos os professores passem a ser pagos pela correção dos exames nacionais do ensino secundário.
4: Foi a edição das 4 com Nuno Rodrigues, também em simultâneo com a RTP Mundo e já sabem, permanência em noticias.rtp.pt.
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2: E passam 14 minutos das 11 da manhã, aliás, 13 minutos depois das 11, o tempo vai continuar soleiro, temperatura máxima à volta dos 84 para New Bedford, Fall Rivers, Taunton, Providence, Boston e Hartford, Connecticut, já 81 para Peabody, Gloucester e Worcester, 88 em Newark, New Jersey, Orlando com 92, para amanhã espera-se um dia com sol, a temperatura à volta dos 80 graus, sol também para domingo com algumas nuvens, espera-se também temperatura à volta dos 80, segunda-feira temperatura nos 77 e há possibilidade de chuva ou aguaceiros.
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3: Muito bem, quanto ao dólar americano, continua nos 86 cêntimos na zona euro, R$ 5,12 no Brasil e em Cabo Verde, 95 escudos.
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3: Muito bem, entretanto, quanto aos fins de semana que se aproxima, incluindo este, vê-se temperaturas nos 80, é verdade, não se vê possibilidade de chuva para os fins de semana de 14, 15 e 16, 21, 22 e 23, 28, 29 e 30. As festas agendadas para os próximos fins de semana estão, até agora, em boas condições no que diz respeito a condições do estado do tempo. Vai colaborar São Pedro. Muito obrigado, São Pedro. Entretanto, quanto a marés, a maré baixa às 3h25 da tarde, é alta 10h05 da noite, aqui na Grande, no Bedford. A temperatura da água de mar hoje vai estar nos 75.6 na escala Fahrenheit. 80 graus é no Bedford e em Peabody. Temos 79 em Providence e também em Boston, em Taunton, em Lowell, 77 em Fall Rivers, a zona de Newark, New Jersey, com 82, Hartford, Connecticut, 78, Quebec, 67, 75 em Toronto, 91 em Orlando.
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Estivemos com Tahiti, a dança dos passarinhos, aquilo que os americanos chamam chicken dance. Muito bom dia, etapa 2, rotação 97 de sexta-feira, dia de combate à poluição, e é importante também colaborar para que possamos ter um mundo cada vez mais saudável. Vamos até às 2 da tarde, lembro que esta tarde há futebol, temos o Sporting Vitória de Guimarães, com o relato de Antena 1, nesta que é etapa 2 do campeonato 2026-2027.

0: Ela só quer festa e também Malaçada, José Santos e a festa este fim de semana em Rioubat, exatamente no campo do Tio Mateus. Entretanto, hoje é sexta-feira e daqui a bocadinho vamos estar à conversa com Daniel da Ponte em mais uma edição do Jornal Financeiro.
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2: É sempre assim esta hora, à sexta-feira, e hoje com bom tempo novamente. Olá, viva, bom dia, caro Daniel.
7: Bom dia, Jorge, bom dia a todos.
2: Sim, senhores, e vamos então ver o que é que acontece este fim de semana, com a grande festa no campo Tio Mateus em Rehoboth, muita comida, muita malassada e bom tempo.
7: Bom tempo é o que se precisa e o resto vem por acréscimo. Quando há boa gente a trabalhar por boas causas e bons motivos, é sempre bom, e melhor ainda quando o tempo também colabora.
2: Pronto, olha, daqui até ao fim do mês, os próximos fins de semana prometem bom tempo, mas São Pedro, se arrepender, a culpa não é minha. Pelo menos são provisores. Muito bem, Daniel. Começando pelo mercado imobiliário, recebemos o volume de vendas de casas já no mercado para o mês de julho. Baixaram cerca de 1,7% quando comparado com o mês anterior. Mas no último ano cresceram 0,7%. Há aqui vários pormenores e qual é a tua leitura?
7: Isso acaba por ser uma reflexão de situação atual. A situação atual é que taxas de juros elevadas travam negócio. Pessoas que estão aproveitando de taxas de juros baixas têm receio em vender as suas casas para ir para... Ou até se não é uma casa maior, até pode ser casas até mais pequenas. As pessoas querem reduzir às vezes o tamanho e tudo, mas as taxas de juros para aqueles que têm que recorrer a um financiamento não estão a ajudar nada. O pequeno aumento aí, comparado com o ano passado, talvez seja mais um normal dentro dessas condições, mas aqui temos a verdade é que ainda há falta de oferta de forma geral. Portanto, com o volume a cair e o volume praticamente inalterado no último ano, o preço médio ainda subiu 2%. Isso é geral, todo o tipo de casa aqui nos Estados Unidos, 425.700 dólares, são 37 meses consecutivos com aumentos, mês após mês. Aqui na Nova Inglaterra, o preço médio subiu 5,2% e uma grande diferença da média nacional. Portanto, o preço médio aqui na Nova Inglaterra, Northeast, como se é referido, $563.800, muito mais do que a média normal. Agora, no meio do país, também houve um aumento do preço médio, mas só 2,8%, mas o preço médio das casas, $342.900. O sul também, o aumento não foi assim muito, mas o preço médio no sul do país, $371.700. Portanto, é o que nós temos nesse último mês. As pessoas que estavam a comprar casa pela primeira vez representaram 29% do total de vendas. Foi menos dos 33% que foi no mês anterior. Portanto, aquelas pessoas que estão a comprar pela primeira vez continuam com um desafio para fazer isso.
2: Muito bem, Daniel. Entretanto, a taxa de inflação geral dos consumidores subiu 0,1% em julho, dentro das expectativas. A maioria dos componentes refletiram ainda alguma pressão. Podes elaborar?
7: Os vários componentes que estão aqui, é a comida, é o que se chama shelter, portanto, o custo de ter um teto por cima de nós, roupa, portanto, serviços, portanto, tudo aumentou. Ou ligeiramente, ou quase nada. O único componente que caiu, e isto foi temporário, foi o componente de energia, que inclui gasolina. E então, neste período, o componente de energia caiu 1,5% ou 1,5%. Gasolina, especificamente, caiu 2,9%, mas quando comparado com há um ano atrás, o preço da gasolina subiu 17,7%, e isto foi num período que houve essa pequena queda, ou essa pequena folga, podemos dizer, por causa do cessar-fogo temporário no mês em que isto foi divulgado, foi o mês de julho. As coisas já mudaram desde essa altura, continuamos sem o entendimento. O Irã parece que está cada vez mais firme naquilo que diz, naquilo que ameaça. Portanto, nós não estamos, pelo menos daquilo que é divulgado publicamente, nós não estamos nem mais perto, nem mais longe de onde estávamos há uns tempos atrás, quando andava um pouco essa situação à deriva.
2: Entretanto, olhando para a taxa de inflação dos produtores, manteve-se inalterada perante o mês anterior. Quando comparado com um ano atrás, a taxa de inflação dos produtores aumentou 4,7%, Daniel, mas melhorou em comparação ao último mês. Qual é o balanço que tu vês?
7: Uma das coisas importantes, com todas as cidades, e especialmente no que se diz respeito à inflação, neste caso dos produtores, mas também quando se fala de inflação que nós todos vivemos como consumidores, o importante aqui são as tendências. Né? Temos mês após mês, mas depois tem a tendência dos últimos 12 meses. Então, isto aqui foi talvez um positivo daqui, que foi essa tendência quando olhávamos no mês de junho para trás, tinha vivido um aumento de crescimento de 5,5%, incluindo agora julho, menos pressões, baixou para 4,7%. O core PPI, que é o tal que exclui aqueles componentes mais voláteis, que é a comida e energia, também realizou o mesmo. Portanto, nos últimos 12 meses do mês de junho, realizou um aumento, um crescimento de 4,7, mas no mês de julho já baixou um pouco para 4,2. Portanto, a tendência aqui foi, o balanço disto é positivo, mas também estamos a falar num mês onde a situação no Médio Oriente estava um pouco mais calma e então os mercados, tudo ligado à energia, também beneficiou disso. Mas vamos ver como é que vai ser o resultado para o mês de agosto, se a situação continuar como estamos, sem grandes novidades determinar.
2: E esta manhã, Daniel, foi também divulgada a tabela de vendas a retalho para o mês de julho, sabendo que o consumidor é um dos maiores motores de economia nos Estados Unidos. O que é que o meu amigo tem para dizer a quem nos acompanha a esta hora?
7: Isto desapontou. Nós, como bem disseste, os consumidores são já há muito tempo o motor da economia. O consenso era que iam continuar a gastar e que o retalho ia ver ou viver um pequeno crescimento de 0.2, na realidade foi uma queda de 0.6, portanto um bocado diferente. Vendas de automóveis, por exemplo, caíram 0.3%, caíram mais daquilo que era esperado. Peças de carros também caíram 1.8%, desculpe. Em junho tinha crescido, portanto, não sei se aqui há um pequeno equilíbrio. Eletrónicos também caíram 0.5%, portanto, sinal aqui que a única coisa que parece que as pessoas animaram-se, pode ter sido para as festas brancas e o verão, foi roupas, que aumentaram o volume de vendas de roupas e acessórios, subiu ou cresceu 1.9%, mas o resto dos componentes viveram quedas que contribuíram para este resultado que tivemos.
2: Sim, senhor. Foi também divulgada esta manhã a primeira de três sondagens sobre o sentimento do consumidor. Isto é feito e publicado pela Universidade de Michigan e mede como é que o consumidor sente sobre a economia e muito e o mundo financeiro, assim aqui é, em geral. E o que é que tens para nos dizer, Daniel? Sem falar na noite branca.
7: Sempre, pronto, o resultado foi, eu não quero dizer péssimo, mas foi muito pior do que se esperava. Registrou em 51, o consenso era 54,5. Neste período, há um ano atrás, estava a 58,2. Não quero entrar muito a falar de política, mas... E acho que isso reflete um pouco as sondagens políticas que estão a ser feitas. Esta situação de 6 meses ou 7 meses já sem fim com esta situação no Médio Oriente com o Irã, não anda nem desanda. Quando se fala das sondagens feitas à atual administração Trump, acho que há um ano atrás, pronto, era mais uma novidade, primeiro ano do segundo mandato, mexer com algumas coisas, mas as pessoas na altura, eu acho que ele e a sua administração estava a receber melhores notas em termos económicos do que estão a receber agora. Pela primeira vez alguém fez uma sondagem há 2 semanas de quem é que é melhor, entre aspas, para a economia. Foi pela primeira vez em muito tempo que as pessoas responderam que os democratas são melhores para a economia do que os republicanos. Portanto, isto reflete-se agora aqui. Portanto, o consumer sentiment é o que as pessoas sentem, como disseste, de uma forma mais geral sobre a economia em geral. Consumer confidence é o que as pessoas pensem, como eu digo, das suas portas para dentro, como é que se estão a sentir sobre as suas situações financeiras. E então, eu acho que isso só confirma um pouco aquilo que tem sido os resultados das sondagens políticas e parecem cada vez mais frequentes porque temos agora eleições à porta, algumas eleições já decorreram em vários estados espalhados pelo país fora, primárias, com as eleições gerais em novembro, mas isso que eu disse, isso é mais um exemplo, claro que é talvez muito menos em termos do número de pessoas que fazem parte dessas sondagens, mas está equiparada àquilo que tem sido divulgado pelas campanhas e por os grupos independentes que tratam dessas sondagens nessa altura, não só dessa altura do ano quando há eleições, mas de uma forma mais geral também.
2: Muito bem, Daniel, estas sondagens, embora mínimas, deram já para perceber alguma coisa ou ainda é cedo?
7: Eu não sei, eu acho que quando se começam a aparecer os mesmos resultados, após várias semanas e vários meses, dá para perceber que, pelo que parece, há uma tendência para um eventual resultado. Começam daqui a 2 semanas, não, muitos estados, as pessoas começam a poder votar de forma antecipada. Tem havido vários processos em tribunal pela administração Trump a tentar travar essa votar por

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1: Dados, nos estados que têm comunidades, portanto não é o papel do Governo Federal e pronto, e tudo isso faz notícia, tudo isso as pessoas estão a acompanhar, portanto, quer dizer, por enquanto as sondagens indicam que pelo menos os democratas devem ganhar a Câmara de Representativos, equilibrar ou desequilibrar, dependendo do ponto de vista que se vê, as eleições ou depois das eleições, mas ainda não é cedo demais para começar a pensar numa eventual resultado ou num eventual resultado eleitoral como aquilo que tem-se falado, mas como nós sabemos com a política, tudo pode acontecer e pode acontecer muito mais quando nós menos esperamos.
2: Exatamente. Daniel, mesmo a terminar aqui numa parte, houve já notícias sobre a ponte Washington e East Providence. Tudo indica que teremos uma nova ponte concluída em 2028.
1: É isso que dizem. Já começaram a trabalhar nisto. Não há dúvida nenhuma que tem sido uma grande chatice para os negócios lá perto, mas também muito mais uma chatice para as pessoas que têm que passar aquela ponte para um lado e para o outro todos os dias, ou até de passagem lá de vez em quando. A esperança é que este peso extra no outro lado, na parte da ponte que está a funcionar, não prejudique e que nós, daqui a uns tempos, quando um lado estiver pronto, começam a resolver o problema ou problemas que foram criados por este excesso de uso agora, mas aí cabe aos engenheiros e os especialistas para verem e estudarem isso, e esperamos que eles fazem um melhor trabalho do que foi feito até agora, que levamos a este ponto onde nós estamos agora.
2: Muito bem, Daniel. Tudo contado, meu amigo. Olha, aproveita o fim de semana, porque os próximos também estão aí à tua espera. Um grande abraço e até quinta, aliás, até sexta-feira, se Deus quiser.
1: Muito obrigado, um ótimo fim de semana para todos e que aproveitem este bom tempo.
2: É verdade, bom tempo, não se pode desperdiçar. Haja saúde, Daniel.
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2: E já estamos com 11h48 aqui na costa leste dos Estados Unidos. Agora um dia de sol, é a voz do Tony Henriques. Não esqueça que um dia de chuva também tem a sua beleza.

Um dia de sol, um dia de amor, Tony Henrique e João Vinte ligou o Sr. Sousa a dizer que em cima de um telhado com este calor está mesmo a assar. Cuidado com o sol, procure uma fresca, água fresca, mas quem tem que trabalhar ao sol não há outro remédio.

0: do tom.
1: Voltar aos Açores, o Rafa Rebelo, que atua esta noite no restaurante dos amigos da Terceira em Batacat, depois de uns chicharros bem fritinhos a um cozido à portuguesa e menta para esta noite, dançar ao som da música do Rafa e entrar com pé direito no fim de semana.
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1: E daqui a pouco temos informação com Carlos Félix, chefe Nando Ascozinho, eu também do Esporto da Antena 1. E para fechar esta manhã, Daniel,

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4: Uma ordem de restrição vai manter-se contra agente do Departamento da Polícia de New Bedford, suspeita de usar os dados das câmaras de segurança Flock para seguir a ex-namorada. A agente encontra-se atualmente em licença administrativa com vencimento. Em resposta a este caso, a polícia de New Bedford suspendeu temporariamente a utilização das câmaras Flock que registram as matrículas dos automóveis. A decisão judicial surge após a queixa de uma mulher que alegou temer agressões físicas iminentes entre os meses de abril e julho. A vítima referiu que as duas namoraram durante mais de 2 anos. Após o fim da relação, a suspeita, a agente da polícia, terá feito várias chamadas, enviando mensagens e tentando contactar a vítima através das redes sociais. A vítima relatou ainda que a agente aparecia em sua casa sem avisar e visitava o hospital onde trabalhava, mesmo estando de serviço. A queixa menciona uma investigação interna à agente da polícia de New Bedford, motivada pelo facto da suspeita ter pesquisado a matrícula do carro da vítima no sistema de câmaras Flock de New Bedford para a conseguir seguir. Durante a audiência em tribunal, a vítima afirmou que a sua privacidade foi invadida. Apesar de não enfrentar acusações criminais, a suspeita compareceu ontem em tribunal. O tribunal determinou que a mulher está totalmente proibida de contactar a vítima. Terá de manter-se afastada da casa desta e do trabalho, bem como dos filhos da mulher e das respectivas escolas. Foi ainda obrigada a entregar de imediato todas as armas, munições e licenças ao Departamento da Polícia de New Bedford. A suspeita argumentou em tribunal que utilizou a matrícula do carro da vítima apenas para testar as câmaras de vigilância do Departamento da Polícia de New Bedford e não por motivos pessoais. O juiz recusou a justificação e prolongou a ordem de restrição até fevereiro do próximo ano, altura em que a vítima poderá pedir uma nova extensão da medida. Entretanto, o Departamento da Polícia de New Bedford já tinha anunciado que está a decorrer uma investigação interna. A investigação interna terá começado depois do jornal The New Bedford Light ter pedido esclarecimentos à polícia na sequência deste caso. Uma mulher de 33 anos foi condenada a uma pena de prisão depois de ter agredido um homem em 2024 no exterior de um supermercado em New Bedford. O ataque ocorreu quando a suspeita encontrou a vítima a dormir com um cobertor que lhe pertencia. A sentença foi lida esta semana. A arguida foi condenada a cumprir entre 2 anos e meio e 3 anos numa prisão estatal, sendo já descontados 722 dias em que já esteve detida. Após este período, terá de cumprir 3 anos de liberdade condicional. Recorde-se que o caso remonta a 20 de agosto de 2024. Pouco antes das 4 da manhã, a polícia foi chamada ao parque de estacionamento do supermercado Seabra, na Rockdale Avenue. As autoridades encontraram um homem de 58 anos com ferimentos depois de ter sido agredido. O óbito foi declarado 15 minutos depois. Embora tenha sido inicialmente detida e acusada de homicídio da vítima, a mulher chegou a um acordo no mês de julho. A suspeita declarou-se culpada de crimes menores, incluindo agressão com arma perigosa e furto. Com esta confissão, o tribunal retirou as acusações mais graves de homicídio involuntário e roubo. Foi agora condenada por este crime ocorrido, recorde-se, em agosto de 2024. Os moradores de Tiverton, em Rhode Island, querem respostas mais de um mês depois de descobrirem que a água das suas casas poderá estar contaminada com químicos perigosos. Numa reunião, na noite de quarta-feira, a população confrontou as autoridades sobre os apoios médicos para lidar com eventuais consequências a longo prazo. Os níveis elevados de PFAS, substâncias conhecidas como os químicos eternos, foram detectados em poços privados perto do quartel de bombeiros de Crandall Road. O Departamento de Gestão Ambiental de Tiverton indica que a origem da contaminação será o uso antigo de uma espuma de combate a incêndios na estação número 3. Estes químicos não se degradam facilmente no ambiente nem no corpo humano e estão associados a problemas de saúde. O gestor ambiental Patrick Jones afirmou que a localidade está a fornecer água engarrafada e que o Estado já começou a instalar sistemas de filtração gratuitos nas casas afetadas. O plano definitivo passa por alargar a rede pública de água até à zona. Patrick Jones explicou que Tiverton vai avançar com fundos próprios para assegurar a obra, sem esperar pelo reembolso das agências estatais e federais. Ainda assim, vários residentes mostraram frustração com o tempo de espera. De notar também que os proprietários terão de assumir os futuros custos de manutenção dos sistemas de filtração de água. Recorde-se que a água contaminada é apenas em poços privados, perto do quartel de bombeiros de Crandall Road, em Tiverton.
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6: Partilho consigo mais uma especialidade tradicional: secretos de porco preto. Tempere 1,5 libras de secretos de porco preto com sal grosso e pimenta. Grelhe durante 4 a 5 minutos de cada lado, até ficarem dourados. Sirva com 1 libra de batatas fritas ou migas e uma salada fresca. Caso não saiba o que são secretos de porco, é um corte nobre e suculento localizado entre a pá e a barriga do porco, escondido sob o toucinho. Uma receita simples que destaca a qualidade da carne portuguesa.
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4: Vamos conhecer os temas em destaque na informação desportiva.
10: Sporting e Vitória abrem hoje a segunda jornada da Liga Portuguesa, no dia em que Luís Suárez aparece associado ao Barcelona. Futebol Clube do Porto joga amanhã em Vila do Conde, ainda com dúvidas nas opções de Farioli, já a seguir o direto com o Olival. 37 anos depois, a Primeira Liga regressa a Viseu e ao novo Fontelo para receber neste jornal os diretos com Birmingham e Faf para as últimas dos europeus de atletismo e da volta a Portugal em bicicleta e ainda a natação e o remo universitário.
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10: A segunda jornada da Liga Portuguesa arranca esta noite com a recepção do vice-campeão Sporting ao Vitória de Guimarães. Já lá vamos. Antes, mais uma notícia em torno de Luís Suárez. Ontem, a esta hora, Rui Borges, treinador do Sporting, era questionado sobre os sinais de menor compromisso que o avançado colombiano tem dado e de uma hipotética vontade de sair do clube. E hoje é notícia o interesse do Barcelona. Fabrizio Romano, especialista no mercado de transferências, escreveu esta manhã que Suárez está numa curta lista dos catalães, caso não consigam concretizar a chegada à Catalunha de Julián Álvarez, do Atlético de Madrid, um dossiê que deverá conhecer desenvolvimentos na próxima semana. E é no meio deste período mais agitado que o Sporting recebe logo à noite o Vitória, duas equipas que entraram em falso na prova. Os Leões empataram a 2 na Amadora, enquanto os vitorianos foram surpreendidos em casa com a derrota diante do Arouca por 1-0. Com um Sporting remodelado e sem a base dos últimos anos, Quimberto, ex-jogador dos dois clubes, entende que a equipa de Rui Borges não tem margem de erro para o encontro de logo mais à noite e vá mais longe. Se os resultados não aparecerem, terão de rolar cabeças.
11: Margem de erro é mínima, não só para o Rui, como para todos, porque não é uma revolução, mas é uma reestruturação de uma equipa, ou de muitos jogadores que estavam e que vinham a ganhar, que eram campeões, que foram campeões ao serviço do Sporting, e a partir do momento em que há essa reestruturação, toda a gente fica em xeque, porque se os resultados desportivos não aparecer, vai ter que rolar cabeças, e o Sporting tem um jogo em casa perante os seus sócios, perante um adversário muito difícil, independentemente de não ser o Vitória de muitos anos anteriores, mas será sempre um jogo de grau de dificuldade elevado, porque neste tipo de jogos o Vitória não tem nada a perder, mas muito a ganhar, e o Sporting tudo a perder.
10: Ouvido pelo jornalista José Carlos Lopes, o ex-defesa leonino sublinha que com tantas alterações na equipa será preciso tempo para que tudo esteja afinado, mas será proibido perder pontos, sob o risco de ver o Porto fugir ainda mais.
11: O que queiramos que não, leva o seu tempo para que a equipa assuma todos os automatismos que Rui Borges quer implementar na sua equipa. Não quer se distanciar do primeiro classificado, que é o Foco do Porto, que já tem, que é o rival, e juntamente com o Benfica, até o final do campeonato, mas o que é certo é que o Foco do Porto já tem 2 pontos de vantagem, e o Sporting não querá perder mais pontos, independentemente do adversário, seja chamado Vitória.
10: Quimberto, defesa lateral, que teve 4 anos de ligação ao Sporting, mas é de Guimarães, com mais de 15 de ligação ao Vitória, e olha para o clube do coração com pouca confiança. O jogador diz que em Guimarães é preciso estabilidade e dinheiro.
11: Há pouco tempo atrás houve eleições com várias listas. O presidente eleito ganhou as eleições por 2 votos, e que queremos que não, o Vitória precisa de estabilidade, e tem que ser a própria equipa a dar essa mesma estabilidade ao clube, juntamente com toda a sua organização. Não é fácil, não vai ser fácil, porque nós sabemos que o último jogo, que aquele 11 que entrou dentro do campo, só tínhamos um jogador novo nesse mesmo 11, que era o guarda-redes. Esta equipa, o ano passado, ficou no 9º lugar. Não vamos exigir aqui assim um lugar europeu. Logicamente que o Vitória não tendo muito dinheiro, e quem não tem cão tem que caçar com gato, e tem que ser mesmo estes jogadores a dar a volta por cima e elevar o nome do Vitória. E estes jogadores têm que estar preparados para esse mesmo nível, porque independentemente do adversário chamar-se Sporting, mas caros amigos, isto é para andar.
10: Quimberto é jogador de Sporting e Vitória de Guimarães no lançamento do jogo de logo à noite, 20:15 em Alvalade, com arbitragem de David Silva e relato de João Santos Correia aqui na Antena 1. Depois do Sporting, entra amanhã em campo o Futebol Clube do Porto. Os campeões nacionais foram o único dos 3 grandes a vencer na ronda inaugural, e amanhã jogam em Vila do Conde diante de um Rio Ave que saiu derrotado de Barcelos por 1-0 dentro de minutos. Ricardo Pinheiro, boa tarde. Aí no Olival, Francesco Farioli estará perante os jornalistas e para pairam algumas dúvidas quanto ao 11 de amanhã, em Vila do Conde.
12: Isso mesmo, Carlos. Depois de André Silva ter sido figura maior na primeira jornada ao ter arrancado dois penaltis na partida, convertendo mesmo um deles, acabou por sair lesionado ao ter contraído um entorce, no que pode e deve resultar no regresso à titularidade de Denis Gull em Vila do Conde, mas também há mais dúvidas. Alberto Costa, o lateral direito, já evoluiu, mas já treinou com o restante plantel, ainda que de forma condicionada, e esteja por isso mais perto de voltar a ser opção para, depois de ter sofrido uma contusão na coxa direita. De resto, o boletim do Futebol Clube Porto, estava aqui a fazer uma pequena atualização para tentar perceber se a última notícia do Futebol Clube Porto era essa atualização do boletim. Não foi, e por isso mantém-se as dúvidas. Cláudio Ramos, em tratamento também condicionado, Ala Varela, Vasco, também André Miranda, Pietuszewski e já de longa data Samu. Por outro lado, Tiago Andrade, Duarte Cunha e Eduardo Ferreira foram os jovens da equipa B que fizeram parte do treino desta sexta-feira. Eles que espreitam aqui a convocatória de Francesco Farioli, o treinador do Futebol Clube Porto, vai já daqui a pouco em conferência de imprensa poderes fazer algumas destas dúvidas.
10: E o Ricardo Pinheiro vai acompanhar essa conferência de imprensa em direto do Centro de Treinos e Informação Desportiva Jorge Costa. Ao longo da tarde teremos essas declarações do técnico do Futebol Clube do Porto. Em Vila do Conde, o treinador Sotírios Silabopoulos aborda o jogo a partir das 4 da tarde. O Rio Ave Porto joga-se amanhã às 8:30 da noite, com arbitragem de Miguel Fonseca e relato de Fernando Rico nas antenas da Rádio Pública. O Benfica é o último dos candidatos ao título a entrar em campo nesta jornada, segunda-feira à noite, em Rio Maior, diante do Casa Pia. Os encarnados jogaram ontem na Escócia e empataram um golo com o Hearts, com o tento a ser apontado por Luque Bacchio. Selaram assim o apuramento para o play-off da Liga Europa. Jogo da primeira mão já na próxima semana na Luz, com os dinamarqueses do Haros. A comitiva benfiquista viaja depois do almoço de Edimburgo com destino a Lisboa. O Sporting Braga joga no domingo em casa diante do Gil Vicente e também só regressa hoje a Portugal, depois de ontem na Bulgária ter empatado a 0 com o Dinamo de Minsk, resultado que foi suficiente para avançar para o play-off da Liga Conferência, depois de 1-0 na semana passada no Minho. Na próxima semana, os arsenalistas recebem o Áustria de Viena. Braga, que há instantes anunciou a renovação do contrato com Vítor Gomes, o lateral espanhol de 26 anos, fica vinculado até 2030 e com uma cláusula de rescisão de 40 milhões de euros. O restante quadro de jogos da segunda jornada contempla amanhã o Estrela da Amadora Alverca às 3:30, Académico de Viseu Santa Clara às 6, no domingo Nacional da Madeira Estoril às 3:30, Arouca Moreirense às 6 e Famalicão Marítimo às 8:30. Destes jogos, destaque para o regresso do futebol da Primeira Liga a Viseu. 37 anos depois, o mítico Estádio do Fontelo sofreu alterações profundas e está pronto para reabrir as portas ao futebol de primeira, garantia de Mariano López, o presidente da SAT dos Viriatos.
13: É um novo Fontelo. Li em redes sociais um que dizia, parecia como o mini Jamor, e tem isso, tem essa magia de um estado antigo, mas renovado, com uma alma diferente e também com muitas reformas feitas aqui. Eu agradeço também o apoio da Câmara nas estruturas de fora, que são maiores e importante para nós também poder jogar cá, no regulamento da Liga Portuguesa, Primeira Liga, da Beclic, e nossos parceiros que fizeram umas obras em tempo recorde.
10: Mariano López, ouvido por Horácio Antunes, também esteve à conversa com João Azevedo, presidente da Câmara Municipal de Viseu.
14: Estamos a criar condições para que o Académico Viseu tenha um sucesso infraestrutural, de forma que possamos nos próximos anos continuar na Primeira Liga, atingir outros objetivos, outras metas. Chegámos e fizemos uma obra excepcional que não acabou, que vai continuar a ser feita nos próximos anos. Temos esse compromisso com o Académico Viseu. Isto é uma pequena abordagem daquilo que vamos fazer no futuro.
10: O novo estádio do Fontelo, 37 anos depois, Viseu volta a receber jogos da Primeira Liga. Na Segunda Liga, hoje também arranca a segunda jornada. A partir das 6 da tarde, em Coimbra, a Académica recebe o Feirense. A ronda da Liga 3 também tem hoje uma partida. O União de Santarém recebe o Oliveirense às 8:30 da noite. Agora, atletismo nos europeus de Birmingham. O foco dos portugueses está centrado logo mais à noite para as finais de Liliana K no lançamento do disco. Elvis Santos nos 200 metros e Mariana Machado nos 10 mil. Mas Eduardo Gonçalves, agora em direto, amanhã já teve outros resultados em eliminatórias para atletas portugueses.
15: É bem verdade, e Isaac Nader, não seria de esperar outra coisa, foi segundo na primeira semifinal dos 1500 metros, apurou-se com essa segunda posição, uma corrida que conseguiu controlar na perfeição para a marca de 3 minutos 35 segundos 67 centésimos. Então energia em alta depois do descanso, naturalmente, para amanhã, então tentar-se aquilo que estamos sempre à espera, todo mundo está à espera, que o Isaac suba ao lugar mais alto do pódio.
16: Sim, eu acho que eu sempre prometi uma coisa a todos os portugueses e à minha família, que é dar o meu melhor, isso é aquilo que eu consigo controlar sempre, se o melhor chega para ganhar ou não, ou nos três primeiros, excelente, senão a vida é assim, é desporto, também já aconteceu não ser aquilo que eu queria, muito mais vezes do que eu queria mesmo. Infelizmente no passado em Tóquio fui primeiro, na pista coberta, por exemplo, no Mundial fui segundo e queria ganhar, queria fazer um do que história, não é? Só dois atletas de história que tiveram em simultâneo o título mundial de ar livre de pista coberta.
15: E assim Isaac Nader vai deixar para ver como vai correr então esta prova dos 1500 metros, sempre com a ambição de conquistar o título europeu. As estafetas não tiveram vida fácil, antes pelo contrário, a estafeta masculina 4x400, constituída por Pedro Afonso, Erickson Tavares, João Coelho e Omar El Khatib, acabou por se classificar no sétimo lugar, uma prova algo desastrosa, podemos dizer assim, e o que é facto é que ficou de fora da final.
17: Ou outra pessoa qualquer não estando na melhor performance de hoje, demos tudo nós, hoje não foi suficiente, acredito também o Erickson e o Omar já estão com duas provas em cima, mas é como disse, atrás do prejuízo é sempre outro tipo de corrida, e acho que foi o principal motivo de hoje não termos feito se calhar a marca que nós desenhávamos.
15: João Coelho, o porta-voz da estafeta masculina, a dizer aqui que não conseguiu o quarteto português aquilo a que se propunha. A estafeta feminina não teve melhor sorte, também sétimo lugar, mas com a melhor marca da época, 3 minutos, 31 segundos, 24 centésimos. Karina Vanessa, Sofia Lavrechina, Clara Martinha e Fatoumata Diallo. Karina Vanessa não escondeu que esperava um melhor resultado.
18: Claramente nós ambicionávamos muito mais, não vamos estar aqui a passar panos quentes, nós queríamos sem dúvida alguma um recorde nacional, estamos sem dúvida alguma a fazer o recorde nacional, mas por algum motivo hoje não saiu. Acho que não temos que ficar tristes, até porque a série era muito competitiva, tinha sempre um sonho de uma passagem à final, acho que devemos sonhar sempre, mesmo sabendo que era muito difícil. Tentámos todas estar no nosso melhor, infelizmente não chegou, mas acho que não devemos baixar os braços ou ficar tristes, porque quer dizer que temos muito trabalho para fazer e a equipa é muito jovem, então acredito para o ano, daqui a 2 anos e por aí fora, vamos chegar nestes palcos muito melhores.
15: Aí está, Karina Vanessa e o retrato da estafeta feminina 4x400 de Portugal. Pedro Boaró está ainda na competição da vara, já pulou 5 metros e 60 centímetros, a ver vamos, tem a ambição de pelo menos chegar à final do salto com vara, e no heptátulo anda Jéssica Barreira, 100 metros barreiras com um quinto lugar, 13 segundos 9 centésimos, iremos dar conta ao longo do dia das provas deste heptátulo feminino aqui nos europeus de Birmingham, que tem depois, mais lá para a noite, a jornada mais intensa com Mariana Machado na final direta dos 10 mil metros, Liliana K na final do disco e Delvis Santos na dos 200 metros.
10: Dia em cheio para ser acompanhado pelo enviado especial da RTP Antena 1, Eduardo Gonçalves, a Inglaterra, nestes europeus de atletismo. Atenções centradas logo à noite nas finais de Liliana K, Delvis Santos e Mariana Machado. No ciclismo, depois do zigue-zaguear de ontem por entre as belezas do Parque Nacional da Peneda-Gerês, o pelotão da Volta a Portugal vai hoje descer do Alto para o Baixo Minho, numa ligação de 166,8 km entre Melgaço e Faf. Ora, é precisamente na sala de visitas do Minho, em Faf, que está o jornalista Pedro Ribeiro. Pedro, boa tarde. Mais uma etapa dura que antecede a dupla subida de amanhã à Senhora da Graça, e numa fase que se aperta ao cerco, ao camisola amarela, Alexis Guerra.
19: Boa tarde, verdade. Com dificuldades acrescidas também para a equipa da Anicolor e da Emirates, e eu passo a explicar, é que ontem 3 mais um, 4, chegaram fora de controle horário, mais uma desistência devido à queda, ou seja, a equipa da Unicolor, do Camisola Amarela e também do segundo da Geral, tem apenas neste momento 5 corredores. Santiago Mesa chegou fora de controle horário e a Carson Miles, que tinha caído no dia anterior, desistiu também ao longo da tirada de ontem. Na Emirates, Luca Jamie, Julius Johansson, que já andou de camisola amarela nesta volta a Portugal em bicicleta, e Marcos Freire chegaram fora de controle horário, ou seja, a equipa da Emirates tem apenas 4 corredores nesta volta a Portugal em bicicleta, à semelhança do que acontece também com a equipa da Burgos, também da Procycling APS e ainda da portuguesa de Óbidos, quando temos hoje uma etapa, como disseste, bastante difícil, e amanhã a subida à Senhora da Graça. Na etapa de hoje, destaque para a meta volante em Monção, ao quilómetro 15, o prémio de montanha de terceira categoria no Espinheiro, ao quilómetro 51, depois de 4 quilómetros e 400 metros sempre a subir, meta volante, Ponte de Lima e também em Braga, e depois o prémio de montanha em Panhã, na terceira categoria, ao quilómetro 152, com 6 quilómetros dificílimos para subir antes deste prémio de montanha. Adrià Péricas venceu ontem, mas hoje tudo é diferente, porque Alexis Guerrin tem apenas 47 segundos de vantagem para o seu companheiro de equipa, o Russo Artamnits, e Adrià Péricas está no terceiro lugar. Ele pertence à Emirates, mas é 1 minuto e 57. Tudo mais difícil para a Unicolor e Emirates, com equipas reduzidas agora na volta a Portugal em bicicleta.
10: Pedro Ribeiro, em direto de Faf, cidade que tradicionalmente acolhe a volta, e de onde é oriunda, uma das figuras mais conhecidas do pelotão, que tem uma missão fundamental para que tudo corra bem, como nos conta a jornalista Ariana Azevedo.
20: Hoje a caravana da volta a Portugal chega a Faf. Ainda antes dos corredores cortarem a meta, há quem sinta um sabor especial pela chegada e arranca antes de toda a gente começar a etapa. O seu nome é Manuel Guimarães, no pelotão todos o conhecem por Nelinho, desde 1982, que é uma das almas da prova. Como o sinalizador empunha a bandeira amarela para garantir que a caravana ruma em segurança.
21: Quando a volta a Portugal tinha 21 dias, eu fazia 15, 12, fazia ao norte. Minha vida profissional também estava a dar os meus passos, fazia quando poder ir à volta, mas tudo muito bem ordenado, fiz-a quase sempre.
20: Tudo começou há 44 anos, gostou tanto que ainda está por cá.
21: Quando entrei, eu tive um médico, meu amigo, que me disse: epá, podias ir comigo, eu levava uma linha, ia na tua moto e tal. Gostei. Ele disse: nunca mais sais daqui. O ciclismo é uma família do melhor que pode haver.
20: Na estrada, a responsabilidade como sinalizador começa logo no quilómetro zero.
21: Procurar os obstáculos. Eu sou daqueles que conduzo e marco à vista. Há coisas que não estou no guia técnico, mas eu acho que é conveniente sinalizar e eu fico lá e faço. Gosto muito de fazer. Também gosto muito de ultrapassar o pelotão.
20: E o perigo não vem apenas do asfalto. Nas zonas mais povoadas, garante de forma pedagógica que nenhum carro sai inesperadamente.
21: Há sempre um carro assim de uma garagem. Tem que ter muita atenção, a ver que ninguém se mexe. Não é chamar lá a atenção, é apenas recomendar logo, cuidado, vai ser assim, vai ter esta forma daquela.
20: Quando o pelotão cruzar a linha de meta em Faf, o espetáculo será dos ciclistas. Mas na estrada da segurança e no coração dos fafenses, Nelinho é também um dos heróis do dia.
10: Ariana Azevedo a contar-nos o outro lado da corrida, a oitava e antepenúltima etapa da volta a Portugal em bicicleta. Liga hoje Melgaço a Faf e poderá ser seguida com reportagem hora a hora durante a tarde da Antena 1. Nos europeus de desportos aquáticos que estão a decorrer em Paris, Vasco Morgado e Camila Rebelo qualificaram-se esta manhã para as meias finais de 200 metros mariposa e 100 metros costas. Camila Rebelo foi a quinta mais rápida nas eliminatórias dos 100 metros costas, foi segunda na série. Vasco Morgado, nos 200 metros mariposa, também chegou à meia final, depois de ter conseguido a 15ª melhor marca das eliminatórias. Já Ana Pinho Rodrigues falhou o apuramento para as meias finais na prova de 50 metros livres, ao ser a 40ª classificada nas eliminatórias. No Canadá, continua a decorrer o Campeonato do Mundo Universitário de Remo, com 4 atletas nacionais em prova: André Ferreira, Tomás Silveira, ambos da Associação Académica de Aveiro, André Dias, do Porto, e Madalena Teixeira Peça, da Associação Académica de Coimbra. Ricardo Cardoso, o selecionador nacional, faz na Antena 1 o balanço do primeiro dia de competição.
22: Com algum nervosismo, mas estivemos bem. O André Dias, no skiff masculino, terminou a prova em 5º lugar, o que lhe deu o acesso à final B, numa prova muito bem disputada, e agora terá um dia de descanso para se preparar para a final B. A Madalena Peça, no ski feminino, terminou em primeiro lugar, com o segundo tempo da geral. Vai disputar a meia-final, com boas perspectivas de estar presente na final lá. O duplo masculino, com o André Ferreira e o Tomás Silveira, também terminaram em quinto lugar e vão disputar a final B também no sábado. E eles não conseguiram acesso à final lá por cerca de 2,5 segundos, mas o resultado é positivo e estamos motivados para continuar a prova.
10: Este Campeonato do Mundo Universitário de Remo, Paulo Rocha, decorre até domingo no Canadá.
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Muito boa tarde, 81 graus aqui na cidade de Baleira, umidade relativa do ar 44%, tudo juntinho dá uma temperatura à volta dos 90, e quem o diga, quem está a trabalhar em cima dos telhados esta hora, realmente não está nada confortável. É preciso ter cuidado com o calor, não só consigo, como também com os animais. Meio-dia, 34 minutos. Boa tarde, bom almoço, bom descanso ou bom trabalho, se for o caso.

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A recordar as Doce com um tema bem bom, e haverá também um grupo que vem da Ilha Terceira, tributo às Doce, que irá atuar nas festas do Espírito Santo da Nova Inglaterra, programadas para o fim de semana de 27, 28 e 29 de agosto. E esta banda das Doce, tributo às Doce, irá atuar no Kennedy Park no dia 28, na sexta-feira. Todo o programa das grandes festas está disponível no Portuguese Times desta semana, na página Doce. Portanto, se quiser saber tudo sobre as grandes festas do Divino Espírito Santo da Nova Inglaterra, que este ano celebram 40 anos, o programa completo está disponível na página 12 do Portuguese Times desta semana.

Regressam à terra natal. É sempre muito bom. Se for o seu caso, boas férias, onde quer que esteja a ouvir a WGFT, o nosso muito obrigado. 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Entretanto, o trânsito continua complicado na entrada para o Cape Cod. É normalíssimo numa sexta-feira e em tempo de férias. E com o fim de semana a bater à porta, há um acidente na 95 Sul, na entrada para a Canary Street, cuidado naquela área. O trânsito também um pouco complicado na zona de Boston. Boa viagem, boa tarde com a sua rádio. Foi no dia 14 de agosto de 1385, dava-se a Batalha de Aljubarrota, sob o comando de Dom João I, mestre de Avis, e de Nuno Alves Cabral Pereira. Porque nunca é demais saber a nossa história. Hoje...

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Richard com a Ruanita, guardo o seu amor só para mim. Daqui a pouco temos informação ontem num só para si. Um estudo mostra que os cães conseguem distinguir emoções no rosto humano. E com Carlos Paião vamos mesmo até a uma.

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3: Boa tarde, é uma hora.
4: 6 horas no continente e na Madeira, 5 nos Açores. Notícias na Antena 1 com Nuno Rodrigues, principais títulos.
5: O Presidente da República e o Primeiro-Ministro lamentam a morte de um ciclista esta tarde na volta a Portugal em bicicleta. O britânico Finlay Tarling foi atropelado por uma viatura particular, ainda com a etapa a decorrer. A organização da volta deve dar explicações ainda esta tarde sobre este acidente. Temos a reportagem em direto, também já a seguir neste jornal, com os repórteres da Antena 1 que estão a acompanhar a edição deste ano da Volta a Portugal.
4: A esta hora estão 22 graus no Porto, 23 em Coimbra e em Ponta Delgada, 27 em Lisboa e também no Funchal, 29 em Faro. Edição das 6 na Antena 1 com Nuno Rodrigues.
5: O acidente aconteceu um pouco antes das 4 da tarde. O ciclista britânico Finlay Tarling, de 19 anos, acabou por morrer depois de ter sido atropelado durante a etapa de hoje da Volta a Portugal em bicicleta. O ciclista seguia na Estrada Nacional 306, em Ponte de Lima, um pouco atrasado em relação ao pelotão. Acabou por ser surpreendido por uma viatura particular que estaria estacionada e que terá começado a circular ainda com a etapa a decorrer. Um acidente que o vice-presidente da Federação Portuguesa de Ciclismo, José Soares, lamentou há momentos.
6: É um momento de uma enorme consternação. É um jovem com apenas 19 anos e que perde a vida a praticar este desporto apaixonante. É um momento muito triste da história da Volta a Portugal. Não é inédito, mas é um momento muito triste da história da Volta a Portugal. Nós lamentamos profundamente o acidente que o vitimou e eu gostaria apenas de sublinhar e de agradecer profundamente a atitude das pessoas, milhares, de um lado e do outro da estrada, nestes últimos 20 quilómetros depois da corrida ter sido evidentemente neutralizada e cancelada a etapa, se mantiveram à beira da estrada e que aplaudiram os corredores que restavam e demonstraram com isso um sentimento enorme de gratidão. O ciclismo e a Volta a Portugal é uma prova que tem um lugar muito especial no coração do povo português e o povo português demonstrou hoje aqui que tem também um coração muito grande e que reagiu de uma maneira espontânea desta maneira a um acontecimento que a todos nos deixa tão consternados.
5: José Soares, o vice-presidente da Federação Portuguesa de Ciclismo, lamentando há momentos a morte do ciclista britânico de 19 anos durante a etapa de hoje da Volta a Portugal. Ele foi atropelado na Estrada Nacional 306, a estrada que liga Paredes de Coura a Ponte de Lima. O comandante dos bombeiros voluntários de Ponte de Lima, que foram ao local, ainda prestaram socorro ao ciclista, conta a informação que tem sobre os acontecimentos desta tarde.
7: Isto foi um ciclista da prova, está envolvido também um veículo ligeiro de mercadorias, houve uma colisão frontal. O ciclista é um jovem, muito jovem ainda, e foi declarado morto no local.
8: Mas o que é que aconteceu exatamente, sabe dizer-nos?
7: O que eu sei é que o ciclista pertencia à prova da Volta de Portugal, estava a fazer a zona de Ponte Lima, aqui na freguesia de Arcozelo, e que colidiu com uma viatura ligeira de mercadorias.
5: O acidente que causou a morte ao ciclista britânico de 19 anos que seguia na estrada em plena etapa quando foi surpreendido por uma viatura particular que começou a circular ainda com a etapa a decorrer, a etapa que entretanto foi suspensa. Ariana Azevedo, Pedro Ribeiro são os repórteres da Antena 1 que acompanham no terreno a edição deste ano da Volta a Portugal. Pedro, já foi dado algum esclarecimento sobre os contornos deste acidente?
9: Neste momento, Ariana Azevedo pode ouvir Cândido Barbosa e também Ezequiel Mosquera, o diretor da Volta a Portugal.
10: Como diretor da prova, é um dia dramático, que podía ser un día feliz con todo este público y toda esta gente aquí a arropar a los ciclistas, que se arroparon a mesma ejemplarmente. É un día dramático como organizador, é un día dramático como ex ciclista, é un día dramático como un pai de familia, e non teño expresións para este sentimento que teño agora mesmo, como máis que dor por algo que pronto, que é un deporte de risco, donde non somos conscientes que é un deporte de risco, onde é moi difícil de controlar un estadio de un xogo nun estadio de 1300 km, mas sempre contamos que os mellores, sempre reforzamos a seguranza ao máximo dende que acá chegamos con un equipo de forzas e corpos de seguridade do Estado que é exemplar. Mas non sabemos, o único que podemos decir é auténtico abatimento polo corredor, pola familia do corredor, pola súa equipa, polo director que é colega e pouco máis. Nos sentimos moitísimo como organización e que é un día que non debería ter tido lugar e é ciclismo.
11: Ouvimos primeiro Cândido Barbosa, depois Mosquera. Vamos ouvir agora o Major Tiago Machado, da GNR.
12: As condolências ao ciclista que hoje tragicamente sofreu um acidente durante a prova. Salientar que temos sempre presente a segurança máxima de todos os ciclistas dentro da caravana, um forte dispositivo policial ao longo de toda a etapa, quer seja um dispositivo móvel, quer seja um dispositivo estático em vários locais ao longo de toda a etapa, para prevenir e garantir a maior segurança possível desta caravana. As circunstâncias do acidente vão ser averiguadas, ainda estão a ser averiguadas, e assim que houver depois algum desfecho, poderá ser depois comunicado, mas neste momento ainda é prematuro conseguirmos perceber como é que este acidente ocorreu.
13: Acontece na parte mais atrasada do pelotão, é isso?
12: Sim, este acidente ocorreu na parte mais atrasada do pelotão. Não sabemos bem em que circunstâncias é que elas se desenrolaram. Vamos averiguar, e já está a ser feito os esforços para averiguar, através também de um processo, de como é que esta situação ocorreu. Sim, houve uma colisão do ciclista com um veículo ligeiro, sim.
13: Circunstância não consegue...
12: Essas circunstâncias vão ter que ser apuradas, porque a corrida é dinâmica e teve que ser, continuou, e depois do desfecho final estamos agora a averiguar em que circunstâncias é que isso aconteceu.
11: Ouvimos aqui as declarações do Major Tiago Machado. Fala agora Paulo Couto, da Associação de Corredores, mas Cândido Barbosa, presidente da Federação, já confirmou que a corrida vai continuar.
14: Estes jovens para o
9: não sei se podemos, tendo em conta que Cândido Barbosa falou primeiro, ouvir primeiro Cândido Barbosa.
14: Infelizmente, este acidente...
11: Não é possível neste momento, Pedro, Cândido Barbosa se encontrar aqui, mas conseguiremos ouvi-lo futuramente.
14: E por vezes acontecem estes acidentes que, pronto, vamos averiguar, vamos tentar ver responsabilidades. Pronto, é um momento em que todo o pelotão triste, são jovens com uma vida pela frente, com uma carreira, com famílias destroçadas, mas acontece. E quero também testemunhar que esta volta a Portugal estava a ser bastante bem aceito pelos corredores, falo com eles todos os dias, estavam bastante satisfeitos com a sinalização, com a segurança desta volta a Portugal, infelizmente logo acontece neste momento, com a excelência desta organização, em termos de segurança, de sinalização, como disse, escolha de percursos, e pronto, e acontece este acidente que só temos a lamentar e dar as condolências à família, e temos que continuar.
11: Estamos a tentar obter aqui mais informações junto de Ezequiel Mosquera quanto à prova propriamente dita.
10: Acabamos de cortar a meta, não temos nada em mente, nem se continuar com a corrida, e amanhã é outro dia.
15: Obrigado. Outro dia diz Ezequiel Mosquera, mas Cândido Barbosa, nas declarações de há pouco,
16: de ter aceitado estado na beira da estrada até esta chegada, porque efetivamente tiveram a dignidade de apoiar ainda o pelotão que chegou cá, mesmo com a bandeira vermelha. Obrigado a todo o público que efetivamente deu também essa força e apoio a todos os atletas. Obrigado.
15: Ouvimos também umas últimas declarações por parte de Cândido Barbosa, presidente da Federação Portuguesa de Ciclismo, nesta zona mista conjunta em que estiveram quatro elementos da organização. Cândido Barbosa, Ezequiel Mosquera, que é o diretor da prova, também o major Tiago Machado, responsável pelas 28 motas da Guarda Nacional Republicana, a dar conta dos dados possíveis sobre este acidente. Não há, para já, mais circunstâncias do que aquelas que já divulgamos, mas uma coisa é certa, adiantou o presidente da Federação Portuguesa de Ciclismo, Cândido Barbosa, num momento mais difícil do ciclismo português, a corrida vai continuar até ao próximo domingo.
9: Finlay Tarling, inglês, 19 anos, desapareceu hoje numa estrada portuguesa durante a 8ª etapa da Volta a Portugal em bicicleta.
5: Escutámos, Pedro, as declarações dos vários protagonistas, diretor de prova, presidente da Federação Portuguesa de Ciclismo, também a Guarda Nacional Republicana, envolvida naturalmente no dispositivo de segurança. De resto, este responsável da GNR que ouvimos garantiu que a segurança foi reforçada ao máximo. Ele explicou também o que já se adivinhava, vão ser investigadas as circunstâncias em que aconteceu este acidente mortal para o ciclista britânico Finlay Tarling. Pedro, escutámos declarações, por certo, ainda à quente do diretor da prova, Ezequiel Mosquera, ele a dizer que amanhã é outro dia em relação à questão de continuarmos ou não a ter volta a Portugal em bicicleta, isto porque na etapa de hoje era a 8ª, a antepenúltima, portanto, as informações que estão disponíveis e que foram divulgadas há momentos apontam nesse sentido. Volta a Portugal em bicicleta, pelo que se sabe até agora, vai continuar?
9: Pelo que se sabe agora, vai continuar. E não está, não há nada no protocolo da Federação, da organização da Volta a Portugal, que possa dizer assim, neste momento, perante as circunstâncias, a volta acaba aqui. Há uma palavra, e obviamente que durante a noite de hoje, essa reunião entre Federação, entre comissários da UCI, o comissário vai ser o último, a palavra dele será a última. Poderá dizer algo relativamente a isso e dizer que o melhor é acabar. Mas não acredito que isso vá acontecer, até porque não existe nada, como disse no início, em termos de protocolo. Portanto, amanhã é um novo dia, resta saber o que vai dar essa reunião, que vamos certamente poder acompanhar e ter informações sobre ela, mas o que tudo indica, amanhã não serão 96, mas 95 corredores à partida, a não ser que o comissário que está em Portugal a acompanhar esta volta a Portugal, o comissário da UCI, possa colocar um ponto final. Mas como eu volto a frisar, não há nada no protocolo entre a organização Federação Portuguesa de Ciclismo que possa ditar o encerramento imediato da volta a Portugal em bicicleta.
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17: 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Uma vez mais, muito boa tarde. Quanto tempo vai continuar quente e úmido, máxima para esta tarde à volta dos 84 em New Bedford, Fall River, Taunton, Providence, Boston e Hartford, Connecticut. Teremos um sábado com sol, a temperatura acima dos 80 em algumas áreas do interior. No litoral, à volta de 80, também 80 graus para domingo, com sol e poucas nuvens. Há previsão de chuva para segunda-feira.
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17: O dólar americano mantém os 86 cêntimos na zona euro, 5 reais e 12 centavos no Brasil e em Cabo Verde, 95 escudos.
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17: Muito bem, para refrescar a água do mar no Bedford vai estar hoje à volta dos 75,6 graus na escala Fahrenheit, maré baixa às 3h25, maré alta às 10 horas e 5 da noite, esta hora 82 graus com sol aqui em New Bedford, umidade relativa do ar 41%, tudo juntinho, dá uma temperatura muito redonda, 90 graus.
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E com o progresso dentro do baú de Rei Roberto, iniciamos esta quarta e última etapa, sexta-feira, dia 14 de agosto. Boa tarde, obrigado pela sintonia. Vamos até às duas. Depois das duas, é vez de Diana animar a tarde com emissão desportiva em simultâneo com Antena 1 pelo meio. Vamos acompanhar o jogo de abertura da segunda jornada da Primeira Liga a partir das 3:15 em Alvalade, Sporting Vitória de Guimarães.

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1: 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Ui, que calor!
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Agrupamento Sarleite, que saudades desse menino. Estamos com 1h34, tarde de sexta-feira. No dia de hoje, em 1890, era inaugurado o Coliseu dos Recreios em Lisboa. E toca a caminhar para o fim de semana. Depois do Tony Melo com Sarleite, temos o Jorge, que também é ferreira e é portuguesa com certeza. Vamos embora.

0: É a portuguesa com certeza e esta hora o trânsito está moderado nas estradas do Euroline de Massachusetts. Um bocadinho diferente está na entrada para o Cape Cod, com um trânsito um pouco condicionado pela procura, digamos, do Cape Cod para férias e também passagem do fim de semana. Entretanto, no dia de hoje, em 1941, o presidente dos Estados Unidos, Frank D. Roosevelt, e o primeiro-ministro britânico, Winston Churchill, assinavam a Carta do Atlântico, na Terra Nova, documento que constitui a primeira pedra na construção da ONU. 1:37.
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Grog em rei, é verdade, mas com moderação. Grog é cachaça em Cabo Verde, música na voz do Carlos da Graça. Entretanto, a comunidade colombiana em Rhode Island, mãos dadas para ajudar as vítimas do earthquake, ou seja, do traumático que aconteceu na Colômbia, é uma das notícias a circular esta tarde aqui na comunicação social da Nova Inglaterra. Depois das duas, a Diana vai animar a sua tarde. Lembro que este fim de semana a festa portuguesa é mesmo no campo Tio Mateus em Rehoboth. No próximo fim de semana temos muito mais para anunciar.

Amália, nossa voz, Marco Paulo, já que é para ouvir fado e que está Dona Amália. Ouça isto, é ou não é? É sim, senhor, o trabalho dignifica.

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Paula Fernandes, beijo bom. Eu diria, companhia boa, eu sou ouvinte da WGFT e da minha parte é tudo obrigado por ter estado connosco. Volta amanhã às 8 da manhã para bom dia, bom fim de semana. Já se quer a Diana preparada para uma tarde em cheio. Continuação de boa tarde, aquele abraço e até amanhã, se Deus quiser. Adorámos ter

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2: E já são 7 horas no continente e na Madeira, 6 nos Açores. Nuno, é o regresso às notícias, principais títulos a esta hora.
3: Com a indicação de que a organização da Volta a Portugal quer manter a prova até domingo, a morte de um ciclista britânico atropelado esta tarde em plena etapa vai ser investigada. Finlay Tarling, de 19 anos, foi surpreendido por uma viatura particular que seguia em contramão.
2: Porto, 21 graus, 23 em Coimbra e também em Ponta Delgada, 26 em Lisboa e no Funchal e 29 em Faro. Edição das 7 no programa da tarde com Nuno Rodrigues.
3: O Presidente da República não comenta a possibilidade de a Volta a Portugal continuar na estrada até ao próximo domingo, depois do acidente desta tarde. O britânico Finlay Tarling, de 19 anos, foi atropelado por uma viatura particular, ainda com a etapa a decorrer. O caso está a ser investigado. António José Seguro lamenta estes acontecimentos.
4: É uma tragédia. Um jovem de 19 anos, um desportista. Eu já tive a oportunidade de falar com o diretor da prova, de expressar a minha solidariedade. De facto, esse é um momento muito triste, muito triste. E eu deixo, obviamente, já tive a oportunidade de fazer na nota que saiu no site da Presidência da República, as minhas condolências à família, à sua equipa, à comunidade do ciclismo, à direção da Volta. De facto, foi uma tragédia.
5: Quando a direção da Volta vê que esta competição possa estar em risco?
4: Isso não me vou pronunciar neste momento.
3: António José Seguro, esta tarde, à chegada ao recinto do Festival Paredes de Cor, a vontade de manter a Volta a Portugal na estrada até domingo foi anunciada esta tarde pela organização, que lamenta a morte do ciclista britânico. Ele seguia na Estrada Nacional 306, em Ponte de Lima, um pouco atrasado em relação ao pelotão. Acabou por ser surpreendido por uma viatura particular, um ligeiro de mercadorias que estaria estacionado e que terá começado a circular ainda com a etapa a decorrer. A GNR, que está envolvida na segurança da prova, já garantiu esta tarde em Fafar e Ana Azevedo que o acidente vai ser investigado.
6: Confirmou o Major Tiago Machado que essa colisão ocorreu na Estrada Nacional 306, na freguesia de Arcozelo, em Ponte Lima. Finlay Tarling foi colhido por esse ligeiro de mercadorias civil, alheio à corrida, que circulava em sentido contrário ao da prova. O Major Tiago Machado explica que o processo de averiguações está a decorrer, mas sublinha que é muito cedo para tirar conclusões definitivas.
7: As circunstâncias do acidente vão ser averiguadas, ainda estão a ser averiguadas, e assim que houver depois algum desfecho, poderá ser depois comunicado, mas neste momento ainda é prematuro conseguirmos perceber como é que este acidente ocorreu.
6: Segundo as primeiras informações recolhidas pela GNR, o impacto fatal deu-se no momento em que a caravana estava em movimento na parte de trás do pelotão.
7: Não, do ciclista com um veículo ligeiro. Este acidente ocorreu na parte mais atrasada do pelotão. Não sabemos bem em que circunstâncias é que elas se desenrolaram. Vamos averiguar e já está a ser feito os esforços para averiguar. Mas também do processo de como é que esta situação...
6: A GNR foca-se agora em perceber como foi possível o veículo ter entrado e circulado no perímetro fechado e reservado à competição, numa altura em que a prova decorria com a sua dinâmica habitual.
7: Vão ter que ser apuradas porque a corrida dinâmica e teve que ser, continuou e depois do desfecho final... Estamos agora a averiguar em que circunstâncias é que isso aconteceu.
6: O acidente que provocou uma profunda onda de choque no ciclismo nacional, o presidente da Federação Portuguesa de Ciclismo, Cândido Barbosa, admitiu que é o momento mais doloroso do seu longo percurso ligado à modalidade.
8: Depois de mais de 500 mil de quilómetros feitos de bicicleta, este foi o momento mais duro de toda a minha vida. Temos vindo a trabalhar naquilo que é a prioridade máxima, a segurança dos atletas. O trabalho tem sido exemplar e, naturalmente, hoje fomos... Apanhados por esta tragédia que tem que continuar. Pedir força a todos os atletas para terminarem os últimos 10 dias da Volta a Portugal e a todas as suas famílias, porque é difícil ver cá seus filhos a competir.
6: Num gesto de homenagem, os ciclistas da equipa de Tarling, a NSN, lideraram um pelotão em marcha lenta até à linha de meta, uma imagem de respeito que mereceu o aplauso silencioso de milhares de adeptos nas ruas de Faf, aos quais Cândido Barbosa agradeceu.
8: Tiveram a dignidade de apoiar ainda o pelotão que chegou cá, mesmo com a bandeira vermelha. Obrigado a todo o público que efetivamente deu também essa força e apoio a todos os atletas.
6: Ezequiel Mosquera, o diretor da prova, partilhou do mesmo sentimento de desolação.
9: É um dia dramático como organizador, é um dia dramático como ex-ciclista, como pai de família. Não tenho expressões para este sentimento que tenho agora mesmo, como mais que dor por algo que, pronto, que é um deporte.
6: E neste momento a corrida fica para segundo plano.
10: Acabamos de cruzar a meta, não temos nada em mente em si. Marca corrida e amanhã é outro dia.
6: Finlay Tarling, jovem galês de apenas 19 anos, era irmão mais novo de Joshua Tarling, o campeão europeu de contrarrelógio. Finlay, que foi vice-campeão nacional de juniores de contrarrelógio em 2024, medalha de bronze no nacional de contrarrelógio de sub-23 este verão, já tinha contrato com a equipa de desenvolvimento para dar o salto no palmarés, ainda uma caminhada de sucesso na pista, 3 medalhas de bronze conquistadas nos campeonatos do mundo de juniores de 2024 na China. Na estreia, na volta a Portugal, já tinha demonstrado classe ao terminar no 11º posto no prólogo de abertura em Lisboa.
3: Ao longo da história, vários ciclistas morreram na sequência de quedas em competição. Já casos de atropelamento por viaturas particulares são bem menos frequentes. Pelo que se sabe, a esta hora, a volta a Portugal vai continuar até domingo, apesar do acidente desta tarde que vai ser investigado. Foi essa a informação deixada pela Guarda Nacional Republicana esta tarde em Faf. O Presidente da República, o Primeiro-Ministro e a Ministra do Desporto já divulgaram, entretanto, notas de pesar pelos acontecimentos de hoje na volta a Portugal em bicicleta, com este ciclista de 19 anos, britânico, atropelado por uma viatura particular que entrou na estrada em contramão, com a etapa ainda a decorrer. Já este ano, a Federação Internacional do Automóvel tinha aplicado uma multa à organização do Rally de Portugal na sequência de incidentes durante a prova com um reboque e outra viatura de segurança a circularem também no percurso com o rally a decorrer. Depois das tempestades do início do ano, há novos perigos à espreita. O Presidente da República lembra que todos os dias chegam sinais nesse sentido. Por isso, não há tempo a perder, sublinha António José Seguro. De passagem hoje pela batalha, Horácio Antunes, o chefe de Estado, prometeu avaliar dentro de algum tempo as medidas preventivas para responder a futuras catástrofes.
11: Esteve no terreno nos dias a seguir à tempestade Cristina e promete voltar. O Presidente da República diz estar atento ao relatório feito após os estragos no final de janeiro para avaliar se o país está ou não preparado para futuras catástrofes.
12: Foi produzido um relatório que daqui a algum tempo irei retomar para fazermos um ponto de situação e avaliarmos as medidas preventivas para enfrentarmos futuras tempestades. Até porque o presente sinaliza todos os dias novos perigos e com uma intensidade inédita. Não temos tempo a perder. E em algumas dimensões partimos atrasados.
11: António José Seguro recordou a demora das operadoras e também das companhias de seguro. Admitiu que o Estado não estava preparado para o que aconteceu. Elogiou o trabalho feito por pessoas, instituições e operacionais no terreno. Almoçou na batalha com jovens voluntários, a quem agradeceu o trabalho que realizaram.
13: Estive em vários sítios, logo nos dias seguintes, e percebi o grau de destruição e de desalento que as pessoas têm. E por isso quero-vos agradecer do fundo do coração o que fizeram para ajudar estas pessoas.
11: Jéssica Rito é o rosto do projeto Lado a Lado, formado por mais de 30 de voluntários. Agradeceu o gesto do Presidente da República.
14: Claro que nós nunca fizemos nada com o objetivo de algum tipo de reconhecimento. Fomos fazendo o que era preciso, fomos de porta a porta perguntar às pessoas o que é que precisavam. Claro que nós nunca conseguimos fazer tudo e sei que muitas coisas ficaram por fazer e foi um bocadinho nesse sentido que estivemos a conversar ao almoço, não só sobre aquilo que nós passámos aqui, mas também o que é que nós poderíamos fazer agora.
11: O Presidente da República esteve nas cerimónias do Dia do Município da Batalha. Recordou a Batalha de Aljubarrota em 1385, rendeu que a soberania nacional constrói-se com conhecimento próprio e com todo o país e não apenas a partir de Lisboa.
14: Vamos tirar uma fotografia.
3: Presidente da República na batalha, onde não esteve disponível para responder às perguntas dos jornalistas. Há duas semanas que os trabalhadores da Pontual, fábrica de calçado em Avintes, Vila Nova de Gaia, não deixam a porta da empresa, surpreendidos no final do mês passado com um despedimento coletivo e falência da empresa, garantem que nada sai da fábrica. Isabel Isabel Cunha até que os salários e subsídios de férias e Natal em atraso sejam pagos.
15: Organizam-se por turnos, dia e noite, para garantir que nada é retirado da fábrica de calçado.
16: Sempre aqui. Bom, uns bem outros, bem uns bem outros, noite, dia, tem que ser. Uma maneira da gente também garantir o que é nosso. Que se fizerem algum dinheiro, primeiramente é para nós. Que fomos embora sem ordenado, sem subsídio, a zero mesmo.
15: Rosa Campos, 53 anos, trabalhava há 12 na Pontual, em Avintes, Gaia. No final do mês passado decretou falência. Lançou no desemprego 59 trabalhadores.
16: A maior parte é mulheres, mas também tem alguns homens, que é da parte dos sapateiros, assim, do corte, armazém, de embalagem, também tem, mas pronto. Mas a maioria é mulheres. Algumas sozinhas, só coordenadas aqui, como alguns homens também, e visto assim sem dinheiro nenhum, do dia para a noite, e uma aflição das grandes.
15: A empresa, que tinha encomendas para setembro, de acordo com os trabalhadores, não pagou nem o julho, nem o subsídio de Natal, nem o de férias.
16: A gente, nesta altura, andava quase mais folgada para passear e assim, já não há. Pega a gasolina, olha, cada vez está mais cara. E a gente tem que cortar assim, se há dias já não vai. Eu costumo ir dar uma volta, levo os meus pais também, para eles também não estar sempre em casa. E vou com os meus filhos e com o meu marido também, mas já está fora de questão.
15: Enquanto não recebem o que lhes é devido, os trabalhadores garantem que não arredam pé da fábrica de calçado Pontual. Produzia diariamente 600 pares de sapatos, recebeu 37 mil euros do PRR.
3: O encerramento desta fábrica de calçado em Gaia vai deixar sem trabalho cerca de 50 pessoas. Terminamos esta edição às 7 com a notícia de um incêndio que começou a meio da tarde em Vila Pouca de Aguiar. Está a mobilizar nesta altura mais de 200 operacionais que contam com o apoio de 14 aeronaves. O fogo avança numa zona de floresta. Não há populações em risco. Artur Mota, o comandante Artur Mota, da Proteção Civil Regional do Alto Tâmega e Sousa, contou há pouco à Antena 1 que o vento está a dificultar os trabalhos de combate.
17: Iniciou em território de Vila Pouca da Guiar, Reboredo de Jales, e neste momento está já no limite com Mursa. A arder essencialmente é mato, só que o combate está a ser dificultado pelo forte, há uma intensidade bastante acentuada dos ventos e, portanto, o combustível também está muito disponível, muito seco e como tal. Muitas projeções no local e o incêndio está a alastrar para bastante, uma dimensão já significativa. O vento é bastante, vai rodar agora para o fim do dia, mas a intensidade vai se manter. A umidade durante a noite também vai ser muito pouca, quase nula. E, portanto, acho que posso me enganar, mas vai nos dar ali por umas horas ainda valentes.
3: Muito trabalho pela frente neste incêndio que continua em ativo a esta hora em Vila Pouca de Aguiar, com mais de 200 bombeiros no terreno.
2: Bom fim de semana, Nuno.
3: Até segunda.
2: Edição das 7, a última desta semana, com Nuno Rodrigues, em simultâneo com a RTP Antena 1 Madeira, também com a RTP Mundo. 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
19: Olá, muito boa tarde. Seja muito bem-vindo à WGFD, à hora de ponta de hoje, sexta-feira, a última desta semana. Estamos com 2 horas e 14 minutos quanto ao tempo para esta tarde. Teremos céu parcialmente nublado. Para a noite, aguaceiros e trovoadas dispersas antes das 8 da noite, com o céu a tornar-se gradualmente limpo. Temperatura mínima a rondar os 58 graus. Para amanhã, sábado, céu limpo, com sol durante o dia. Para a noite, o céu vai apresentar-se na sua maioria limpo, vento fraco, temperatura máxima nos 79 graus, mínima a rondar os 57 graus. Para domingo, sol e nuvens à mistura, temperatura máxima prevista de 80 graus. Para a noite, chuva e possibilidade de trovoada, com mínima nos 66 graus.
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19: O dólar americano vale na zona euro 86 cêntimos, no Brasil 5 reais e 12 centavos e em Cabo Verde 95 escudos.
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19: A New Bedford, a maré baixa, será às 3 horas e 25 minutos da tarde, maré alta às 10 e 5 da noite. Esta hora, Toronto está com 79 graus, 71 em Quebec, 95 graus em Orlando, Peabody 81, Fall River 80 graus e com 82 graus estão Providence, Staunton, Hartford, Boston, Lowell e New Bedford. Umidade relativa do ar neste momento em New Bedford é de 46%.
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Ai, se eu tivesse, é um tema do álbum Simplesmente Eu. Foi com Paula Teixeira que iniciamos a música, a nossa hora de ponta de hoje. Eu sou a Diana, obrigada pela companhia. Sou 12 Erasmo Carlos, festa de arroba.

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2: Já quase no final da primeira hora e também da primeira parte da nossa hora de ponta de hoje, Clemente com o teu açúcar.

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16: E pronto, a primeira parte da Hora de Ponta termina aqui, porque às 15h15 iremos transmitir para a jornada 2 da Liga Sporting Vitória de Guimarães. Mas antes, fique com o Carlos Félix e as notícias locais. Obrigada por estar com a WGFT. Continuação de uma ótima tarde. Eu estarei de volta logo após o jogo. Continue connosco. Até mais logo.

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4: Uma ordem de restrição vai manter-se contra a agente do Departamento da Polícia de New Bedford, suspeita de usar os dados das câmaras de segurança Flock para seguir a ex-namorada. A agente encontra-se atualmente em licença administrativa com vencimento. Em resposta a este caso, a polícia de New Bedford suspendeu temporariamente a utilização das câmaras Flock que registam as matrículas dos automóveis. A decisão judicial surge após a queixa de uma mulher que alegou temer agressões físicas iminentes entre os meses de abril e julho. A vítima referiu que as duas namoraram durante mais de 2 anos. Após o fim da relação, a suspeita, a agente da polícia, terá feito várias chamadas, enviando mensagens e tentando contactar a vítima através das redes sociais. A vítima relatou ainda que a agente aparecia em sua casa sem avisar e visitava o hospital onde trabalhava, mesmo estando de serviço. A queixa menciona uma investigação interna à agente da polícia de New Bedford, motivada pelo facto de a suspeita ter pesquisado a matrícula do carro da vítima no sistema de câmaras Flock de New Bedford para a conseguir seguir. Durante a audiência em tribunal, a vítima afirmou que a sua privacidade foi invadida. Apesar de não enfrentar acusações criminais, a suspeita compareceu ontem em tribunal. O tribunal determinou que a mulher está totalmente proibida de contactar a vítima. Terá de manter-se afastada da casa desta e do trabalho, bem como dos filhos da mulher e das respectivas escolas. Foi ainda obrigada a entregar de imediato todas as armas, munições e licenças ao Departamento da Polícia de New Bedford. A suspeita argumentou em tribunal que utilizou a matrícula do carro da vítima apenas para testar as câmaras de vigilância do Departamento da Polícia de New Bedford e não por motivos pessoais. O juiz recusou a justificação e prolongou a ordem de restrição até fevereiro do próximo ano, altura em que a vítima poderá pedir uma nova extensão da medida. Entretanto, o Departamento da Polícia de New Bedford já tinha anunciado que está a decorrer uma investigação interna. A investigação interna terá começado depois do jornal The New Bedford Light ter pedido esclarecimentos à polícia na sequência deste caso. Uma mulher de 33 anos foi condenada a uma pena de prisão depois de ter agredido um homem em 2024 no exterior de um supermercado em New Bedford. O ataque ocorreu quando a suspeita encontrou a vítima a dormir com um cobertor que lhe pertencia. A sentença foi lida esta semana. A arguida foi condenada a cumprir entre 2 anos e meio e 3 anos numa prisão estatal, sendo já descontados 722 dias em que já esteve detida. Após este período, terá de cumprir 3 anos de liberdade condicional. Recorde-se que o caso remonta a 20 de agosto de 2024. Pouco antes das 4 da manhã, a polícia foi chamada ao parque de estacionamento do supermercado Seabra, na Rockdale Avenue. As autoridades encontraram um homem de 58 anos com ferimentos depois de ter sido agredido. O óbito foi declarado 15 minutos depois. Embora tenha sido inicialmente detida e acusada de homicídio da vítima, a mulher chegou a um acordo no mês de julho. A suspeita declarou-se culpada de crimes menores, incluindo agressão com arma perigosa e furto. Com esta confissão, o tribunal retirou as acusações mais graves de homicídio involuntário e roubo. Foi agora condenada por este crime ocorrido, recorde-se, em agosto de 2024. Os moradores de Tiverton, em Rhode Island, querem respostas mais de um mês depois de descobrirem que a água das suas casas poderá estar contaminada com químicos perigosos. Numa reunião, na noite de quarta-feira, a população confrontou as autoridades sobre os apoios médicos para lidar com eventuais consequências a longo prazo. Os níveis elevados de PFAS, substâncias conhecidas como os químicos eternos, foram detectados em poços privados perto do quartel de bombeiros de Crandall Road. O Departamento de Gestão Ambiental de Tiverton indica que a origem da contaminação será o uso antigo de uma espuma de combate a incêndios na estação número 3. Estes químicos não se degradam facilmente no ambiente nem no corpo humano e estão associados a problemas de saúde. O gestor ambiental Patrick Jones afirmou que a localidade está a fornecer água engarrafada e que o Estado já começou a instalar sistemas de filtração gratuitos nas casas afetadas. O plano definitivo passa por alargar a rede pública de água até à zona. Patrick Jones explicou que Tiverton vai avançar com fundos próprios para acelerar a obra, sem esperar pelo reembolso das agências estatais e federais. Ainda assim, vários residentes mostraram frustração com o tempo de espera. De notar também que os proprietários terão de assumir os futuros custos de manutenção dos sistemas de filtração de água. Recorde-se que a água contaminada é apenas em poços privados perto do quartel de bombeiros de Crandall Road, em Tiverton.
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6: Partilho consigo mais uma especialidade tradicional: secretos de porco preto. Tempere 1,5 libras de secretos de porco preto com sal grosso e pimenta. Grelhe durante 4 a 5 minutos de cada lado, até ficarem dourados. Sirva com 1 libra de batatas fritas ou migas e uma salada fresca. Caso não saiba o que são secretos de porco, é um corte nobre e suculento localizado entre a pá e a barriga do porco, escondido sob o toucinho. Uma receita simples que destaca a qualidade da carne portuguesa.
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8: A palavra do dia é perfume. Perfume é um cheiro agradável ao olfato e é um cheiro que exalam os corpos aromáticos. Perfume é também um produto líquido preparado com essências aromáticas, geralmente à base de álcool, que é usado na pele ou sobre a roupa. E perfume, por fim, é qualquer preparado aromático e, em sentido figurado, usa-se a palavra como sinónimo de deleite, doçura, lembrança agradável. Ora, entre os povos antigos existia a noção de que os sacrifícios feitos aos deuses deviam ser queimados para que o cheiro da oferta chegasse às narinas dos deuses, no caso, no Olimpo, ou onde quer que os deuses estivessem. E este era um ato feito em latim, per fumum, ou seja, através do fumo, da fumaça. E este per fumum deu origem à palavra perfume.
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14: E portanto fica difícil determinar que está tudo estancado. É um Sporting que vai viver certamente a instabilidade daqui, pelo menos até ao final do mês, e só há uma forma de responder a esses riscos de instabilidade, que é naturalmente com vitórias. Foi isso que o Sporting esteve prestes a conseguir no jogo da Reboleira. Fez uma boa primeira parte, apesar de ter sido uma primeira parte diferente em estilo daquilo que era o futebol da equipa na época passada, mas criou o suficiente para ir com vantagem confortável para o intervalo. Chegou depois ainda ao 2-0, mas vacilou na reta final. Sporting deixou de jogar na última meia hora, o Estrela chegou ao empate e isso foi agravar então os tais fantasmas que pode haver à volta desta equipa do Sporting. É verdade que o Vitória também não se apresenta numa situação muito, muito diferente. Perdeu em casa num jogo em que foi inclusive a equipa que mais rematou na primeira jornada da nossa liga, mas não teve eficácia. Mas é uma equipa que também chega aqui cheia de dúvidas, naturalmente, relativamente à aquilo que pode vir a render. Com uma diferença grande face ao Sporting, é que o Vitória hoje entra em campo sem grandes obrigações em termos de resultado. Este não é um jogo que o Vitória tenha de ganhar, é um jogo em que se pontuar é naturalmente um ponto ganho, mas onde não se pode exigir que o faça, porque o normal, quando os candidatos ao título jogam em casa, é que acabem por ganhar. Tem o Sporting muito mais a perder do que o Vitória neste jogo.
15: Até porque disse Tiago Margarido que o Sporting, vindo de um jogo em que não venceu, é sempre uma equipa muito mais perigosa do que caso tivesse conquistado os 3 pontos na ronda inaugural. Aí estão elas, as equipas, David Carvalho.
16: Cá estão os adeptos do Sporting também, ao compasso do hino cantado por Maria José Valério, a subirem ao relvado do Sporting Clube de Portugal, ao Estádio José Alvalade, ao relvado do Estádio José Alvalade, as duas equipas, o Sporting e o Vitória Sport Clube, duas equipas que começaram mal esta edição 26-27 da Liga Portuguesa. O Vitória a perder em casa com o Baroca no estádio do Afonso Henriques, e aqui ao lado, no estádio José Gomes na Reboleira, o Sporting acabou por ceder um empate perante o Estrela, 2-2. Vamos ver o que vai dar esta tarde-noite, também muito ventosa, anote-se aqui em Lisboa, o que pode condicionar de alguma forma o encontro, pelo menos durante a primeira parte.
15: António Tadeia, conforto, conforto é para quem a partir de hoje pode ver o jogo sentado num puff em Alvalade.
14: Sim, é verdade, é mais uma manobra de marketing que o Sporting estreia aqui hoje, a tal zona hiper VIP, vamos chamar-lhe assim. Eu acho que muitas vezes as pessoas vão para ali para ser vistas ali. Os lugares aqui à distância parecem confortáveis, não parece que seja numa zona fantástica para ver a bola, mas isso com certeza não é muito aquilo que quem para lá vai quer fazer. Isto sem querer, naturalmente, estar aqui a julgar as intenções. Acho que é mais para ser visto do que para ver.
15: Já as nossas cadeiras são as mesmas, pelo menos há 5 anos. Equipas no relvado mostram seus equipamentos. A Vitória joga todo de preto. O Vitória, então, com esse equipamento, o Sporting com o tradicional verde e branco, calção branco e a meia listada. Encontram-se os capitães de equipa juntamente com o árbitro Ricardo David Silva da Associação de Futebol do Porto, árbitro de 33 anos que na primeira jornada esteve responsável pelo Benfica 2, Académico de Viseu 2, é a sexta temporada na Primeira Liga, a quarta consecutiva, auxiliado por Carlos Campos e José Pereira. Flávio Duarte é o quarto árbitro, na cidade do futebol Manuel Oliveira e Inácio Pereira. David Carvalho, último momento de união entre os jogadores.
16: Já está a equipa do Sporting a procurar ali fazer um círculo de motivação do meio campo, onde está também a baliza Vítor Damas. Lá mais adiante está a equipa do Vitória também unida num abraço comum para as últimas palavras antes do início deste encontro.
15: Vamos ter um minuto de silêncio no estádio de Alvalade. A equipa do Sporting já posicionada, a equipa do Vitória vai agora juntar-se ao árbitro da partida e os jogadores preparam-se então. Minuto de silêncio em Alvalade.
14: Vamos. Emílio Macedo, demora o ex-presidente.
16: Emílio Macedo, antigo presidente, sim.
15: Vamos respeitar também.
17: Antigo presidente do Vitória Sport Clube, Emílio Macedo, soube-se ontem do seu falecimento, a ser aqui recordado no estádio de Alvalade, com aplausos nas bancadas. Antigo presidente do Vitória, de resto um presidente que viveu momentos conturbados também no Vitória durante a presidência de Emílio Macedo. Foi também aí que foi alcançada a melhor classificação de sempre no Vitória na Primeira Liga. Foi presidente entre 2007 e 2012. Morreu aos 73 anos de idade. O Vitória manifestou o mais profundo pesar pelo falecimento do antigo dirigente. Associaram-se Liga, Federação e inúmeros clubes a esta perda do antigo dirigente.
15: Termina então o minuto do silêncio em Alvalade. Vamos ao futebol. A bola está colocada ao centro. As peças dispostas no tapete verde do estádio do Sporting Clube de Portugal. Vai sair a equipa vimaranense com muito, muito, muito, muito apoio. Vindo de Guimarães até às bancadas em Lisboa. Primeiro toque na bola estará a cargo do menino da casa, de Gonçalo Nogueira. Aguarda apenas pela autorização do árbitro. Estamos já com 2 minutos de atraso. Os árbitros auxiliares tomam agora a posição. David Silva com Verstar, tudo operacional. Prepara-se Gonçalo Nogueira. Prepara-se David Silva. A partir de agora está a contar Sporting Vitória. O som é do Francisco Lemos. O mundo sabe que em Alvalade.

0: David Carvalho, há mensagem da Curva Sul para os jogadores do Rui Borges.
1: Cá está uma mensagem que diz qualquer coisa, como isto, coragem no presente, há uma faixa que eu não consigo...
0: Orgulho no passado.
1: Orgulho no passado, não consigo ler daqui, e coragem no presente, o futuro, o Sporting sempre.
0: Bola para a equipa do Sporting, joga meio campo defensivo, lá direito vai Anidis, a tocar na frente para Jani Catama, devolve ao grego, e este a dois toques, coloca Eduardo Quaresma, passa na frente para o catalão Altimira, recebe e orienta de novo para a zona de corredor, vai Anidis, chega perto da linha divisória, coloca no meio campo ofensivo para Jani Catama, é desarmado. A bola rola ainda nos pés do jogador do Sporting, é movimentada na projeção de Ioannidis, sai com muita força, seguro o guarda-redes polaco a agarrar.
1: A agarrar Zic, já perto da linha limite da grande área, atento a controlar a profundidade, já colocou o jogo.
0: Com a bola a rolar em Beni Mukendi, joga no meio-campo defensivo, deixa na meia esquerda para Samu, não consegue orientar-se para o sentido da progressão, vai ganhar lançamento a equipa do Vitória. Lançamento para João Mendes, a lançar atrás, a bola chega até aos pés do zona mais defensiva, onde está Tiago Balieiro, o brasileiro a devolver ao lado canhoto, bola na meia esquerda junto à grande área, agora no interior onde está Olivier Zica, bate do pé direito, a bola sobe, sobe, ganha altura, Gonçalo Inácio falhou redondamente, mas a bola chega com felicidade a Maxi Araújo, coloca em Altimira, e Altimira atrás para Vaianidis organizar, joga a equipa do Sporting, respira no seu meio campo defensivo com bola, Gonçalo Inácio braçadeira. No braço esquerdo é o capitão, 26-27 do conjunto de Alvalade, sucedendo a Morten Hillman. Bola a entrar no corredor direito para Vaianidis. Eduardo Quaresma, à saída da sua grande área, movimento para o colega da posição. Gonçalo Inácio a deixar para Rui Silva. Rui Silva a dois toques a deixar para Eduardo Quaresma. Pressionado pela ponta de lança. Vai ali ser agarrado, é travado em falta, é livre para o Sporting.
2: E há uma alteração em relação aos posicionamentos na equipa do Vitória. Aparece Camará à direita, Gustavo à esquerda. Costuma ser ao contrário. No jogo da primeira jornada foi ao contrário. Poderá ter que ver, certamente, com a tal dupla largura que o Sporting fornece no corredor direito e as saídas de Vaianidis.
1: Há pouco foi Nedói que travou Eduardo Quaresma com um agarrão.
0: Bola para as mãos de Olivier Zico, guarda-redes emprestado pelo Aston Villa, este polaco de apenas 22 anos. Deixa a bola cair na relva e sai a jogar com Balieiro. Na meia esquerda, movimenta com o pé canhoto para Samu. Samu recebe de costas para o jogo, devolveu para Balieiro. Lado esquerdo, a grande área do Vitória, ofereceu a bola ao Sporting, vai para Jani Catama. Tenta o moçambicano encontrar espaço no meio dos jogadores vitorianos. Joga atrás a bola para Vaianidis. Vaianidis a orientar para Eduardo Quaresma. Quaresma no meio campo defensivo, devolve ao meio campo contrário, a bola para Jani Catama. Tem espaço no corredor direito para acionar, coloca na profundidade, vai jogar, vai Anidis no cruzamento, primeiro poste, e o Anidis tenta chegar para rematar, a bola sobra no ressalto, corta agora a defensiva do Vitória, tira Balieiro de qualquer maneira, a bola para fora, é lançamento para o conjunto de Alvalade.
1: Já aparecer Rivas a tapar aquele buraco que se tinha aberto ali no lado esquerdo, entre o lateral e o central, lado esquerdo da forma como defendia a equipa do Vitória, prossegue o Sporting no ataque.
0: Aparece no jogo Dom Biá, deu para Gonçalo Inácio, passa à queima, consegue ver-se livre da bola, lá para Eduardo Quaresma, e este para Altimira, rodeado por três jogadores da Vitória. Gonçalo Inácio recebe de novo Dom Biá, lado esquerdo, meio campo defensivo, não dá para ir para a frente, dá para trás, bola para Rui Silva junto à marca de penalti, pé canhoto na bola a trocar para Eduardo Quaresma, o menino do Barreiro vai pé ante pé, devagar, devagarinho, orienta, não tem espaço, a bola ainda dele, deixa para Gonçalo Inácio na meia esquerda, junto à grande área do Sporting, baixa Altimira entre os centrais, é um Sporting António Tadeia que está com a calculadora na mão, zero risco.
2: Sim, o Sporting faz construção geralmente ou a dois com os centrais ou a três, baixando Altimira ou baixando o próprio Vaianidis. O Vitória não pressiona enquanto o Sporting está com a bola nos centrais, aperta depois e é aí que o Sporting tenta esticar o jogo. Agora, fora de jogo.
0: Fora de jogo, tirado a Jani Catama, não é a primeira vez que vemos este lance no jogo, a projeção do ala no corredor direito, agora David Carvalho estava em fora de jogo, o Internacional Moçambicano.
1: Aparecia sobre o lado direito o ataque do Sporting, procurava ganhar espaço para o cruzamento, mas o árbitro assistente acabou por interromper a jogada.
0: De saudar o regresso das bandeiras ao topo sul de Alvalade. Bola para a equipa da Vitória, ponta piada para o meio campo ofensivo, vai recuperar o Sporting com Vaianidis. Está em apuros, pressionado por Gustavo Silva, consegue agora tocar para Eduardo Quaresma. Quaresma a ajeitar, sai da sua zona mais perigosa, transporta a bola já a meio do meio campo defensivo do Sporting, ponta pé na frente da procura de Vaianidis, esticou-se todo, cortou Rivas, bola fora, lançamento para o Sporting.
1: A aparecer Rivas muito rápido a proteger aquela zona por onde entrava novamente o Sporting, que insiste sobre o lado direito.
0: Vai Anidis com posse de bola já a meio do meio campo contrário, toca dentro para Zalazarte, tenta rodar no meio de três adversários, mete-se em apuros, consegue sair deles, bola para Altimira. Altimira na meia esquerda para Gonçalo Inácio, este a esticar jogo para o corredor onde está a Maxi Araújo, faz ali o bonito braço na bola, evidente de Omar Camarra, riscou aqui o cartão amarelo, para já fica no bolso.
1: Para já o árbitro não faz intenção de mostrar o cartão ao jogador do Vitória, mas toca com o braço e portanto falta.
0: Leva para o Sporting, lado esquerdo, ainda distante da grande área de Olivier Zetes. Vamos ver se sai Chaveirinho, Zalazar e Maxi Araújo, dois uruguaios que estiveram no Campeonato do Mundo com destaques diferentes ao serviço da seleção de Bielsa. Vamos ver qual dos dois coloca a bola na área. Braço direito do Maxi levantado, braço direito do Zalazar também. O árbitro David Silva diz aos jogadores que está atento. Bola batida por Maxi, larga para a zona do segundo posto. Não está ninguém vestido de verde e branco. Aparece Jenny Catam para tentar dar o continuidade ao lance. Sem sucesso, recupera a formação da Vitória. Ponta bem na frente para tentar um contra-ataque. A bola vai chegar até aos pés de Camarra. Está sozinho, é desarmado por Zalazar. Recupera a bola à segunda. Maxi Araújo mete ordem em sentido. Coloca em Altimira, o novo comandante do meio-campo verde e branco. A bola para Dumbiá. E Dumbiá para Altimira. Organiza a formação do Sporting na meia esquerda. Passa para Flávio Gonçalves. Aparece na zona mais central. Está no interior da grande roda. A segunda bola é de Dumbiá. Consegue passar no primeiro. Passa também no segundo e abre no corredor direito. É bem jogado à procura da Jenny Catamo. Acelera. Vai convidar o adversário para dançar. É João Mendes que está à frente. Já passou Jenny Catamo. Linha de fundo. Vai lá. É tocada a ponta. Pé de canto. O primeiro do jogo.
1: Toque de João Mendes a ser crucial. Muito concentrado o defensor da equipa do Vitória a conseguir tirar a bola quando o Jenny Catamo já disparava em velocidade no flanco direito para procurar o cruzamento e portanto dá ponta pé de canto lado direito do ataque do Sporting de Zalazar.
0: É o senhor 30 milhões, conquistou os adeptos na roleira, canto batido, bola ao segundo posto, corta a defensiva da Vitória, ainda mexe com o Maxi Araújo a descongestionar para o Jenny Catamo, insiste no corredor direito, Zalazar, zona de cruzamento, vai para cima, tenta ultrapassar, Maga sem sucesso, controla a saída da bola, o jogador vitoriano, ponta pé de baliza para o conjunto de Guimarães.
1: Trabalha dois com Maga a proteger a zona da bola, depois a aparecer Camará a deixar a bola sair pela linha de fundo, procurava o cruzamento na rapidez, Zalazar não conseguiu e vai Zico bater o pontapé de baliza.
0: 8 minutos, António Tadeia, um Vitória que ainda não conseguiu assentar a Reais em Alvalade.
2: Sim, o Sporting tem tido iniciativa no jogo, tem tido mais bola, alguma dificuldade para meter criatividade quando chega ao último terço, já se sabe que vai ser um bocadinho essa a dificuldade do Sporting, mais exploração da profundidade aqui na busca de Ioane.
0: Ganha Ioane, diz no duelo, vai para a grande área, olhou à procura de apoio, ainda na finta, grande confusão, remate, golo, golo, golo! Yeah.

0: à frente o Sporting com 9 minutos do jogo da vida.
1: Grande trabalho de Ioannidis no lado direito do ataque do Sporting, a ganhar em força um primeiro adversário e depois a progredir para a grande área. Entrou na grande área do Vitória, ainda resistiu a mais uma carga, a uma segunda carga, e entregou a bola para o menino do Sporting entregar este lance para dentro da baliza. Aí está.
2: Mas olha que os jogadores do Vitória estão à volta,
1: sim,
2: do árbitro.
1: Eu estava aqui a tentar perceber, Flávio Gonçalves a atirar sem apelo negro. Mas
2: podia ter havido ali naqueles
1: não pareceu, não
2: um,
1: pareceu.
2: Um toque da bola na mão de Ioannidis. Daqui de cima é impossível dizer se sim ou se não, mas pode ter sido isso eventualmente que os jogadores do Vitória estavam a protestar. A Ioannidis traz à equipa características bem diferentes das do Luís Soares. É um jogador menos hábil na ligação, entre linhas, mas é um jogador que ganha bem a profundidade. Foi isso que ele fez aqui. E depois ganhou ali uma sucessão de ressaltos também, até que a bola chegou à frente de Flávio Gonçalves. Um golo que o menino do Sporting mereceu, sobretudo pelo que jogou na semana passada na Amador.
0: Tiago Baleiro, Terrinho, aproveita o Sporting. 10 minutos em Alvalade e o placar já tem cor é verde e branco. Sporting 1, Vitória 0.
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4: É o João Santos Correia, a estreia a marcar na equipa principal do Sporting, deste menino de apenas 19 anos. O Sporting que marcou pela 55ª jornada consecutiva, 55 jornadas consecutivas a marcar, e a jornada 103 consecutiva, sempre com golos em Alvalade. Números do Carlos Santos.
0: Bola para a equipa do Sporting, tenta rapidamente aumentar vantagem, bola sobe, Ioannidis vai ao duelo, ganha novamente no físico. Bem, estas defesas do Vitória no duelo físico em Ioannidis estão para já a ser comidos de goleada.
2: É, e esta é uma falta que eu francamente não vejo os árbitros marcar. Há um encosto, os jogadores vão, os dois chocam, o jogador do Vitória é mais fraco e acaba por apitar, protegeu-se aqui o árbitro, mas o espírito da arbitragem que se quer não é este de todo.
0: De pouco vale esta falta, porque David Vitória oferece a bola ao Sporting.
1: Sim, a bola já está de novo na posse do Sporting, mas há pouco Flávio Gonçalves, muito bem, muito oportuno a surgir e a rematar forte, sem hipótese para Zico, e depois toda a gente a correr atrás do jovem jogador do Sporting para festejar este golo obtido frente ao Vitória. Agora Rui Silva ali com um percalço a não conseguir dominar a bola à primeira.
0: Atenção, a Vitória, bola na grande área, cartão Altimira. Aí a SOS ainda sofre falta, mas Rui Silva perdeu alguns amigos. Depois do jogo na Amadora, não parece estar António Tadeu determinado para a conquista.
2: Também não foi nada convidativo. Não percebi se foi a Ioannidis ou Quaresma quem o fez, mas é um passo ali muito, muito a queimar e difícil de dominar quando o guarda-redes está muito próximo da linha de baliza.
4: Deixem-me dar conta também, é resultado do final nos 10 mil metros femininos nos europeus de Birmingham. Mariana Machado ficou na 14ª posição.
0: Atenção, mais um passo à queima, toda a gente a ver, tira Eduardo Quaresma conseguindo movimentar para ver.
2: O Vitória está a apertar a pressão, mas agora de repente ficaram 5 jogadores atrás da linha da bola e o Sporting aqui tinha que acelerar e não conseguiu fazer.
0: É furado o lançamento para o conjunto de Guimarães. João Mendes para executar do lado esquerdo, já em meio campo ofensivo, a deixar para Tiago Baleiro, o menino formado no Santos, a colocar numa zona mais central para Benny Mukendi, e este a deixar na meia direita para Oscar Rivas, o ex-Alcorcão. Abertura na direita para Miguel Maga deixa o meio para Benny Mukendi, recebe no pé esquerdo, encaminha de pé direito, bola de novo para o corredor onde está Gonçalo Nogueira. Gonçalo Nogueira a deixar para Oscar Rivas, joga o Vitória no meio campo defensivo, bola na meia esquerda, Baleiro a atrasar para Olivier, e este a descobrir Samuel Silva, organiza o jogo, abertura na direita para Miguel Maga, já em meio campo ofensivo consegue descobrir mais um companheiro, tenta Gonçalo Nogueira levar a melhor, é ali em sanduichado, perde bola, recupera Maxi Araújo, combina com Flávio Gonçalves, grande confusão, e a recuperação da Vitória, deixa Camará, lado direito, cruzamento, atrasado, atrapalha-se no movimento. Movimento de pés, Alindói passa ao perigo, é livre para o Sporting.
1: Há falta a favor do Sporting, bem junto à grande área dos Leões, mas há pouco o Sporting, em termos defensivos, a facilitar, quase que o Ndói chegava àquela bola e ficava cara a cara com Rui Silva. creio que...
2: O passe não foi bom. O passe feito aqui na direita não foi bom. Aquilo que se vê é que o Vitória, a partir do golo, mudou um bocadinho de comportamento. Está muito mais pressionante na frente, ativa os gatilhos de pressão mais cedo, está a meter mais gente nos últimos metros e está a querer assumir mais o jogo, até com mais à vontade na troca de bola entre os centrais em início de construção. E o Sporting tem que mudar um bocadinho o chip também. Tem que ativar a capacidade para explorar o espaço que vai naturalmente sobrar atrás da linha defensiva.
0: E agora a Oliveira complicar, agarra a bola perante a pressão de Fotis e Ioannidis, David.
1: E Zico conseguir ir ao relevado, muita pressão por parte do número 7 da equipa do Sporting, que foi decisivo ao fazer a assistência para Flávio Gonçalves marcar há pouco. Tem a posse agora a equipa do Vitória Sport Clube. Olho rapidamente para as bancadas e creio que estamos perto dos 45 mil, isto assim a olho.
0: Bola para a equipa do Vitória, joga em meio campo defensivo numa altura em que já ultrapassamos os primeiros 15 minutos em Alvalade. Faz a diferença o gol de Flávio Gonçalves. O Vitória começa a reagir, consegue sair em velocidade, há espaço para João Mendes. Atenção que o Vitória vai numa situação do 4-4. Ainda João Mendes à abertura. Gonçalo Nogueira ajeitou, puxou o pé esquerdo, tirou contra. Eduardo Quaresma, a bola para as mãos de Rui Silva.
1: A bola a espirrar no corpo de Eduardo Quaresma e a morrer nos braços do guarda-redes do Sporting, que defende na baliza a Vítor Damas.
0: Cresce o Vitória, António, treme o Sporting.
2: Sim, é o tal efeito da pressão. O Sporting não estava, teve um início de jogo mais tranquilo nesse aspecto. O Vitória estava a deixar jogar e a defender em bloco mais médio-baixo. Neste momento o Vitória está a ir à procura da bola mais na frente. Há espaço aqui, agora onde Zavazar vai aproveitar.
0: Lado direito, a grande área, cruzamento tirado, bola larga, aparece Flávio Gonçalves, grande corte de Miguel Maga. Aparece bola ainda para a equipa do Sporting, com o nomeado do lado esquerdo, a grande área da Vitória. A receber no pé direito, deixa para Maxi Aron, um pouco mais dentro, pisa com o pé canhoto, devolve ao italiano, tem ainda Issa Dumbiá, combina com Flávio Gonçalves, bola para Dumbiá, Dumbiá atrás para Gonçalo Inácio, mete gelo a equipa do Sporting, Altimira na grande roda, a variar com uma bola do centro à direita para Jenny Catam, duelo com João Mendes, leva a melhor Jenny Catam e vai ganhar lançamento para o Sporting.
1: Lançamento já para o número 13, Ioannidis, atirou para trás, para Eduardo Quaresma.
0: Bola para o conjunto de Alvalade, tenta afastar Fantástico. Mas a última vez que o Sporting não venceu nas duas primeiras jornadas foi na temporada 2012-2013. Empatou em Guimarães a 0, perdeu aqui frente ao Rio Ave. Bola levantada para a grande área, na altura era treinador Ricardo Sapinto do conjunto verde e branco. Bola para o Sporting perto da grande área contrária, está ali a 25 metros, a bola para Dumbiá, e Dumbiá a movimentar para o corredor direito onde vai Ioannidis, tem espaço, é o Sporting a procurar o bloco exterior agora com Jani Catam, lá direita a grande área, vai para a finta com João Mendes. Já passou a linha final, pode tirar cruzamento, tirou, corta! Oscar Rivas, a bola salpica ainda no interior da grande área da Vitória para Zalazar, tenta encontrar espaço para novo cruzamento, ainda Zalazar, grande corte limpinho, a bola rola pela linha final, é canto para o Sporting!
1: Está Gustavo Silva a fazer um carrinho, a tirar a bola a Zalazar, que procurava fazer mais uma vez o cruzamento. Muita insistência do Sporting pelo lado direito e mais um canto agora para Jenny Catamo bater. Não sei se é a maneira curta, está lá Zalazar.
0: Levanta os dois braços Zalazar, é ele que dá a indicação aos companheiros. Jenny Catamo agarra-se à banderola porque David Silva não deixa o canto ser já marcado. Agora sim vai apitar o árbitro, a bola rola, sai cruzamento, bola larga para o segundo posto, não há ninguém para desviar, a bola segue o caminho da linha lateral porque é um toque do jogador da Vitória e Dumbiá controla a saída, lançamento para o Sporting do lado esquerdo, da forma como ataca o conjunto de Alvalade. Bola para Maxi Araújo, Araújo a deixar para Gonçalo Inácio. Inácio na grande roda a ajeitar e a devolver para Maxi Araújo, joga na meia esquerda, ainda no meio campo defensivo verde e branco, procura, tocou para Altimira, má recepção de Altimira, consegue resolver o problema e deixa para Quaresma, Quaresma para Gonçalo Inácio, zona central no meio do meio campo do Sporting, pé de apoio, baixa Dumbiá, recebe no pé destro, deixa para Gonçalo Inácio, Inácio para Eduardo Quaresma, do Sporting no seu corte e costura, à procura de soluções, vem ao Ioannidis pedir bola. Ainda é Eduardo Quaresma.
2: O Sporting está a tentar chamar a pressão. Depois pode sentir dificuldades com ela, mas lá está. Se chamar a pressão, liberta espaço depois na frente.
0: Bola para Flávio Gonçalves. Flávio Gonçalves para Gonçalo Inácio. O Sporting joga à saída da sua grande área. Vai agora Altimira. Tenta aproveitar o espaço deixado nas costas. A bola para Araújo. Araújo para Ioannidis. Zona central. Domina. Faz a rotunda. Tentava sair ali na primeira saída. Há um braço na cara do adversário. É livre para o Vitória.
1: Abrir os braços Ioannidis e atingir o adversário, que foi imediatamente ao relvado. David Silva estava por perto e, no caso, foi número 8 da equipa do Vitória, Gonçalo Nogueira, a ser atingido. Tem a posse a formação vitoriana.
0: Bola então para a equipa do Vitória, vai Samu atrasar para o guarda-redes Olivier, o emprestado pela Aston Villa, deixando também a direita para Oscar Riva. Formação entre o Atlético Madrid e o Retafe. Abertura na direita para Miguel Maga, tenta jogo direto com os homens da frente, mas oferece bola à equipa do Sporting. Aproveitamos para colocar um carimbo. 20 minutos no estádio de Alvalade, transmite a RTP Antena 1 e o resultado está Sporting 1, Vitória 0.
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4: A jornada 2 da 2ª Liga está em andamento. Arrancou às 6 da tarde, vitória da Académica frente ao Feirense por 1-0.
0: Grande regresso da Académica aos campeonatos profissionais. Bola para a equipa do Vitória, lado esquerdo da grande área, com o Samu. Não consegue ultrapassar, vai a Aridis, recuperação do Grego. Tenta sair rapidamente para ataque com o Jani Catamo, descobrir a Ioannidis. Antecipa-se o central do Vitória. Foi Oscar Rivas que depois tocou na frente. Bola agora para Miguel Maga. Lado direito da grande rada do meio-campo. Atrás para o interior, onde está Oscar Rivas. E este a movimentar para o corredor esquerdo, onde tenta receber João Mendes. Pede apoio dos companheiros. Está toda a gente muito longe. A bola entra no meio-campo defensivo com Tiago Baleiro. Baleiro à procura, liga ao GPS, vai colocar bola de novo em João Mendes. Este, sem conseguir levar o Vitória para a frente, joga na segurança, joga no guarda-redes Olivier. Está à saída da sua grande área, junto à meia-lua. Deixa agora para Oscar Rivas. Oscar Rivas na meia-direita, levanta a cabeça, ameaça bater longo, vê que não é esse o caminho e volta a jogar. Agora é a vez, António, de ser o Vitória a tentar chamar o Sporting.
2: Também, mas o Sporting neste momento não vai sequer buscar a circulação entre os centrais, tenta ganhar a bola mais atrás.
0: E consegue, lá vai Flávio Gonçalves, acelerou meia esquerda, é obrigado a puxar o travão de mão, está perto da grande área, faz o cruzamento, bola larga, Jani Catamo, mata no peito, tenta colar na relva, faz um cabrito no adversário, bem jogado, pode ser um grande golo, e Ioannidis atirou, golo, golo, golo! Pode ser

0: sobre a esquerda, olhou, levantou a cabeça, viu o Jenny Catamo sobre o lado direito, colocou lá a bola com açúcar. E depois o moçambicano fez o resto. Domina no peito e com arte e engenho colocou a bola por cima de João Mendes. Acabou depois a colocar a bola em Ioannidis, no centro da grande área, ali perto da zona da marca de grande penalidade. O grego rodou e atirou a contar, sem qualquer hipótese, para o guarda-redes Zico do Vitória Sport Clube. Está feito o segundo para a equipa do Sporting aqui em Alvalade.
1: 23 minutos. Ah, vamos carimbar, porque vem de novo o Sporting. Vai pelo lado direito. Abertura, cruzamento. Oliver para a frente. Afasta a Vitória. Tenta sair rapidamente. A bola vai para Altimira. Os dois braços. Entrada dura agora. E vai sair cartão amarelo para Altimira. Chega muito tarde ao lance, David.
0: Entrada com tudo sobre Gustavo Silva, que ficou muito queixoso a rebolar-se no relevado, jogador do Vitória. Agora David Silva, o árbitro da partida, vai lá conversar com o espanhol do Sporting e também com Gonçalo Inácio, que está obviamente a protestar com o árbitro, mas certo é que Altimira já viu o cartão amarelo.
1: É, mas Gonçalo Inácio é capitão, mas não pode protestar de braços no ar e de qualquer maneira, não é?
2: Sim, pois. Foram ali 10 segundos em que parecia que valia tudo, houve entradas um bocadinho excessivas, tanto de um lado como do outro. Aliás, parece-me que o árbitro aqui deixou jogar até se calhar em demasia e finalmente acabou por marcar a falta e mostrar o amarelo, que me parece justificado, pelo menos visto aqui de cima ao Altimira. Agora, em relação ao golo, é um lance em que aparecem dois méritos que são muito distintos, mas são ambos importantes. A capacidade de pensar coletivo de Flávio Gonçalves, e é dos poucos jogadores desta equipa do Sporting que tem esse pensar coletivo na frente, porque o talento dele é um bocadinho em linha com aquilo que era o talento da equipa do ano passado, capacidade de ligação, e depois a capacidade de pensar individual de Jenny Catamo. O cabrito que Jenny Catamo faz no João Mendes, passando-lhe a bola por cima para ir buscar mais à frente, de onde serve o Ioannidis para a finalização, é um momento absolutamente delicioso. Esteve bem também Ioannidis na forma como rodou e usou a sua corpulência para rodar sobre o adversário, para nessa altura então fazer o gol.
1: E lá vai Flávio Gonçalves, ele tem o dom, já abriu na direita, Zalazar cruzou a corta, Baleiro, é lançamento para o Sporting.
0: Junto ao relvado, Baleiro a tirar a bola para a linha lateral, já efetuado o lançamento, tem a bola, vai Ioannidis.
1: Vai jogar Flávio Gonçalves, aproveitamos, não aproveitamos não, porque o Sporting não sai de cima. Bola para Dumbiá, joga na meia esquerda, vai tocar para Maxi Araújo. Não se esqueça, o Sporting vence por 2-0. Marcou Ioannidis depois de ter marcado também Flávio Gonçalves. Bola a entrar em Quaresma, passe rasgado, Flávio Gonçalves não passa no adversário, vai para o chão, falta, é livre para o Sporting.
0: Cartão amarelo para Baleiro, entrada dura sobre Flávio Gonçalves e o árbitro imediatamente correu na direção do central da equipa do Vitória, mostrando o cartão amarelo por uma entrada. Eu não sei se pisou ou não Flávio Gonçalves, porque o jogador do Vitória acabou por tapar a ação que acabou por fazer, mas que é uma entrada dura, é muito dura, e muito queixoso está agora Flávio Gonçalves. Já se levantou, queixa-se do pé direito.
1: O primeiro gol do Sporting provocou uma reação no Vitória, o segundo deixou-os completamente perdidos.
2: Sim, o Vitória acabou por acusar agora o segundo golo, está a expor-se com alguma facilidade. Aliás, eu acho que o Vitória, já a partir do primeiro golo, quando começou a pressionar na frente, começou a expor muito espaço atrás da sua última linha. O Sporting é que estava a falhar, e falhou durante alguns minutos constantemente os passos de ligação. Conseguia evoluir a primeira zona de pressão, mas depois o passe na segunda fase de construção acabava por não sair bem.
1: Livre para o Sporting, estamos a falar a 30 metros da baliza de Olivier. Está lá Zalazar, barreira com dois homens. Zalazar levantou o segundo posto. Gonçalo Inácio não chega. É pontapé de baliza para o conjunto de Guimarães e aproveitamos. 27 minutos em Alvalade. O Sporting já dobrou vantagem. Sporting 2, Vitória 0.
3: 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Ioannidis já marcou 2 golos nesta temporada desportiva. O ano passado, na época toda, marcou 6 golos. É o 4º golo dos jogadores gregos neste campeonato, em apenas 2 jornadas. Cotsiás do Famalicão, Pavlidis do Benfica e este bis, 2 golos de Ioannidis.
1: Tenta reagir o Vitória, bola à esquerda para Nedói, mas Nedói, com as suas características, a fazer praticamente extremo, nem é um peixe fora d'água, é todo um novo conceito.
2: Sim, Nedói é jogador da área, é jogador para saltar e finalizar, sobretudo de cabeça. Ali não me parece ser muito útil.
1: A bola saiu, vamos ter lançamento para a equipa do Vitória. Está Gustavo Silva para efetuar esse lançamento, já no enfiamento da grande área verde e branca.
4: Dá a sensação que vai sair lançamento longo.
1: Balanço tanto quanto possível, lançou o Paulista, bola para a zona de penalti, vai passar por toda a gente sem qualquer desvio, recupera depois Camarrá, deixou atrás na projeção de um companheiro, é Benny Mukendi, tenta ganhar espaço lá direito, tira o cruzamento, corta Maxi, é lançamento para a Vitória.
4: Apareceu o Maxi a colocar-se à frente da bola, Benny Mukendi a furar pelo lado direito o ataque da equipa vitoriana, ganha lançamento, ganha também terreno, instala-se no meio campo defensivo da equipa do Sport.
1: Vitória, que é a última vez que somou 2 jogos, 2 derrotas a abrir, foi na temporada 18-19, perdeu na Luz por 3-2 e depois em casa frente ao Feirense por 1-0. Lançamento para Gustavo Silva, vem da esquerda à direita, lança de novo longo, primeiro posto, o cabeceamento em corte de Gonçalo Inácio, a bola vai sobrar ainda para o conjunto de Guimarães, joga Baleiro a deixar para João Mendes, meio campo ofensivo, meia esquerda, esticou na frente para Nedói, recebe de costas, tenta rodar, levantou para Gustavo Silva, está na grande área, marcado por Maxi Araújo, recebe no pé Canhoto, tenta rodar, leva a melhor o uruguaio do Sporting, tenta agora ali inventar e perde bola, recupera depois a frente, perde o lance em definitivo, atenção ao cruzamento, bola para a marca de penalti, tira, vai Anides.
4: Mas que a geneira agora de Maxi Araújo, parecia ter conseguido ganhar o lance, parecia que tinha espaço para progredir e acabou por perder a bola de novo para Benny Mukendi. Ataque o Vitória.
1: Entusiasmou-se, bola batida para a grande área, afasta Gonçalo Inácio, tenta ganhar nas alturas Gonçalo Nogueira, sem sucesso, vai ao duelo Rivas, a bola vai saltando de cabeça em cabeça, cai Zalazar sozinho, é lançamento para a Vitória.
4: Continua instalado no meio campo defensivo da equipa do Sporting, o Vitória agora Miguel Maga a lançar sobre o lado direito.
1: À chegada à meia hora, acorda o conjunto de Guimarães, a bola para Miguel Maga, Maga para Benny Mukendi, pé esquerdo, toca numa zona mais central para João Mendes, parece um médio, abre agora para Baleiro, volta a jogar com Benny Mukendi, passa teleguiado para Miguel Maga, recebe no pé direito, colou na relva, deixou para Nogueira,

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2: Pelo João Mendes a canto para o Sporting.
3: Absolutamente crucial o corte de João Mendes. De outra forma, ficava para trás tal a velocidade de Jenny Catam, que já tinha entrado na grande área da equipa do Vitória e já se preparava para atirar à baliza de Zico, porque ali era o que se pedia. Zalazar, olha, para bater o canto.
4: David, o Jenny foi tão rápido, foi mais rápido que a bola, porque a bola travou ali um bocadinho na relva no passe do Zalazar, porque a ideia era precisamente deixá-lo isolado e não em competição com os adversários.
2: Canto batido, bola salpicou, Flávio atirou contra o adversário, ainda mexe para Zalazar, lado direito, deixou para Catam, o pé esquerdo ajeitou, cruzamento venenoso, a bola passa, Dumbiá levantou, grande confusão, agarra Olivier para meter ordem.
3: Aí está o guarda-redes do Vitória, muito atento, também ali na pequena área é dele, neste caso foi muito seguro na ação que teve, já entregou para Baleiro, que vai reiniciar mais um ataque da equipa do Vitória.
2: Aproveitamos porque já estamos para lá dos primeiros 30 minutos em Alvalade. O Sporting sorri, reação de Leão, Sporting 2, Vitória 0.
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2: Bola para a equipa da Vitória, vai jogar Oscar Rivas. António, começa finalmente o Vitória a aparecer no jogo depois do 2-0 do Sporting.
4: Sim, o Sporting também estará a baixar o ritmo, não é? E a tentar depois explorar saídas mais rápidas. Mas este Vitória joga bem, já nos mostrou isso na primeira jornada. É uma equipa que tem princípios de construção sólidos. É uma equipa que sabe jogar, sabe trocar a bola, ocupa os espaços, mete uma linha de 5 homens na frente quando está em ataque organizado, portanto é uma equipa que não é fácil de defrontar. Agora falhou, sim, clamorosamente do ponto de vista defensivo.
2: Bola para Benny Mukendi, faz a rotunda, acaba por não ver o sinal, recupera a formação do Sporting por Zalazar, deixa para Flávio Gonçalves, 19 anos, internacional sub-20, nasceu em França, em Portugal, vestiu na formação a camisola do Rio Ave até 2019, a altura em que se mudou da Vila do Conde para Alcochete para representar o Sporting. A bola para Altimira para Rui Silva na área, deixa para Gonçalo Inácio, já fora, vai com paciência o capitão do Sporting. Devagarinho, ainda Gonçalo Inácio, devolve para Rui Silva. Rui Silva a deixar para Eduardo Quaresma. Eduardo Quaresma vai pisando, sem grandes pressas, deixa para Gonçalo Inácio. Gonçalo Inácio bate na frente, a bola para Flávio Gonçalves. O domínio transforma-se num passe, a bola para Altimira. E Altimira para Eduardo Quaresma na meia-direita. Entrega no corredor para Jani Catamo. Perto da divisória, prefere jogar atrás no Sporting, no seu corte e costura. Mas agora devagarinho, sem grandes pressas. Altimira a variar para a esquerda para Zalazar, combina com Maxi Araújo, a bola acaba por sofrer ali um ressalto à falta do uruguaio, qual deles, pergunta e bem, foi Maxi Araújo, é livre para o Vitória.
3: Falta sobre Miguel Maga, há jogadores do Sporting a aquecer, um deles é Silas Anderson, outro parece-me ser Fresneda. E estou a tentar descortinar quem são os
2: outros.
3: Exatamente, faltava-me só o Ibrahim Abá.
2: Bola para a equipa da Vitória. Vitória que vem numa série de 9 derrotas consecutivas em Alvalade na Liga e de 15 jogos sem conseguir vencer. A última vez que a Vitória aqui venceu foi a 8 de novembro de 2010, num jogo em que, ao intervalo, perdia por 2-0.
4: É verdade. E depois aconteceu o Tiago Targino. É uma das histórias que fica para a lenda deste confronto entre Sporting e Vitória.
2: Bola para o conjunto de Alvalade, para Gonçalo Inácio, a deixar na esquerda para Zalazar, está no meio campo defensivo uruguaio, o senhor 30 milhões. A bola para Gonçalo Inácio, deixa no interior da grande área para Rui Silva, domina com o pé esquerdo, hesita, dá para Quaresma, coloca em dificuldades o companheiro que vai ser posicionado junto à linha final. Consegue sair Quaresma, deu para Vaianidis, atrapalhou-se o grego, mas saiu bem, e Jani Catam depois a tentar projetar para Ioannidis, que está fora da jogada, recuperação da equipa da Vitória em meio campo ofensivo.
4: Não ia dizer é que o Sporting não faz isto bem ainda, esta atração da pressão, depois a forma como a equipa sai daquele momento não é boa, porque os jogadores não estão nas posições a que aqueles que já cá estavam da época passada estavam habituados.
2: Leva para o Vitória, da vida em zona promissora.
3: Falta sobre Gustavo Silva.

0: Silva, bola colocada ligeiramente descaída para o lado esquerdo da forma como ataca a equipa do Vitória. Vai bater Samu Silva, já perto da grande área do Sporting.
1: Do lado esquerdo, então, Samu Silva prepara o seu pé canhoto, jogador natural de Santa Maria da Feira. Apenas um jogador na barreira do conjunto de Alvalade é Jani Catamo. Os restantes recolhidos à grande área leonina. Autorizado o batimento por David Silva. Ainda alguma demora. Samu bateu. Bola para o segundo posto. Afasta Gonçalo Inácio. A bola sobra ainda para o conjunto de Vitória. Aparece Miguel Maga, o portuense, a atrasar para Benny Mukendi. Benny Mukendi a devolver a Maga. Pressão de Zalazar. Pilhas que nunca mais acabam. Bola para a formação do Vitória. Joga Gonçalo Nogueira a tocar para Gustavo Silva. E este atrás para Miguel Maga. Maga a deixar para Balieiro. E Balieiro à esquerda para João Mendes. É já o Vitória em campo ofensivo. Espirro ataca. Recupera a formação do Sporting. Vai sair para contra-ataque com Flávio Gonçalves. Prefere meter gelo, abrandar o ritmo. O acelerador não dá para mais nesta altura. A bola para Eduardo Quaresma. Joga no meio campo defensivo, zona central. Deixa no meio esquerda para Gonçalo Inácio. Este está a ajeitar, procurando o corredor onde está Maxi Araújo. Toca dentro, fora com Dumbiá. Dumbiá, Maxi, Gonçalo. Gonçalo, Maxi. Maxi à esquerda. Olha, não vê marcação, joga curto com Gonçalo Inácio. O Internacional Português a deixar depois para Dumbiá, meteu-se a pôr, recupera a vitória. Atenção, Gonçalo Nogueira, a entrada da grande área, serviu o companheiro, corta Maxi. Medeiros estava já em posição de fora de jogo. O Sporting sai em contra-ataque. Flávio ganha o lance, tenta sair, corta. Rivas é durinho, sai amarelo.
0: Uma entrada para juntos de Rivas sobre Flávio Gonçalves e, portanto, amarelo quase automático a sair do bolso de David Silva. Óscar Rivas fica a protestar, obviamente que não concorda, mas já está assinalada a falta e também atribuído o cartão amarelo.
2: Mas o que o Inácio está a conversar com o árbitro é sobre o lance anterior, o lance em que Dumbiá ficou por terra.
0: Suposta falta sofrida por Dumbiá, é isso.
1: Livre então para a formação do Sporting, para Gonçalo Inácio. A marcar o livre em meio campo ofensivo. Onde foi a falta? Saiu a jogar curto com o Altimira, que foi ao banco escutar indicações por parte de Rui Borges. Bola para Quaresma. E Quaresma a devolver a Gonçalo Inácio. Gonçalo Inácio bate na frente à procura de Ioannidis. Oliver no controlo da profundidade.
0: Tinha companhia de Balieiro, só que Zic, muito bem. Olivier Zic a agarrar quando a bola tocou no relvado, subiu para as mãos do guarda-redes do Vitória. Atenção.
1: E atenção a Gustavo Silva a picar a bola por cima de Maxi Araújo e depois entende o árbitro que se atira para o chão. Tenho muitas dúvidas.
0: Eu a esta distância estou junto à baliza do Vitória. Pareceu-me falta, mas estou longe.
1: O árbitro diz que não há contacto entre Maxi e Gustavo. Não sei, Walter, se consegues dar uma ajuda.
3: Contacto há. Devia ter sido marcado falta, sim.
1: Terá sido a maneira como cai, talvez, Gustavo Silva, que...
3: Mas o árbitro assistente está muito
2: Maxi
3: perto.
2: Não, na bola Maxi não deu, de facto.
0: Foi nas barbas do árbitro assistente, sim.
3: Mais do que o árbitro principal, o árbitro assistente está em cima da jogada.
1: Bola para a equipa do Vitória, para Oscar Rivas, vai jogar com Balieiro. É o Vitória de novo no seu corte e costura em meio campo defensivo. A bola para o brasileiro de 23 anos, chegou há duas temporadas do Leixões. Dá para o espanhol Oscar Rivas, para já. E o Anidis tem levado a melhor em todos os duelos contra estes dois homens. A bola agora para Camará, o menino ex-Paris Saint-Germain. Roda, tira Jani Catamo da jogada, mas depois oferece bola à equipa do Sporting. Altimira, de novo em apuros. Lá vai Camará em velocidade, lado esquerdo da grande área. Já entrou o cruzamento atrasado, remate fora! Esticou-se todo o Samu Silva! Não conseguiu encaminhar a bola para os 7 metros e 20 da baliza de Rui Silva.
0: A aparecer à ponta de lança, a esticar a perna esquerda e a atirar ao lado da baliza de Rui Silva, mas fica mais um sinal de perigo por parte da equipa do Vitória, que agora se tem aproximado muito mais da grande área do Sporting Clube de Portugal.
2: Foi o segundo remate de Vitória no jogo, o primeiro verdadeiramente perigoso.
1: Bola batida na frente, é o Anidis a tentar contornar o adversário. Bola para Oliveira, o passe para Maga, sai com pouca força, é, chega o jogador
2: de vitória. Deixa-me só chamar a atenção, porque este é um lance em que se percebe que o Sporting não está mecanizado. Quando o ponta-de-lança pressiona, como o Anidis fez, a segunda linha...
1: Olha, Salazar vai sozinho, a bola sobra para o Anidis, tocou atrás para Altimira, calibra o pé direito, atirou!

0: fora da grande área, ligeiramente descaído para o lado direito em relação à meia-lua da grande área de Oliavisic, que só viu a bola lá dentro. É um pontapé tremendo de perna direita, a bola descreve um arco a meia altura, vai entrar junto ao poste esquerdo da baliza do Vitória. Chapeau Altimira.
1: Altimira já tinha marcado.
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1: E também, pouco depois de ter feito a geneira na zona defensiva. Já na altura tinha perdido uma bola, que criou dificuldades para a defesa do Sporting. Recompôs-se, foi à frente, marcou o gol.
3: 42 minutos em Alvalade, numa altura em que chegamos às 9 da noite em Portugal Continental e na Madeira, menos uma hora nos Açores. O Sporting chega ao terceiro, o Sporting 3, Vitória 0.
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3: E atenção, David, o que é que aconteceu a David Silva?
0: Não me apercebi, sinceramente. Estava aqui a olhar, até porque há dois jogadores do Vitória em aquecimento. Eu estava a tentar perceber.
5: Eu acho que ele está a trocar as pilhas do.
0: Pode ter sido algum problema
5: do intercomunicador.
0: Sim, até porque os jogadores do Sporting estão ali perto do banco de suplentes e os jogadores do Vitória concentram-se mais sobre o centro do relvado, ali perto do círculo central.
3: Os jogadores do Sporting vão escutar a rebarros, os jogadores do Vitória e António ficam a escutar-se uns aos outros.
1: Sim, o Tiago Margarido aqui não quererá massacrar os jogadores com mais indicações, deve querer guardá-las para a altura do intervalo. O Sporting tem sido tremendamente eficaz na forma como está a encarar a partida de hoje. Não criou assim tanto para estar a ganhar por 3 golos. Tem mais bola, tem mais controle de jogo. Mas em termos de criação de oportunidades foi praticamente cada tiro, cada melro. E isso está a deixar o Vitória com um sentimento seguramente de impunidade, porque de incapacidade, perdão, porque vai jogando, vai conseguindo trocar bola, vai conseguindo criar problemas em termos de pressão na frente, mas depois não só não cria ocasiões de golo, como permite com a vulnerabilidade atrás que o Sporting marca.
3: Bola para a equipa da Vitória, jogo a recomeçar depois do golo da Altimira, que diga-se, é um belo golo, tem muito mérito o jogador espanhol do Sporting, mas o guarda-redes do Vitória, David, aí bem perto de ti, a bola entra ao primeiro poste.
0: Sim, mas daquilo que eu tinha percebido, daquilo que foi possível perceber, eu creio que ele não estava à espera que Altimira rematasse. Esperava talvez um passe para a zona do segundo poste, se me faço entender, e certo é que Altimira acabou por atirar à baliza e a bola descreve um arco e vai entrar entre o guarda-redes e o poste, bem junto ao poste esquerdo, e creio que nesse aspecto Olivier Zico foi surpreendido.
3: Bola para a equipa do Vitória, tenta reagir ainda antes do intervalo, a bola para Maga. Maga a deixar de uma zona mais central, o toque de Gustavo Silva à procura da Nogueira. Nogueira tentava encaminhar a bola para Nadói, recupera Flávio Gonçalves, a bater de pé esquerdo, a bola enrolada, sobe aos céus de Lisboa. Fica na posse de Ioane, diz entre das quatro linhas, tenta libertar-se da pressão de Maga, vai ali rodando, é puxado até daqui, se viu livre para o Sporting. Livre em meio campo defensivo para o conjunto de Alvalade, David Carvalho, sob a placa do quarto árbitro, já está nas mãos de Flávio Duarte.
0: Resta saber o número, mais dois minutos.
3: Bola para a equipa do Sporting, está com Rui Silva no interior da grande área, junto à marca de penalti. 2 minutos de tempo adicional mínimo para esta primeira parte em Alvalade. Sporting a vencer por 3-0, Flávio Gonçalves, Ioannidis e Altimira a faturar. Bola para a equipa do Vitória, com João Mendes, joga junto ao grande círculo, deixa no interior deste para Benny Mukendi. Benny Mukendi, o internacional angolano, de pé direito a deixar para Miguel Maga. Lá vai Miguel Maga, que cumpriu o jogo sem na Liga, na partida frente ao Oroca. Rui Silva chegou ao número redondo também na Liga, no jogo na Amadora. A bola para Camará, tenta vir da esquerda dentro, vai para o relvado, o árbitro diz que há falta sobre o sete do Vitória, é livre para o conjunto vimaranense. Já efetuado com a bola a entrar em Camará, vai para o duelo com Vaianidis, já passou, entrou na grande área, faz o cruzamento, Rui Silva oferece, bola fora! Rui Silva repete o filme, é canto para a vitória.
0: Desconcentração clara da equipa do Sporting em termos defensivos permitiu que o Vitória batesse o livro muito rapidamente à maneira curta e Camará entrasse por ali na zona direita da grande área da forma como defende o Sporting para espalhar o pânico. Já batido o canto.
1: É a segunda desconcentração seguida, porque é um canto curto sem ninguém do Sporting lá.
3: Atenção porque a bola cai na grande área, o cabeceamento está vivo, o remate agarra, Rui Silva entrou, não entrou. Desta vez não entrou, escapa-se o Sporting. Sai rapidamente para contra-ataque, o tempo está a escassear, mas lá vai Salazar. Endiabrado já entrou no meio campo contrário da Brajaricata, o passe fica curto, corta. Agora há toque, livre para o Sporting.
0: Há toque sobre Jani Catamo e foi Benny Mukendi quem atingiu o jogador do Sporting. Vai lá agora cumprimentá-lo, sabe o que fez e portanto vai dar livre a favor do Sporting, ainda longe da baliza do Vitória Sport Clube, mas pode pingar bola para a grande área vitoriana. É Zalazar quem vai bater este pontapé livre.
3: E é ser...
0: Bola ligeiramente esquerda para o lado direito.
3: E será a última jogada desta partida. Os dois minutos estão cumpridos e ultrapassados no relvado do estádio de Alvalade. Livre para Zalazar. Altimira perto. O Sporting não vai colocar a bola na grande área. Até porque não está lá ninguém. David Silva vai demorar.
1: Se tocar para trás, o árbitro acaba, com certeza.
3: E eu acho que está toda a gente à espera que o árbitro efetivamente acabe. Porque estamos há 30 segundos à espera de nada. Segue jogo. Bola para trás, David Silva olhou para o relógio. A falta foi marcada em cima do minuto 47. Não há necessidade de estender esta primeira parte mais um minuto.
5: Ô João, não sei se não tinha a ver com o lance de há pouco com o Rui Silva, porque a bola não entrou na totalidade, mas eu acho que foi preciso verificar isso.
3: Ora bem, contada a história da primeira parte com esta nota adicional do Walter Madureira, estamos esclarecidos, cai o pano, fim do primeiro ato, apitou David Silva para o intervalo e David Carvalho, ficam ali alguns jogadores à conversa com o árbitro da partida.
0: Sérgio Altimira está agora a virar costas ao árbitro da partida, esteve ali a trocar algumas palavras de forma educada e correta. Agora creio que é Vaianidis também a referir-se a algum lance durante a primeira parte, naturalmente a referir-se a algum lance em particular, apontando lá para o lado direito, onde ele obviamente ocupa posição, mas tudo calmo, tudo tranquilo, religam-se os aspersores do relvado do estádio José Alvalade para regar um pouco este piso do Sporting Clube de Portugal.
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5: Apenas, tal como estamos mais ou menos igualados em termos de remates, 5-4, mais ou menos igualados em ações na área, mais no Sporting, 13-8, mas isto para dizer o quê? Que o Sporting conseguiu um aproveitamento extraordinário e uma definição muito boa das suas presenças no último terço do campo, das suas idas à área do adversário, mas não está a fazer o tal jogo avassalador que o 3-0 ao intervalo possa deixar pressupor. Por. Aliás, eu creio mesmo que a partir dos 30, 35 minutos, o Vitória respirou melhor, passou a estar com mais frequência dentro do meio-campo do Sporting e criou as suas duas únicas situações mais ou menos perigosas. Vamos lá, não vou dizer que tenham sido assim particularmente perigosas, um remate do Samu que passa a arrasar o poste depois de uma jogada pela esquerda e ainda aquela confusão que se segue a duas concentrações consecutivas da equipa leonina, uma primeira quando o Vaianidis vai protestar com o árbitro uma falta em vez de impedir que a falta seja marcada rapidamente, o Sporting ainda consegue cortar, a bola vai para canto, mas na sequência do canto o Vitória marca à maneira curta e não está ninguém do Sporting para os dois jogadores do Vitória que puderam construir a jogada por ali. Parece-me que é uma equipa do Sporting que ainda tem muito por onde crescer, um Vitória que tem mostrado um futebol até de certa forma agradável, mas demasiado ingênuo na forma de estar na zona mais recuada do campo. Basta dizer que os três remates foram enquadrados com a baliza, entraram todos. O guarda-redes desiste, não fez uma única defesa até este momento. Creio que a vantagem do Sporting se justifica. O Sporting foi, apesar de tudo, a melhor equipa no campo e aquela que mais fez por chegar ao intervalo em vantagem. O 3-0 é um exagero que se define precisamente pela tal superlativa capacidade do Sporting para aproveitar as situações que foi criando, com destaque para aquilo que dão Flávio Gonçalves, Jenny Catamo e Ioannidis. Parece-me que estão a ser os três na frente, os jogadores mais importantes desta equipa líder.
6: Ora, no relevado, David Carvalho, está de regresso à equipa de arbitragem e para já dois jogadores do Vitória que vão ao jogo nesta segunda parte.
7: Estiveram a fazer exercícios de aquecimento, Luan Ducé, um médio defensivo, e também Miguel Nogueira, um extremo. Estiveram ali com alguns exercícios específicos junto à baliza que foi defendida por Olivier Zic durante a primeira parte. O Vitória que vai agora jogar no meio campo, onde está a baliza Vítor Damas, e já estão de regresso também os restantes jogadores do Vitória. Resta saber quem é que vai sair na formação vitoriana.
6: Ora, estavam aqui de costas para a tribuna presidencial de Alvalade e, consequentemente, de costas para a tribuna de imprensa, e dá para perceber que quem sai é Benny Mukendi na equipa do Vitória. Benny Mukendi e também Camara. Mas atenção, porque Tony Strata também vai a jogo, David.
7: Exato, porque ele também esteve a aquecer ainda durante a fase final da primeira parte. E portanto,
6: é Miguel Maga.
7: É, portanto, vai a jogo também. Três alterações de uma assentada promovidas por Tiago Margarido.
5: Eu parece-me que os jogadores que estavam com mais dificuldade do Vitória até eram os centrais, tanto o Tiago Balieiro como o Oscar Ribas. Não terá certamente muitas opções para mexer por aí o Tiago Margarido, pelo que acaba por mexer noutras zonas do campo. Benny Mukendi não estancou o futebol do Sporting ali na zona à frente dos centrais. Poderá, quando o C querer Margarido, equilibrar aquela zona do campo. E o resto é apostar na capacidade do Miguel Nogueira e do Tony Strata para fazerem seguramente o corredor direito do Vitória. Strata é um lateral particularmente forte em termos ofensivos. Foi muito importante, por exemplo, na vitória do Vitória contra o Sporting na meia-final da Taça da Liga. Quanto a Miguel Nogueira, é um jovem extremo de grande capacidade. Apareceu em grande no Vitória P na época passada. Chegou à equipa principal na ponta final da época, quando o treinador do Vitória B foi também promovido. Depois, esta época tem vindo a perder alguma preponderância, porque também já há Gustavo Silva e Camarã.
6: Bola então colocada ao centro, vamos para mais 45 minutos de futebol no estádio de Alvalade, abertura da jornada 2 do campeonato. 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Bola agora sai da equipa de Alvalade. A partir de agora estão a contar os segundos, 45 minutos. Sporting 3, Vitória 0. Ponto de ordem à mesa na equipa de Vitória. As saídas de Camarrá, de Benny Mukendi e de Miguel Maga. Entradas de Tony Strata, de Luan Ducé e também de Miguel Nogueira. Vamos ver o que de novo tem a equipa de Tiago Margarido. Para já o Sporting com bola projetada na frente para junto da grandeira do Vitória. Vai controlar Rivas a saída, é ponta, pé de baliza.
7: Pressão de Zalazar junto à bandeirola de canto a controlar o central da equipa do Vitória. A bola sair pela linha de fundo, a Olivier Zic a ceder para Balieiro bater este pontapé de baliza.
6: E a bola a rolar no interior da grande área do Vitória. Bola para Balieiro, do lado esquerdo. Tenta levar a bola para o meio campo contrário. Ponta bem na frente, à procura de um toque de cabeça de Gustavo Silva. Falha a emenda, recupera a equipa do Sporting. A bola sobe, é só desbocadora. Já está de novo na posse vimaranense. Há ali um puxão sobre Miguel Nogueira. É livre para o conjunto de Guimarães. Joga Luan Ducé a abrir no corredor direito para o Internacional pela Roménia. Tony Strata. Tony Strata a tocar no central e este mais à frente para Gonçalo Nogueira. Há agora dois Nogueira em campo na equipa de Tiago Margarido, o treinador natural do Porto de 37 anos, que trocou o Nacional após três temporadas pelo Vitória Sport Clube. Bola para Ducé, formado no Nantes, este Internacional pela Burkina Faso. A abertura para o corredor direito, intercepta Maxi Araújo, não deixa Miguel Nogueira o Sporting ter continuidade e é para já um Vitória que António entra a querer ter bola.
5: Sim, e viu-se neste lance que Maxi ainda não é o Maxi do Mundial ou da última época. Geralmente estas recuperações de bola de Maxi seguiam-se a sprints. Aquele aqui não chegou sequer para a pedalada do Miguel Nogueira.
6: Bola de novo para a equipa da Vitória, meio campo defensivo, tenta esticar o jogo à procura de Nedói. A recepção não é primorosa, mas é eficaz. Abertura no corredor direito, se trata no cruzamento, Nedói no remate para o de cima da baliza de Rui Silva, de pé esquerdo, foi como deu para o ponta de lança senegalês.
7: Mais uma ameaça agora por parte da equipa do Vitória, apesar de estar a perder por 3-0, não baixa os braços e de facto primeiro frisson desta segunda parte cabe à equipa de Tiago Margarido.
6: Bola a rolar do lado direito, a grande área do Sporting com o Vaianidi. Estoca na frente para Jani Catamo, ainda no seu meio campo defensivo, encurralado por dois jogadores. A bola sai pela linha lateral. O lançamento é para a equipa do Sporting. Vai ganhar alguns metros o grego quando David Tiago Margarido troca ali algumas impressões com o quarto árbitro.
7: Sim, estava ali a falar um pouco com o quarto árbitro, que foi lá ter com o treinador do Vitória, mas creio que está resolvido qualquer eventual problema que tivesse surgido e tivesse sido colocado pelo treinador da equipa do Vitória. Entretanto, ataca a equipa do Sport.
6: Novamente o Balieiro com muitas dificuldades para travar Ioannidis. A bola para Ioannidis, o outro grego. Agora joga Altimira na meia-direita, junto à divisória, toca para Gonçalo Inácio. Gonçalo Inácio tenta esticar na meia-esquerda, onde está Dumbiá. Este empurra a bola para junto à linha, onde está Maxi Araújo, já a meio do meio campo contrário. Tem a marcha atrás engatada, deixa a bola para Gonçalo Inácio. E Gonçalo Inácio pisou, tocou para Altimira, no meio campo defensivo do conjunto verde e branco. A bola para Eduardo Quaresma. Joga a meio do seu meio campo, dá na frente para Altimira. Vira-se para... Ui! Samuel Silva, sem piedade, é livre para o Sporting.
7: Atingir ali o jogador do Sporting e mais um pontapé livre. Foi Altimira quem foi derrubado pelo jogador do Vitória. O Sporting que tem Rafael Nel a aquecer, Silas Anderson, Pedro Lima, Luís Guilherme e Soares.
6: Ioannidis passou, entregou, corta, se trata. Vai bater o guarda-redes polaco porque o toque do seu colega de equipa com o pé não podia agarrar, bateu na frente, mas mais uma vez António Tadeia. Balieiro não tem mãos a medir para Ioannidis.
5: Ioannidis encosta e roda. É quase sempre a mesma manobra e os centrais da Vitória não estão a ser capazes de lidar com isso.
6: Bola para Salazar, lado direito da grande área, pode tirar cruzamento, procura a linha final. Tenta rodar na pressão, está do C, passou Salazar, primoroso, deu para Jani Catamo. Pé esquerdo no cruzamento, corta Balieiro. A bola sobra ainda para Altimira. Estica o rolo, vai carregar o Sporting, a bola para Salazar. Lado direito da área, colocou no interior para Ioannidis, o toque é tímido, bola pela linha final, pontapé de baliza para o Vitória.
7: Ioannidis olhou para trás, perdeu o tempo e perdeu a noção de onde estava a bola e por isso não conseguiu ficar com ela e tentar o cruzamento, perdeu o tempo nesse olhar que deitou para tentar perceber o posicionamento, creio, de Jani Catam, que surgia nas costas de Ioannidis.
6: Bola para a equipa da Vitória, mas trata, não consegue dominar, recupera o Sporting, está perto da grande área, Dumbiá ajeitou a bola sobre o Brasil, Lazar corta, Balieiro tenta ser em contra-ataque, o conjunto vivaranense sem sucesso, Gustavo Silva vai ficar com a segunda bola, tocou rapidamente para Gonçalo Nogueira, abertura no corredor, muito bem Maxi Araújo, a interceptar a bola a meio caminho, vai agora ao duelo, perde a bola para Miguel Nogueira, já não é a primeira nem a segunda vez que Maxi Araújo, depois de cortar, oferece bola à Vitória, David.
7: Não está a fazer uma exibição feliz e dá conta dessa frustração, acaba por perder agora a bola novamente e a permitir um ataque da equipa do Vitória, se bem que depois o jogador do Vitória foi travado em falta, no caso foi Miguel Nogueira.
6: Bola para Tony Strata, ensaia cruzamento, bola larga, Gustavo Silva no cabeceamento por cima da baliza de Rui Silva, é pontapé de baliza para o Sporting perante muitos protestos dos jogadores do Vitória.
7: Pediu um pontapé de canto, mas o árbitro assim não concedeu e a aparecer Gustavo Silva na projeção do segundo posto da baliza do Sporting a tentar o cabeceamento, a bola a sair ligeiramente ao lado, tenta sair agora a equipa do Sporting perante forte pressão da equipa do Vitória, mas libertou-se.
6: Sai Ioannidis em velocidade, tocou no lado direito para Jani Catamo. Jani Catamo a atrasar a bola para Altimira, joga mesmo assim no meio campo ofensivo, dá agora para Dumbiá e Dumbiá para Ioannidis. Ioannidis para Altimira, o catalão formado no Barcelona, a abrir para Ioannidis. Ioannidis pressionado, bola atrás para Altimira. Altimira para Dumbiá, pisa o italiano, toca mais à frente para Jani Catamo. Altimira, é uma bola para os três. Dumbiá solicita agora a ação de Eduardo Quaresma. Bola já na meia esquerda para Gonçalo Inácio. Meio campo ofensivo, encosta na linha para Maxi Araújo. Este ao meio para Issa Dumbiá. Varia da meia esquerda para a meia direita com Altimira. Os dois médios do Sporting, passe rasgado, era para Ioannidis. Aparece o corte. Segunda bola dividida, a bola bate na bandeira. É lançamento para o Sporting.
7: Agarra Ioannidis, vai já fazer o lançamento ali a 3 ou 4 metros da bandeirola de trás.
6: Lança o jogador formado no Panathinaikos, colocando a bola no pé esquerdo, Jani Catamo. Deixa agora para Altimira. Altimira vai variar da direita à esquerda com a ajuda de Gonçalo Inácio. Passe de Gonçalo Inácio, oferecer a bola a Tony Strata. E Strata a embalar pelo corredor central, já abriu na direita à procura de Miguel Nogueira. Maxi Araújo já apanhou o menino natural de Felgueiras. Bola ao centro para Samu. Não passa no duelo com Issa Dumbiá, mas ganha a segunda bola vai encaminhando para o romeno Tony Serrata, na abertura para Miguel Nogueira. O Internacional Sub-21 a atrasar para Samu Silva, e Samu do pé esquerdo a descongestionar à procura do espaço livre. Melieiro recebe movimento à esquerda, tenta combinar com João Mendes, a bola para João Mendes, novo 13, estica na frente, era para Gonçalo Nogueira, bola em Z, Gonçalo em Zague, recupera Altimira, atrasou para Rui Silva na área, e este pontapiar, a bola sobe, cai ainda no meio campo do Sporting com Jânica até a recolher depois do Zalazar do cabeceado. Altimira para Dumbiá e Dumbiá para Vaianidis para Jânica Tamo, joga ainda em meio campo defensivo a equipa do Sporting, vários jogadores em exercícios de aquecimento de um lado e do outro. As bancadas de Alvalade aplaudem satisfeitas, o Sporting vence por 3 bolas a 0. Já entrou no meio campo contrário Maxi Araújo, tira o cruzamento, ui que falha Rivas, o toque de felicidade para as mãos do guarda-redes polaco.
7: Cruzamento rasteiro a partir do lado esquerdo com Maxi Araújo e Rivas a tentar cortar a bola, mas a bola passou-lhe pelo meio das pernas e quase que dava ali um problema. Ataca a equipa do Vitória.
6: Ameaça a partir o jogo, Gustavo Silva sofre ali um toque, vai para a relva, atenção agora ao duelo de Jénica Tamo com João Mendes. Não sei quem abordou o lance da pior forma, se João Mendes, se Jénica Tamo, para já a indicação de David Silva é do livre para o Vitória e amarelo para o moçambicano.
7: Creio que o Jénica Tamo não teve cuidado, foi pouco cuidadoso na abordagem ao lance e acabou por atingir João Mendes. Já viu o cartão amarelo, jogador do Sporting, e portanto dá pontapé livre, pode pingar a bola para a grande área leonina.
6: É um livre à esquerda, mas dá-me ideia daqui de cima, António, que Jénica Tamo e João Mendes abordam o lance exatamente da mesma maneira. Aqui a diferença é que era o João que fica com
0: o... Mas há um pisão do Jéni no pé do jogador do Vitória.
5: A distância daqui é muito grande, não consigo ver, mas o árbitro estava lá bem perto.
6: Livre para o Vitória à esquerda, Samu para levantar com o seu pé canhoto, o jogador que está há 3 temporadas no Vitória, bateu, bola ao segundo posto, cabeceamento por cima! Ganhou nas alturas, tal e qual o avião de Dói, não conseguiu baixar, a bola passa por cima do alvo, mas fica o aviso, David.
7: Ele que em janeiro de 2026, deste ano, causou aqui grandes dissabores ao Sporting, acabou por atirar por cima, tem andado meio apagado do jogo, mas agora a criar muito perigo depois deste livre de Samu, a bola batida lá para o segundo posto e a aparecer Ndoye a cabecear por cima da baliza do Sporting.
5: E na segunda parte só o Vitória rematou. Também é verdade que o Sporting não tem grande incentivo para ir à procura de mais golos, está a ganhar por 3-0, está a tentar gerir o jogo. E não me parece sequer que esteja tão desligado como esteve naquela ponta final do jogo da Amadora, naquela meia hora final do jogo da Amadora, mas ainda não chegou sequer para rematar à baliza do...
6: Ui, Rui Silva meteu água, Samu para fora! Rui Silva, passarinho com Eduardo Quaresma, Samu com baliza ao descoberto, mas de ângulo difícil, David, a bola passou ao lado do posto esquerdo da baliza do Leão.
7: Pois houve ali uma falta de comunicação entre Eduardo Quaresma e Rui Silva. Rui Silva a não conseguir segurar a bola e foi o cabo dos trabalhos depois para tentar resolver aquele problema criado pelo guarda-redes do Sporting. Já circula a bola, olha, precisamente em Rui Silva.
6: António Tadeia, Rui Silva, se há coisa que não transmite neste início de temporada, não, é segurança.
5: De todo. E aqui também, um bocadinho a... Embora Quaresma seja um jogador que já está da época passada, o Sporting mexeu muito no seu 11, mas há aqui uma descoordenação que é dificilmente compreensível, tendo em conta que Quaresma estava a controlar a bola, Rui Silva sai da baliza e acabam por chocar um contra o outro, sem que... impeçam que a bola depois sobre para o Samu.
6: Pontapé de baliza para o Sporting, porque Tony Strata cruzou contra Dumbiá, mas é o romeno o último a tocar na bola.
5: Estamos a começar a ouvir alguma... Começa a pairar aqui o desconforto em Alvalade. Apesar do 3-0, ouvem-se cânticos vindos da zona das claques, mas alguma inquietude por parte dos adeptos do Sporting, porque a equipa, mais uma vez, para de jogar.
6: A margem é larga, são 3 golos, mas um gol do Vitória pode colocar em sentido, ainda que, mesmo que o Vitória faça um golo, a margem continua a ser de 2. Não estás tão apertado como estava na Raboleira. No entanto, o futebol só 90 minutos e o Sporting não pode jogar só 55. Bola para a Vitória, oferecida por Oscar Rivas ao Sporting. Zalazar, em zona central, a descongestionar à procura da Vianidis. O corte de Gustavo Silva atrasou, vai fazer a abertura a aliviar à procura de alguém no corredor direito. É a Tony Strata, ajeitou ali com o cabelo loiro platinado, deixa no interior da grande área. A bola para aliviar, de novo o polaco, pede apoio, pisa a bola. O Sporting não pressiona, mas aqui bem explícito 4-4-2. Nesse momento de pressionar com Zalazar ao lado de Ioannidis. A bola para Olivier. Olivier a abrir na meia-direita para Oscar Rivas. Amarelado. Os adeptos na curva sul tentam acordar o restante estádio, mas não está fácil. Bola para Balieiro, entra no meio campo ofensivo pela meia canhota, abriu para junto à linha onde está João Mendes, passo interior era para Gustavo Silva, chega tarde ao lance, o árbitro vai deixar a lei da vantagem, puxa agora a fita atrás para assinalar a falta do número 11 do Vitória.
5: Ora, está a chegar a altura em que Rui Borges mexe, geralmente são as substituições que ele traz no, na folha de Excel para o jogo, vamos a ver se vai ser assim hoje ou não. Normalmente aquilo que aconteceria nesta altura era, e isto funciona muitas vezes pelo estatuto, sairiam precisamente os dois que estiveram melhor na primeira parte, o Ioannidis e o Flávio Gonçalves. Vamos ver se vai ser assim ou não.
6: Sai a jogar o Sporting com Gonçalo Inácio. Deu para Dombiá, traçou para Rui Silva.
5: Deixa-me só, desculpe interromper, este lance, e para quem estiver a ver, o Sporting supera a primeira linha de pressão e depois Dombiá acaba por devolver a bola atrás ao guarda-redes. Faz zero sentido. A dificuldade está em bater aquela primeira linha de pressão, e quando se consegue bater a primeira linha de pressão, tem que rodar e acelerar. Não é devolver a bola atrás.
6: E aqui está o resultado, David, lançamento para a Vitória.
7: Lançamento para Strata sobre o lado direito da equipa do Vitória. Aproximação novamente à grande área leonina.
6: Com a bola a ir para o interior, Gonçalo Inácio leva a melhor, dá para Maxi Araújo, está ali no duelo. Vai para o chão Maxi, o árbitro David Silva entende que há falta. Em boa hora, uma hora do jogo, escutou o traço sonoro da RTP Antenum no estádio de Alvalade. Ao fim de 60 minutos, Sporting 3, Vitória 0.
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0: João Santos Correia, daqui a pouco vamos de novo a Birmingham, isto porque terminou a prova dos 200 metros. Delvis Santos fez sexto lugar. Dentro de alguns minutos, reportagem com Eduardo Gonçalves.
6: O enviado especial da RTP Antenum, Eduardo Gonçalves, distinguido pela Federação Internacional de Atletismo. Bola para a equipa do Sporting. Bem, isto é para trás, para os lados, devagar, devagarinho.
5: O Sporting tem dificuldade para criar dentro do bloco do adversário. É uma equipa que só funciona aos repelões.
6: Olha, Nadal recuperou perto da grande área, grande confusão, Altimira, volta a perder para Gustavo Silva, corta! Depois vai Anidis, é incrível como a jogar tão devagar, o Sporting comete erros de uma equipa de infantis.
7: Sim, parece uma equipa adormecida neste momento, porque a equipa do Sporting não consegue fazer aproximações à grande área do Vitória. O Vitória que se tem aproximado mais da grande área do Sporting, e agora mais um lance em que as coisas podiam ter dado porto novamente.
5: O Sporting tem aqui alguns problemas para resolver. Um deles é que quando consegue superar a primeira linha de pressão do adversário, e a pressão do Vitória está agressiva, tem que acelerar e tem que avançar, e não o está a fazer, está a voltar invariavelmente para trás para voltar a tentar superar a primeira linha de pressão do adversário. Isso faz zero sentido. E a segunda questão é que é uma equipa que está a ter muitas dificuldades para ligar dentro do bloco do adversário, porque as características destes jogadores são características de jogadores de chegar ao último terço e acelerar. Não são jogadores de ligar. E isso está a criar, olha, mais uma bola perdida.
6: Altimira de carrinho consegue resgatar a bola dentro das quatro linhas, mas isto é o Sporting.
0: João Santos Correia, vamos atualizar tempo e resultado em Alvalade.
6: 63 minutos, o Sporting vence, mas não convence. Sporting 3, vitória 0.
0: Daqui a pouco voltamos a fixar no jogo que abre a jornada 2 da Liga Portuguesa.
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0: Agora regressamos a Birmingham, onde decorrem estes europeus de atletismo. Eduardo Gonçalves, há pouco terminou a prova dos 200 metros e Delvis Santos ficou no sexto lugar.
10: Sexto lugar com 20 segundos 55 centésimos, uma final muito disputada, uma final em que Delvis Santos tentou tudo para chegar mais à frente, mas apesar do sexto lugar, considero ter feito uma excelente corrida.
11: Foi uma boa corrida. Claro que havia muitas coisas que podiam ser melhores, mas agora já está feito, diverti-me e é isto, estamos todos cá para competir, principalmente na pista que fui, é um desafio, então para não acontecer numa próxima vez, não saber como correr, é uma boa experiência, não foi mal, 20:55. Nestas condições foi ótimo.
10: Delvis Santos é o sexto mais rápido da Europa nos 200 metros, correu na pista 1. De referenciar também, a jornada está encerrada porque Liliana cá já terminou a final do disco e foi uma segunda parte, enfim, para esquecer para a atleta portuguesa. Três tentativas para melhorar a marca, três lançamentos nulos no disco, ficou-se com o melhor registro no primeiro ensaio a 60 metros e 87 centímetros. Aqui voltaremos para trazer à Antena 1 as declarações da lançadora portuguesa.
0: A reportagem em direto de Eduardo Gonçalves com o sexto lugar de Delvis Santos nos 200 metros masculinos.
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0: Abertura também da jornada da Liga 3. União de Santarém recebe o Oliveirense. 57 minutos, 0-0 no marcador. Voltamos a fixar no estádio de Alvalade.
6: Com a bola na posse do Vitória, porque António Tadeia, o Sporting não existe.
5: Sim, estamos com 20 minutos da segunda parte, 19, quase 20, o Sporting ainda não rematou nesta segunda parte. Eu recordo que na Amadora, depois do 2-0, foi ao minuto 58, o Sporting não rematou nos 32 minutos que seguiram a esse segundo golo. Está quase a chegar a igualar esse máximo e quase inédito, creio eu, para uma equipa que é candidata ao título.
6: Vem aí duas alterações. Atenção à vitória, Samu, tirou! Golo!

0: Minuto 66! E não era difícil de adivinhar, marca a vitória, marca Samu, David!
1: No momento em que vai haver substituição, na equipa do Sporting sai Jani Catamo para, creio que, a entrada de Luís Guilherme.
2: Certo.
1: Está lá também Soares para entrar. Mas só tive tempo de ver o remate de Samu, mais uma vez, facilidades da equipa do Sporting e Samu a aproveitar para rematar à baliza perante o indefeso Rui Silva. E agora a entrada de Luís Soares.
0: Ui. Enorme subida dela para Luís Soares. Se o homem entrou com a vontade que entrou na Amadora, agora nem imagino.
3: É, e o Rui Borges está a habilitar a sorte grande. Porque é claro que Flávio Gonçalves ia sair, porque enfim, é quem tem menos patente, não é? Tem menos divisas no ombro. E portanto seria sempre o primeiro a sair. O outro sai também a Jenny. Vai tentar o treinador os dois pontas de lança, tal como fez, por exemplo, no jogo de Guimarães no ano passado, contra este mesmo Vitória, com Ioannidis e Luís Soares. Zalazar passa para o lado esquerdo, está Luís Guilherme do lado direito. Mas atenção, porque o golo, que é merecidíssimo pelo Vitória, acordou a equipa do Minho. Vamos a ver, faltam 24 minutos mais descontos.
0: Vamos colocar um carimbo para que ninguém se perca nesta emissão da RTP Antenum. 67 minutos em Alvalade. Sporting 3, pisca o olho, Vitória. Vitória 1.
4: Na Liga Romena, deixa-me dar conta que o Petrolul de Ricardo Sousa voltou a vencer. Segunda vitória consecutiva, já está em segundo lugar. Após 5 jornadas, venceu fora o FC Voluntari por 2-1.
0: Bola para a formação do Sporting, vai jogar Luís Guilherme desarmado. Bola para a formação do Vitória, lá vai João Mendes, já colocou para Nudei. Faz a rotação, está em zona central, longe da baliza. Abre na direita, tenta passar o Idumbiá, a bola bate no braço do Idumbiá. O árbitro diz que não há nada. Tony Strata tenta ficar com a posse de bola. Grande duelo ali com Zalazar. O uruguaio vai tendo bola, perde do lado direito da área. Cruzamento tirado, Nudei.

0: 69 da Vida Loucura, é no topo norte de Alvalade.
1: Onde estão os adeptos do Vitória e que cruzamento de Strata.

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1: Inácio, um deles, por protestos.
2: Volto a sublinhar, António Tadeia. Gonçalo Inácio é capitão, pode falar com o árbitro, mas não pode falar com o árbitro como bem quer e entendo, não é?
3: 6-0 em remates para o Vitória na segunda parte.
2: 69 minutos a caminho do fim do minuto 70 agora. Em Alvalade, Vitória acordou e o Sporting tremeu. Sporting 3, Vitória 2.
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5: O cartão amarelo foi para Eduardo Quaresma e este é já o jogo da Liga com mais golos, 5.
2: Bola para a equipa do Vitória, continua a carregar o Sporting, treme por todo lado. A bola vai chegar até Gustavo Silva. Gustavo Silva atrasa a posse do Baleiro. Baleiro a colocar mais à frente para do E, do C, quem diria? Bola para Gonçalo Nogueira, está no meio campo ofensivo, meia-direita. É o Vitória no seu corte e costura. A perseverança das gentes de Guimarães nos pés dos jogadores orientados por Tiago Margarido. 3-0 era o resultado ao intervalo. Agora 3-2 com dois gols em dois minutos. Vamos ver que tipo de combustível e que quantidade ainda tem no tanque a equipa de Guimarães. Bola para Samuel Silva, intercepta Dumbiá, mas oferece a Dulce, que chega primeiro, dobra no Dói, para Dulce, perto da grande área, não ultrapassa, consegue mesmo assim caminhar, vai no Dói no duelo, ganha Gonçalo Inácio, atrasou para Rui Silva, que despacha de qualquer maneira. Está de aflitos, David, e o ambiente em Alvalade, o nervosismo é palpável.
1: Começa a ficar mais frio, para lá desse nervoso miudinho, por parte dos adeptos do Sporting, e de facto também se vai misturando com algum vento frio que vai sofrendo aqui à flor do relvado, e de facto os adeptos do Sporting neste momento estão muito preocupados com o que se vai verificando.
3: Mas olha,
1: no relvado
3: Rui Borges não ajudou nada, porque a equipa do Sporting não liga, e aquilo que Rui Borges fez foi tirar o jogador que ligava, ou tirar os jogadores que ligavam, ainda assim, que eram Jenny Catam e Flávio Gonçalves. Isto é uma equipa que joga aos repelões, foi à procura de uma fisicalidade e que mudou todo o seu plantel para ir à procura de uma fisicalidade que depois a impede de jogar futebol. Esta equipa do Sporting tem muitas dificuldades para jogar em conjunto.
2: E voltou a acontecer, António, quebrar a primeira linha de pressão e devolver bola. Olá, Rui Silva. Bola para o Sporting. Joga Eduardo Quaresma na meia-direita. Vai esticar um pouco mais à frente para Luís Guilherme. Tenta passar no primeiro adversário, conseguiu, tocou para Luís Soares. E Soares a atrasar para Eduardo Quaresma. Joga o Sporting no meio campo defensivo, meia direita. Entra agora com Luís Guilherme. Vem nova alteração no conjunto de Alvalade.
1: Jesse Derry.
2: Variação de costa a costa.
3: Mais um individualista, não é? Portanto, a ideia é somar unidades que sejam capazes de arrancar, fintar, driblar e ligar jogo. Não. Mas isto é uma equipa, não é um conjunto de jogadores.
2: Bola para Issa Dumbiá, corta a defensiva da Vitória, o Sporting respira, ganha metros, David.
1: Precisamente, consegue agora ganhar aqui alguns metros, até bem perto da grande área do Vitória Sport Clube. Lançamento já efetuado por Maxi Araújo para trás para Gonçalo Inácio, que surge no apoio ao ataque.
2: Altimira recebe entre os centrais, desmarcou Eduardo Quaresma no meio campo defensivo do Sporting. Faz a rotunda para tirar Samuel Silva da jogada e entrega no outro central, que é Gonçalo Inácio. De pé esquerdo a abrir para o meio campo ofensivo, onde está Maxi Araújo com algum espaço no corredor. Puxa o travão de mão, joga atrás, dá para Issa Dumbiá, e Dumbiá a variar para a meia-direita, onde está Eduardo Quaresma. Recebeu, ajeitou, o Sporting volta a ter uma posse de bola prolongada, volta a ter, porque acredito que é até a primeira desta segunda parte. A bola para Altimira, Altimira para Vaianides, Vaianides para Quaresma. O Sporting volta à fórmula dos primeiros 45 minutos, António Tadeia, ter bola para tentar encontrar espaço na defensiva da Vitória, e consegue Maxi, lado esquerdo, grande corte do Tony Strata de carrinho, só bola, segue jogo, tenta sair em contra-ataque a equipa vitoriana, sem sucesso, ainda que com muita luta pela posse de bola, e recupera o conjunto Alvalade. António, vou a ti, porque o Sporting tenta meter o máximo de gelo possível neste jogo.
3: É, mas o Sporting não remata desde o minuto 41, que foi quando fez precisamente o terceiro golo, e agora um passe completamente estapafúrdio de Inácio. Eu até admito que, na lógica antiga, os jogadores soubessem onde...

0: que esta bola ia entrar, mas estes não sabem porquê, porque não estão habituados a este tipo de futebol. Há aqui uma dificuldade grande e ora sai Ioannidis para entrar Jesse Derry, quer dizer que Zabazar vai voltar ao corredor central. Eu pensei que esta lógica de juntar Ioannidis com Soares fosse a ideia de Rui Borges para poder dar uns minutos a Rafael Nel no final. Já não vai ser, porque agora, a não ser que, de repente, a Vitória faça o 3-3 e seja preciso mais gente na área.
1: O estranho eclipse de Rafael Nel, depois de ser peça de destaque durante toda a pré-temporada.
0: Não tem estatuto.
1: É, ultrapassado por um jogador que já mostrou diversas vezes que a vontade de estar em Alvalade é muito pouca. Bola para a formação da Vitória. Em meio campo ofensivo, Samuel Silva não consegue dominar a bola mais cara até Eduardo Quaresma. Bola diretamente para fora. Lançamento para a equipa de Guimarães, no lado esquerdo da grande área do Sporting.
2: E vai sair lançamento longo. Muito bem ganho, é mesmo assim.
1: E atenção que do lado esquerdo, da forma como agora ataca o Vitória, há mais espaço para tomar balanço. Toma tanto quanto possível. Lança longo para a zona do primeiro posto. Há um primeiro cabeceamento. A bola está viva na grande área. O corte leva a bola aos chãos de Lisboa. Cai na zona de penalti. Afasta o Sporting. Tenta ficar com a bola no Nogueira. Ganha à frente a Zalazar. Consegue colocar a bola na relva. Tira a Altimira do caminho. Ainda no Nogueira. Tenta chegar ao lado esquerdo. Deixa para Gustavo Silva. Tira o do caminho. O remate fora! Passou por cima, mas não passou longe, David.
2: Ui. Tirou tinta ali. Aquele vértice direito da baliza de Rui Silva, que deve ter apanhado um valente susto. De facto, mais uma ameaça da equipa do Vitória. Remate de pé direito, a bola a passar não muito longe do ângulo superior direito da baliza do Sporting. Agora a substituição na equipa do Gonçalo Nogueira, Vitória. Gonçalo Nogueira a sair.
1: É para a entrada do Verdi.
0: Verdi é um jovem campeão da seleção de sub-17. Vai jogar ali na zona do meio campo, onde estava o Gonçalo. O Sporting já vai com 35 minutos sem rematar. Portanto, já superou esse máximo da Amadora.
3: Deixem-me passar rapidamente por Birmingham, por mais reportagem do Eduardo Gonçalves, com rapidamente também alguns resultados e as últimas notas do dia, Eduardo.
4: É para finalizar, Walter, e com as declarações de Liliana Kahan, como há pouco tive a oportunidade de referir, ela participou na final do lançamento do disco, 60 metros 87 centímetros como melhor marca logo no primeiro arremesso, teve nesta série de 6 lançamentos 4 nulos, o que não é muito abonatório, e a própria atleta confessou que não teve um dia bom.
5: Eu fiz um bom aquecimento, entrei minimamente bem, só que depois não me consegui encaixar em prova. Sentia que estava a faltar alguma coisa na técnica e que não estava a conseguir descobrir. Mesmo o meu treinador me dizendo, eu não estava a conseguir encaixar. É aquele dia menos bom que a gente tem e aconteceu ser hoje.
4: E o dia menos bom relegou a Liliana K para o 8º lugar da final do lançamento do disco. Amanhã a jornada começa muito cedo, 7:30 da manhã, meia maratona marcha masculina com João Vieira, Eduardo Camarate e Tiago Ramos. À mesma hora, meia maratona de marcha feminina com Vitória Oliveira e ainda às 7:30, maratona de marcha feminina com Joana Pontes. É assim o dia. Destaque para a jornada da noite, a ronda da noite, que vai ter atletas portugueses em mais duas finais. Às 20:17, triplo salto masculino com Pedro Pichardo e depois às 21:07, a final masculina dos 1500 metros com Isaac Nader.
3: A reportagem em Birmingham nos Europeus de Atletismo com Eduardo Gonçalves.
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3: César Peixoto estreia-se com empate a 2 bolas frente ao Blackburn no Championship. Regressamos em Alvalade, já falta menos de 15 minutos para chegarmos ao minuto 90.
1: E está o jogo interrompido, David Carvalho.
2: Creio que foi Ioannidis que foi atingido há pouco por Gustavo Silva, que viu o cartão amarelo. Corrijam-me se estiver enganado, foi no outro lado, precisamente contrário ao que me encontro, mas houve cartão amarelo para o jogador do Vitória.
1: E António Tadeia, estamos a 12 minutos, sensivelmente dos 90, e é o Vitória que nesta altura tenta chegar ao empate. Ao intervalo, quem diria?
0: É verdade, não estaria nada nos planos de quem estava a ver este jogo. A verdade é que a equipa do Sporting eclipsou-se por completo. Não pode sequer ser eficaz porque não chegou ainda à baliza do Vitória na segunda parte. Estamos com 34 minutos da segunda parte. O Sporting ainda não rematou desde o intervalo. Quem está a jogar é o Vitória. É perfeitamente normal que tenha chegado ao 3-2. Teve inclusive mais uma situação por Samu em que podia ter feito gol também, mais um remate de fora que passou a rasar a barra. Eu creio que neste momento, e não, nunca pensei.
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0: Tenho o quarto, porque o Sporting, por isso, simplesmente não vai, não chega à frente.
8: Atenção, Zalazar, David Carvalho, pegado com Tiago Margarido, Samu foi meter ordem.
2: Sim, não faz sentido, de facto, andarem agora ali a trocar esse tipo de galhardetes.
8: É preciso a maca para vai a Nidis.
2: Mas Vaianidis estava muito queixoso há pouco e, portanto, naturalmente que tem de sair, porque foi ali uma entrada muito dura do Gustavo Silva.
8: Que viu a cartolina amarela.
0: E a questão é que, eu creio que no Sporting entraram já três jogadores, não é? Luís Guilherme,
8: Suárez e Derry.
0: Suárez e Derry, mas foram duas pausas. Portanto,
8: exatamente.
0: Se houver agora aqui uma substituição, vai ter que ser. Será a última que o Sporting tem.
8: É, e parece que está Ivan Fresneda a acelerar aí junto a ti, David, exercícios de aquecimento.
2: Sim, é um deles, um dos quatro que está a fazer exercícios de aquecimento, e portanto, mas não creio que esteja especialmente a acelerar para entrar para já. Vamos ver se daqui a pouco há alguma ordem. No banco de suplentes e há mesmo ordem para Fresneda, precisamente.
8: Agora, a questão é, Vaianidis esteve tanto tempo no chão e o Sporting vai arriscar retomar o jogo com 10?
0: Pois, não sei qual foi a comunicação que veio de lá para o banco. Fica o Sporting, mesmo só tendo feito 4 substituições, inibido de fazer a quinta se vier a precisar dela.
8: É, agora...
2: Vai ter que aquecer dentro do jogo, Fresneda.
8: Quem agora se deixou dormir foi David Silva, porque Rui Silva demorou muito tempo para marcar este livre e o árbitro nem sequer iniciou a contagem. É livre para o Vitória em meio campo defensivo. Já está pronto Fresneda para ir a jogo. Joga a equipa vimaranense em meio campo defensivo, meia direita. Transporte da bola do menino de Faf, Verdi, 18 anos, campeão do mundo, campeão da Europa de sub-17, joga com o camisola 44, é o internacional por Burkina Faso, do C que na última temporada esteve ao serviço do Dunkerque no segundo escalão do futebol francês, é formado no Nantes e chegou oficialmente do Paris FC, clube com o qual tinha contrato. Bola bombeada para a grande área do Sporting, corta Luís Guilherme a fazer de central, a bola para Nedai, recebe a meio do meio campo, dá no lado esquerdo para João Mendes, passe interior, Gustavo a rodar, ajeitou, pode rematar, combinou, bem jogado, o pontapé não surge, a simulação se trata no meio de dois, ganha a bola, consegue tocar para Verdi para Gustavo, cruzamento, corta, Gonçalo Inácio. O Vitória insiste, o Sporting sobrevive. A bola vai chegar ao meio campo defensivo do Vitória. Baleira de primeira a tocar mais à frente. Toca agora na meia esquerda. O Sporting continua com 10.
2: A subiu-os de impaciência ao volante.
8: Bola a chegar até João Mendes. Sporting reduzido a 10 unidades. Você levantou, cortou o Sporting. Alguém avisa estes rapazes que tem que colocar a bola fora. Porque senão o jogo não para. É lançamento para... O Vitória, e cá está a substituição. Fresneda está em jogo e agora da vida 11 para 11.
2: Exatamente. Com o Fresneda, é como digo, tem de aquecer dentro do jogo, porque há pouco nem sequer teve tempo para isso.
8: E mesmo assim, foi tempo a mais. Lançamento para Gustavo Silva. A lançar de novo para a área, um cabeceamento, a bola é cortada para fora. O Sporting não sai em contra-ataque, mas há falta sobre Luís Suárez.
2: Um puxão sobre Luís Suárez, quando o Sporting preparava o contra-ataque. E é livre à saída da grande área leonina.
8: Ah, vai aproveitar para ganhar uns metros e é Rui Silva que, António Tadeia, curiosamente estava a secar as luvas na toalha.
0: Pois é, o Sporting neste momento está a querer que o jogo passe. Vamos ver se não se arrepende e se não lhe vai faltar o tempo no fim.
8: Bate a bola na frente, Rui Silva, de pé esquerdo, a bola a chegar ao cabeceamento de Gustavo Silva. Recuperou a vitória, tenta ficar com a posse de bola, acaba ali por se precipitar o menino verde e é lançamento para a formação de Alvalade. Espectadores, David Carvalho.
2: 47.531, portanto, mais 2.531 daquilo que eu tinha dito.
8: Podemos dizer com confiança a melhor casa da temporada. Bola para a equipa do Sporting. Vai jogar a Jesse Derry do lado esquerdo. O jogador emprestado pelo Chelsea deu para Maxi Araújo. Este para Dombiá. Dombiá mete na frente para Salazar. Corta defensiva da vitória. Altimira tem bola e atrasa tudo, tudo, tudo para trás. A bola chega em si mesmo. Até Rui Silva perante alguns tímidos assumidos na bancada. Bate Rui Silva, a bola para o meio campo contrário. Vai chegar até Maxi Araújo. Araújo dominou, colou, traz em Gonçalo Inácio. Inácio do pé esquerdo para Altimira. Prepara-se uma nova alteração na equipa do Vitória. Vem a jogo o Tro, é mais uma daquelas motas para a equipa vitoriana. A bola para Fresneda. O Sporting enrola, enrola, enrola, enrola, enrola. E agora a ideia é mesmo esta, António Tadeia. Enrolar o jogo.
0: Não, eu acho que a ideia tinha que ter sido sempre manter o jogo vivo, mas neste momento a equipa do Sporting tem ali indicações contraditórias, porque se por um lado não sente segurança e tem que ir à procura do jogo, por outro quer mais é que o tempo passe, porque ainda tem um gol de vantagem.
8: Acelera Luís Soares, vai para o lado esquerdo da grande área, está em zona de cruzamento, guarda a bola, tem Strata na frente, tenta a finta, ainda Soares ganha a ponta, pé de canto, e dá para ouvir o respirar de alívio de Alvalade, David.
2: É mesmo essa a expressão, respirar de alívio e também o renascer de alguma esperança depois deste lance de Luís Soares a conservar a bola e a conseguir ganhar um pontapé de canto que pode ser importante nesta altura do jogo a favor do Sporting. Lado esquerdo do ataque, Zalazar para bater.
8: Levanta o braço direito, vai bater com o pé que acompanha, a bola chegou larga, segundo posto, corta a vitória por Baleiro. Tenta insistir Ivan Fresneda. Fresneda para Maxi Araújo. Já está em cima da linha divisória. Já no meio campo defensivo. Dá agora para o meio campo contrário. Onde está Zalazar a receber do Uruguaio para o Uruguaio. E Maxi Araújo a pisar. Dá atrás para Rui Silva. O Vitória sobe linhas para pressionar. A bola está no guarda-redes Maiato. A despachar na frente. Estica o jogo. Se trata o duelo com Derry. Ganha Derry. Mas a bola sai para uma zona de ninguém. Para uma zona onde está à vontade. Vai buscar a bola. Oscar Rivas. 87 minutos em Alvalade, do Sporting a vencer pela margem mínima, isso mesmo, pela margem mínima, vencia por 3-0 ao intervalo, 2 golos em 2 minutos de Samu Silva e Nadei, aos 67 e aos 69 colocaram em sentido a equipa de Rui Borges, que tem sido só e apenas uma sombra nesta segunda parte. A bola para Baleira, Baleira para João Mendes, toca numa zona mais interior, acelera Samu Silva, coloca nas costas de Fresneda, vai ao duelo com Gustavo, primeiro Fresneda, tira do caminho brasileira, procura agora chegar até a linha lateral, pontapé na frente, oferecendo bola novamente à equipa da Vitória, não consegue Verdi dar continuidade ao lance, Soares a colocar a bola na relva para Dombiá, Dombiá para Zalazar, Zalazar desarmado, é lançamento para o Sporting.
2: Duce muito bem a servir de tampão a esta iniciativa do Sporting, no momento em que na equipa do Vitória sai Samu Silva para entrar o Tro, é isso?
0: É isso. O jogador mais ofensivo, Samu é mais médio, o outro é mais atacante. Vai seguramente jogar ali próximo de Ndoye, embora nas costas dele. Mas é um jogador com uma capacidade de aceleração diferente da de Samu. Samu entende melhor o jogo.
8: O jogador que estava nos quadros do Estrasburgo chegou vindo do clube francês. Na última época esteve emprestado ao Nancy. A bola para Altimira. Dá no interior da grande área para Rui Silva. Obrigado a bater de pé direito. Bola sobe, enrolada. Vai cair ainda no meio campo do Vitória. Salazar a fazer-se o lance, mas em fora de jogo. Soares está ali meio escandalizado, mas era daqueles que deixavam poucas dúvidas.
0: É, eu admito que o Soares achasse que tinha sido marcado a ele. Ele não estava, mas Zalazar estava e foi Zalazar quem tocou a bola.
8: Vai jogar então Baleiro. Vitória despeja a bola para junto da grande área. Na 2 saltou, não ganhou. Segunda bola é da equipa vitoriana com Verdi. Verdi no meio de vários adversários a conseguir colar na frente da bola para Gustavo Silva. Deu para Dulce. não há ninguém para receber, é pontapé de baliza para o Sporting.
2: Tony Strata estava muito atrasado em relação ao passe do C, que tentou rasgar sobre a direita, sobre a zona mais ofensiva na direita do Vitória, mas Strata não conseguia nem por milagre lá chegar. E de novo, pontapé de baliza já batido por Rui Silva.
8: E a bola a ser despachada para o meio campo ofensivo, ganhou Vitória. Bola para Nadai, Nadai a abrir no corredor esquerdo para Gustavo Silva, vai ser marcado por Ivan Fresneda, está fresquinho Fresneda, Gustavo não faz bem a recepção, a bola fora, começa a apitar o sinal da bateria nos jogadores do Vitória, António.
0: Sim, o Sporting começa a olhar para o tempo, cada bola que se joga olha para o tempo e está mesmo à espera que o jogo possa chegar ao final. Creio que vamos ter ainda uns 4 ou 5 minutos de compensação depois dos 90, mas há muita coisa mal feita nesta equipa do Sporting.
8: A bola para Doce, lá vai o Vitória novamente com Doce a deixar em Nadói, e este atrás para João Mendes, entrada de carrinha, dentes cerrados de Ivan Fresneda, é lançamento para a formação do Vitória, com o Balieiro a fazer rodar a bola, a chegar até aos pés de Oscar Rivas. Rivas a transportar a bola para o meio campo ofensivo, mete ali um trafão, olha, bate na frente à procura da altura do Nadói no duelo com Quaresma. A bola sobra para Gustavo Silva na grande área, dobra Nadói, está à entrada, tenta combinar, a bola vai sobrar, corta Derry, chega verde atrasado, a falta do menino de Fafa.
2: E o árbitro da partida a assinalar prontamente essa falta, e há cartão amarelo para quem? Há cartão amarelo para Gonçalo Inácio, agora sim.
8: 6 minutos
2: de compensação, mas houve cartão amarelo para Gonçalo Inácio, certo?
8: Parece-me que sim. Até porque é ali na zona...
2: Por protestos.
8: E já peca por tardio. Este amarelo para Gonçalo Inácio... Alguém vai ter que ensinar Gonçalo Inácio a ser capitão, porque nesta altura
2: revela até algum descontrolo.
8: É, ainda não é capitão nem pouco mais ou menos. António Tadeia, 6 minutos mais.
0: Sim, houve a lesão de Vaianidis, houve as interrupções por causa dos dois golos. Talvez sejam 6 minutos, sejam demasiados, tendo em conta aquilo que tem vindo a ser assinalado ou tem vindo a ser dado nos jogos do campeonato este ano, mas são 6 minutos que haverá para jogar até a final.
8: 6 minutos.
2: Esta falta de Rivas sobre Luís Soares dá livre, pode trazer perigo para a grande área do Sporting e do Vitória e para a baliza do Vitória.
8: E dos 6 minutos, um já passou e mal se jogou. Livre para o Sporting. É do lado esquerdo. Sai a jogar a Zalazar, encosta a bola para junto da grande área, onde está Derry em zona de cruzamento, dois homens na marcação, Derry tenta passar no meio dos dois, consegue, mas é desarmado à chegada do terceiro, a bola para fora, em lançamento para o Sporting.
2: Tentava passar por Strata, não conseguiu o jogador do Sporting garantir essa passagem por 3 do Vitória, mas ganhou o lançamento sobre o lado esquerdo, na mesma zona.
8: Lançamento efetuado, a bola vai chegar até Luís Soares, perde o controle do lance, Derry vai ao socorro, o lançamento é para a equipa do Vitória, muita hesitação entre árbitro e árbitro auxiliar, mas está levantada então a banderola a assinalar esse lançamento para a equipa de Guimarães. Strata projeta a bola na frente, à procura de outro, vai ao duelo, consegue ganhar a frente a Gonçalo Inácio, a bola vai saltando cabeça em cabeça, outra mete a bola na real, a bola vai ao Costa Marfinense, aparece Maxi Araújo, mete fora, lançamento para a Vitória.
2: Avança no terreno a equipa do Vitória, o lançamento para Miguel Nogueira.
8: Lançamento à direita, efetuado atrás, a bola chega até Strata, a recepção não é a melhor, é ali empurrada por Jesse Derry, mantém o controle da bola e atrasa para Oscar Rivas. O tempo vai passando, Vitória quer resgatar um ponto, Rivas levantou para a área, o cabeceamento, Gustavo Silva! Não consegue corrigir a trajetória, é pontapé de baliza para o Sporting.
2: Bola levantada para a grande área leonina, com Nedói a surgir, a tentar o cabeceamento em esforço, uma bola a pingar para a zona onde estava Gustavo Silva, que também já não conseguiu abordar o lance da melhor forma, porque o desgaste já é bem patente na
0: equipa
2: de
0: Vitória. Mas Nedói neste tipo de jogo é forte. Ele acaba por ganhar quase todas as bolas que vão por alto para a área do Sporting.
1: Bola para Luís Guilherme, joga o Sporting no meio campo defensivo com Fresno, a atrasar para Eduardo Quaresma. À saída da grande área, a pontapiar na frente, ganha de cabeça a Baleira. A bola sobra mesmo assim para os jogadores do Sporting. Tenta acelerar Luís Guilherme com o Ndombé a pedir bola na direita. Ainda Luís Guilherme, agora sim a deixar para o italiano. Em zona de cruzamento, vai guardar a posse de bola junto à bandeirola de canto. Deu atrás para Luís Guilherme, o Sporting segue jogo. Dá para Fresneda, o Sporting vai recuando, dá para Gonçalo Inácio, zero risco, 3 minutos dos 6 já passaram. Luís Guilherme, é a maneira do Verde travar o lance, livre para o Sporting.
2: A agarrar o jogador do Sporting, Verde, e a sofrer falta Luís Guilherme, o livre vai ser batido por Fresneda.
1: A bola chega até ao pé de Altimira, Altimira dá para Dombiá, o Sporting pode tentar matar aqui o jogo, a bola para Zalazar, Zalazar para Luís Guilherme, Luís Guilherme espera a desmarcação, o overlap de Fresneda está feito, mas Luís Guilherme quis a bola só para ele, tenta chegar à linha final para o cruzamento, canto para o Sporting.
2: Bola bate em João Mendes, Fresneda pede o apoio do público de Alvalade, mais um canto nesta fase final do encontro, está lá Luís Guilherme sobre o lado direito do ataque do Sporting, aproxima-se Zalazar, pode haver ali toque curto.
1: Está lá Zalazar, o toque curto efetuado, Zalazar devolve a Luís Guilherme ao seu pé canhoto, Zalazar passa nas costas, recebe o uruguaio, atrasa para meio do meio campo onde está Fresneda, e Fresneda tenta agora jogar numa zona mais central com Altimira, Altimira a atrasar para Gonçalo Inácio, junto à linha divisória, a bater, bola na frente, sai fora, lançamento para a formação vitoriana, o tempo vai passando, lançamento para João Mendes que atrasa para Baleiro, Sporting tenta e condicionar a saída de jogo da equipa de Guimarães. Falta de Fresneda, empurrou o adversário.
2: Houve falta sobre o outro. O livre já batido, sai o Vitória a jogar.
1: Com o Baldeiro a virar para Strata, a bola demora muito tempo, permite Soares pressionar. Strata retém posse de bola. Strata aponta a piar na frente para Nedói, falha ali o domínio. É tocado, o árbitro diz que sem falta, recupera a formação do Sporting, ganha lançamento, diz o árbitro da partida. Ainda que com muitos protestos dos jogadores da Vitória, o tempo esgota-se para o conjunto de Guimarães. O Sporting consegue amarrar a vantagem de um golo que chegou a ser de 3. Sporting não existiu ao longo da segunda parte e acaba a sofrer para conquistar os primeiros. A primeira vitória no campeonato. A bola para a equipa do Sporting com Darin, um biqueiro na frente. E a colocar a bola pela linha lateral. Ainda não passaram os 6 minutos. David Silva olha para o relógio. Nem mais um segundo. Acaba e a Alvalade. Sobrevive o Sporting. E uma súbia dela monumental, David Carvalho.
2: É isso mesmo. Muitos assobios para este final de encontro. De facto, um coro de assobios intenso, assim que o árbitro David Silva deu por terminada a partida. Agora os jogadores do Sporting concentram-se ali no centro do relvado, naturalmente também para cumprimentarem os jogadores do Vitória. Isolado está Luís Soares, é cumprimentado pelo capitão do Sporting, Gonçalo Inácio. Luís Soares sempre muito isolado em relação e parado, sempre parado ali numa zona do círculo central. Agora os jogadores do Sporting vão distribuindo cumprimentos, mas de facto o que é de sublinhar é esse coro de assobios que se ouviu depois do Sporting ter estado a vencer por 3-0, aliás foi para intervalo a vencer 3-0, acabou por sofrer de alguma forma perante este Vitória que veio com a vontade toda na segunda parte em conseguir dar a volta a este texto que tinha sido imposto pelo Sporting na primeira parte. Certo é que os jogadores do Vitória ainda conseguiram que a equipa fizesse dois golos. Fica este susto, fica este aviso e sobretudo o Tribunal de Alvalade a ditar também aqui alguma apreciação negativa àquilo que foi a exibição do Sporting. Agora sim, há aplausos, aproximam-se os jogadores da zona onde normalmente estão as claques leoninas e recebem aplausos, cânticos de apoio, como podemos escutar.
8: É, mas fica à nota, assim que acabou o jogo e se perceberam os assobios, colunas no máximo. Agora já não há música para ninguém, porque as palmas dos que ficam merecem ser ouvidas, não é, António Torreira?
0: Sim, há que realçar aqui a reação do Vitória na segunda parte. O Vitória veio para a segunda parte a querer jogar, se trata de uma dinâmica completamente diferente ao lado direito. O Sexto também esteve bem à frente da defesa, a equipa começou a chegar com mais frequência até à área do Sporting, mas nada disto seria relevante se o Sporting não tivesse saído de campo ao intervalo. O Sporting saiu e não voltou. Eu tinha dito que o Sporting na Amadora não fez um remate após o minuto 58, que foi quando fez o 2-0. Hoje aqui não fez um remate em toda a segunda parte. Eu não me recordo de alguma vez ter visto um jogo do Sporting, nem contra o Barcelona, o Real Madrid, o Bayern de Munique, seja quem for, em que a equipa do Sporting em casa não fosse capaz de rematar durante, e hoje foi desde o minuto 41 em que Altimira fez o 3-0 até ao final do jogo. Portanto, se contarmos só 45 minutos da segunda parte, sem os descontos, mais os 4 minutos que sobravam da primeira, são 49 minutos sem rematar sequer. E isto foi porquê? Eu sei que há muito aquela ideia de que Rui Borges a ganhar manda a equipa recuar. Não parece que esse seja de todo o problema. Não, nenhum treinador manda a equipa recuar, muito menos com um 3-0, que era um resultado altamente confortável. O que acontece é que a equipa do Sporting tem que reaprender a jogar. Aquilo que foi feito aqui foi a destruição de uma equipa oleada, de uma equipa campeã, que não ganhou nada na época passada, é verdade, mas foi pura e simplesmente destruída para ser construída em seu lugar um projeto de equipa que pode eventualmente vir a ser alguma coisa, mas que neste momento, é preciso dizê-lo com toda a frontalidade, como diria o Hermano José, ainda não o é. Esta é uma equipa do Sporting que tem algumas individualidades capazes de resolverem arranques, capazes de resolverem lances individuais. Fez na primeira parte, mostrou algumas dessas capacidades, a capacidade de ligação de jogo do Flávio Gonçalves, a capacidade individual do 1 para 1 do Géni Catamo, a capacidade do Ioannidis para rodar em cima dos defesas e ganhar espaço, e inclusive a fazer golos à ponta de lança, mas como equipa ainda não existe. E para existir tem que ser construída em cima de vitórias. Hoje esteve quase a deixar escapar estes 3 pontos e sai daqui com um amargo de boca muito importante.
8: Walter Madureira, já temos reações à boleia da Sport TV.
9: Vamos, dentro de poucos instantes, ter então as primeiras reações da jornalista da Sport TV. Eu penso que o áudio já temos. No entanto, houve ali um problema com a câmara que estaria a filmar flash. Agora sim, com uma câmara master, é possível ver já o jogador do Vitória. Vamos ouvir João Mendes.
10: O Sporting conseguiu atingir uma vantagem grande. Sabíamos que ao fazer um gol podíamos entrar no jogo. Demos tudo, infelizmente não conseguimos sair daqui com outro resultado. Agradecer o apoio dos adeptos, que é importante, muito importante aliás, e pedir desculpa pela primeira parte, porque certamente eles estarão orgulhosos da nossa segunda parte.
11: Falar consigo também daquilo que este Vitória na primeira parte fez em particular, porque é um Vitória que dá a ideia que quando entra no jogo realmente, se calhar já é tarde demais. Não sei se partilha dessa opinião, e sim, o que é que falta ali para ligar esse chip logo desde o início nesta equipa?
10: Sinceramente, eu acho que na primeira parte fomos penalizados por erros da equipa. É a realidade, temos que ser sinceros, foram erros nossos. Temos que melhorar isso rapidamente. O jogo passado aconteceu, este jogo aconteceu. Sabemos que temos que entrar rapidamente a fazer pontos no campeonato, e domingo certamente iremos dar uma resposta em nossa casa, junto dos nossos adeptos e com o apoio deles, que será fundamental.
11: Obrigado, João Mendes. Obrigado. Um dos capitães.
9: As palavras de João Mendes, que era ainda acrescentar mais uma palavra.
10: à família do nosso antigo presidente que faleceu ontem, desejar-lhe muita força e queremos rapidamente conquistar uma vitória para dedicar à sua família e ao antigo presidente do Vitória.
11: Obrigado, João.
9: Uma palavra final para Emílio Macedo, presidente do Vitória, antigo presidente do Vitória, que faleceu no dia de ontem. De resto, prestou-se essa homenagem antes do arranque da partida com um minuto de silêncio. Assim que passaram para a zona de entrevistas rápidas, a imagem ficou a negro, não dando para perceber que estava pronto João Mendes para começar a falar. É com uma imagem de recurso que a Sport TV vai para já realizando estas entrevistas. Vamos ouvir Ioannidis.
11: Então,
9: fala um pouco português.
11: Em português, you Fotis, you can answer in English, okay?
12: No.
11: Ah, okay, we do it in
12: English.
11: Fotis, first of all, let's talk about the positive points, I believe. That goal is a bit of magic by Jenny Katamu. The team is winning 3-0. How do you see that first half, in which Sporting seemed like the better team and the most...
9: Análise ao jogo e ao facto da segunda parte ter sido muito sofrida.
12: It's very good, the pitch in the game, and I think we managed to score 3 goals. That was
9: a equipa do Sporting começou muito bem, com uma boa primeira parte, a conseguir uma vantagem tranquila de 3-0.
12: A
9: equipa conseguiu criar, marcar, foi eficaz na primeira parte.
12: Yeah, about the goals needed, an amazing thing there.
9: Falar like também no sentimento especial de ter feito dois golos nestas duas primeiras jornadas, numa boa primeira parte.
11: I wanted to talk to you as well about the second half, because on the second half it looked like the team kind of disconnected a little bit.
9: Mas a equipa ficou desconectada na segunda parte e sofreu dois golos.
12: We didn't enter the game so focused and concentrated.
9: A equipa não entrar focada, concentrada nesta segunda parte.
12: This fear from the last week, I think,
9: that also. Já tinha acontecido isso na semana passada frente ao Estrela da Amadora. Mas o importante terá sido a conquista dos três pontos.
12: In this part of the games. I think we can do it because we are a big team. We know that we represent a lot of fans and that we are a huge team in Portugal, and this gives us pressure.
9: Esta é uma grande equipa, sempre habituada à pressão.
12: Then we are not in a big team. We are not big players.
11: Just one final question about the striker position here at Sporting. With Luis,
9: foi eleito o recorde do homem do jogo para a Sport TV. Já recebeu o prémio.
11: Finally, the first choice to be the striker of Sporting.
12: Yes, I don't see it like this. You know, we are three players. We are.
9: Numa análise também àquilo que é o plantel do Sporting e às opções, às várias opções que existem para a frente de ataque.
12: Now I had the chances in the start. It's like this, you know, the games will come, maybe we play together, maybe...
9: Jogarem juntos, com Soares, também com Nel, são três bons jogadores, já frisou no início desta resposta. Lá está uma vez mais a falar de Rafael.
12: I think in the next years he will be one of the strikers that will play for the team.
11: Thank you so much, Fotis, and congratulations for the goal.
9: Fotis Ioannidis, eleito homem do jogo, a falar também, ele que disse no início que falava pouco português, não se sentia ainda confortável, percebe, mas para ter um discurso mais fluente, preferir o inglês. João?
8: Bem, as declarações dos primeiros protagonistas, e o que fica para mim, António Tadeia, antes de irmos às tuas notas, é João Mendes pede desculpa pela primeira parte do Vitória. Do lado do Sporting, foi uma falha de concentração.
13: Sim, mas eu não, repara, eu não acho que os jogadores tenham que pedir desculpa por jogarem bem ou por jogarem mal. Não valorizo muito essa questão. Aquilo que é importante é haver a consciência da parte do Vitória, de que a primeira parte foi completamente falhada, porque a equipa não tinha profundidade, não tinha capacidade para chegar à frente, claudicou, e a partir do momento em que permitiu que o Sporting jogasse nas imediações da sua área, claudicou por incapacidade também de proteção da baliza, porque o guarda-redes não esteve bem, porque os dois centrais não estiveram bem também, o próprio Benny não esteve bem, e nesse aspecto a equipa acabou por permitir que o Sporting chegasse a 3-0. Depois é importante que haja também da parte do Sporting consciência de que este futebol que só pede campo aberto e que não é capaz de combinações coletivas é um futebol que não serve para uma equipa grande. Pode servir, e eu acredito que muito daquilo que foi a alteração feita pelo Sporting no pensamento estratégico para a formação do plantel este ano tenha tido que ver com o sucesso do futebol mais físico do Futebol Clube do Porto na época passada, mas depois o Futebol Clube do Porto tem uma estrutura defensiva formada por Diogo Costa, Bernareca e Kivior, que é uma estrutura defensiva defensiva que permite que o adversário tenha mais bola, remate mais vezes e nem sequer sente uma brisa, quanto mais uma ventania, que foi aquilo que o Sporting sentiu aqui hoje frente ao Vitória. Aliás, viu-se o Porto contra o Alverca em casa, o Alverca rematou mais, mas o Porto ganhou e não me parece que tenha sequer passado por grandes sustos durante a partida. Hoje aqui o Sporting contra o Vitória rematou mais e rematou mais de longe, porque o jogo chega ao fim com 12 remates para o Vitória e 5 apenas para o Sporting, que foram os tais 5 que foram entre o primeiro golo aos 9 minutos e o terceiro golo aos 41, porque daí para a frente não houve mais nada. Portanto, acho que é importante que haja a consciência de que isto não está a correr bem da parte do Sporting, que haja a consciência da parte do Vitória e que as correções feitas ao intervalo foram importantes, sobretudo a entrada do Tony Strata, que me parece que é um jogador que tem que ser titular nesta equipa do Vitória, e da parte do Sporting, que haja a consciência de que as coisas não estão a correr bem e que este plano não é um plano que sirva para estes jogadores, porque esta equipa do Sporting não é capaz de lidar com o jogo como lida a equipa do Porto, dando a bola ao adversário. Este, já no ano passado era assim, há dois anos era assim, e vai continuar a ser assim, porque o Sporting tem defesas que são até mais fortes a atacar do que a defender, e essa foi sempre a força desta equipa. A partir do momento em que a equipa tenta passar a dar a bola ao adversário e controlar o jogo sem bola, acaba por sofrer com isso. E atenção, isto não tem que ver com, e é importante que as pessoas se consciencializem disso, não tem que ver com a tal ideia de, o Rui Borges viu-se a ganhar por 3-0 e mandou a equipa para trás. Não, não tem a ver com isso. A equipa do Sporting simplesmente deixou de ligar, e quando uma equipa não liga, não prolonga as posses, se não prolonga as posses não tem bola, se não tem bola, tem o adversário a bola. E o adversário, tendo a bola, acaba por chegar à frente com muito mais regularidade. Que foi isso que se viu aqui hoje neste Sporting Vitória.
8: Ora, Walter Madureira, antes de avançarmos para as notas, impõe se colocar um carimbo nesta transmissão da RTP Antena 1, porque entre o fim do jogo e as primeiras declarações o tempo foi curto. Terminou em Alvalade, 90 minutos de futebol, Sporting 3, Vitória 2.
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9: Contas arrumadas, podemos regressar ao Alvalade, são 10 horas e 30 minutos, menos uma hora nos Açores.
8: Ora, vamos então às notas do comentador RTP Antena 1, António Tadeia, começando pelo homem do jogo.
13: Eu vou acabar por escolher Ioannidis, por uma razão, e aqui tem que ver com o facto do Sporting ter ganho e o Vitória não o ter feito, porque há dois jogadores que marcam claramente este jogo, a primeira parte de Ioannidis, a segunda parte de Tony Strata. O Sporting acabou por fazer 3 golos no período bom de Ioannidis. Ioannidis faz um golo e 2 assistências, porque é ele que faz o passe para o golo de Flávio Gonçalves e é ele que entrega a bola a Altimira no lance de 3-0. O Tony Strata fez 3 passos para finalização. Foi muito importante na forma como o Vitória carrilou o jogo pela direita na segunda parte, e por isso mesmo também merece uma nota, uma menção honrosa de destaque, mas homem do jogo, de foto, diz Ioannidis pela contribuição que foi dando, e parece-me que Soares, apesar de se ter entregue muito mais hoje...
9: Tadeia, já temos Tiago Margarido para falar na zona de entrevistas rápidas. Vamos ouvir o treinador do Vitória após esta derrota em Alvalade por 3-2. Está a ser feita a primeira questão ao treinador do Vitória.
15: Por dar as condolências à família do nosso antigo presidente Emílio Macedo da Silva, por parte de todo o grupo de trabalho. Relativamente ao jogo em si, completamente de acordo. Duas partes completamente distintas. Primeira parte, claramente, um Sporting superior. Na segunda parte, claramente, um Vitória superior. Sporting está muito forte, algo que nós já expectávamos. Contudo, não fomos agressivos, não fomos compactos, não fomos fortes no duelo. E isso depois, obviamente, que reverteu em 3 golos para o adversário. Na segunda parte, com as alterações que fizemos, mudamos a atitude, os jogadores entraram com a atitude certa, a equipa entrou completamente transformada em função daquilo que foi a primeira parte, e a segunda parte é o que queremos para a Vitória, é a atitude, é a entrega, é o ser pressionantes, é ir para ganhar, não ir por ir, e ter a capacidade de jogar e ter uma equipa completamente ampla e projetada no momento ofensivo. Foi isso que conseguimos fazer. Temos que tirar daqui o exemplo do que podemos ser, ou que devemos ser e como devemos ser. Mas a verdade é que não levamos pontos. Contudo, temos que retirar daquilo que fizemos positivo, e a segunda parte foi extremamente positiva. Conseguimos 12 remates na baliza, em Alvalade, contra uma grande equipa, Portanto, tiramos isso de positivo, agora temos que pontuar.
16: Já que falei dessa estatística que comprova tudo na segunda parte, é verdade que muitos dizem no futebol que não há vitórias morais e os pontos é que contam no final de contas, mas se há alguma coisa aqui que pode sair é de facto aqui uma espécie de vitória moral para aquilo que vem aí na temporada do Vitória.
15: É pensarmos já no próximo jogo, aprender que não podemos ter primeiras partes como esta, é perceber que temos que ser como na segunda parte e pensar já no jogo nacional. Para nós, voltamos à nossa casa, obviamente que em casa mandamos nós e temos que ter a atitude da segunda parte. Gostava também de dar uma palavra aos nossos adeptos que, mesmo a perder 3-0, não pararam de apoiar, são inexcedíveis. Obviamente queríamos pontos, mas acho que pela segunda parte que fizemos conseguimos retribuir um bocadinho desse apoio.
16: Tiago, só mesmo para fechar, o Tiago faz as alterações, já falou delas, e a equipa melhora. Sente que mais do que propriamente o jogador A ou o jogador B que entra e sai foi mais do que foi dito se calhar no balneário ao intervalo, ou por outro lado há aqui de facto peças a mexer?
15: Foi uma questão de atitude. A grande diferença foi a questão da atitude. E os jogadores que entraram, entraram com a atitude certa.
16: Obrigado. Tiago Margarido, técnico da...
9: Não gostou da primeira parte. A equipa não conseguiu estar ao nível que o treinador pretendia, aqui com este sublinhado importante. Foi uma questão de atitude. A melhoria da equipa da primeira para a segunda parte. Tiago Margarido, técnico da equipa do Vitória Sport Clube, a reagir a esta derrota da equipa do Vitória frente ao Sporting por 2-0. Na expectativa também de, dentro de poucos instantes, ouvir as declarações de Rui Borges. Eu recordo que na jornada inaugural do campeonato, a formação do Vitória também tinha entrado com o pé esquerdo, derrota em casa, frente ao Arouca por 1-0. Portanto, em 2 jogos, a equipa ainda não somou qualquer ponto. Daqui a pouco teremos as primeiras declarações do treinador do Sporting.
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9: Enquanto isso não acontece, João Santos Correia, vamos avançando com algumas notas.
8: Ora, António Tadeia, Ioannidis é o homem do jogo.
13: Deixa-me só dizer, só para concluir o raciocínio de há bocado, precisava dizer que apesar de Soares hoje ter mostrado uma entrega completamente diferente daquela que tinha mostrado na Amadora e uma concentração diferente, acho que vai ter dificuldades para recuperar a posição, porque neste momento Ioannidis está a corresponder.
8: Do outro lado da moeda, o jogador que hoje menos te agradou?
13: Vou citar o Baleiro, porque houve vários jogadores abaixo do rendimento, claramente, no Sporting, Rui Silva...
9: António.
13: Asas. Sim, vamos ouvir o Rui Borges, não é?
9: Vamos ouvir o Rui Borges, o treinador do Sporting. Eu há pouco fiz um compasso de espera, demorou um bocadinho mais até chegar à zona de entrevistas rápidas, mas eis que aí está o técnico leonino para começar a dissecar esta vitória sofrida do Sporting.
17: Uma primeira parte, uma grande primeira parte da nossa parte, onde não deixámos a Vitória sequer ter bola, tentar andar perto da nossa baliza, onde chegámos aos golos com qualidade e pela intensidade que metemos. Uma segunda parte onde realmente a energia cai e ficámos muito permissivos, muito macios, mesmo em espaços curtos ficámos com reações não tão fortes. E é algo que nós temos de trabalhar, temos de continuar a trabalhar, porque jamais nós queremos que a equipa baixe o ritmo, que a equipa venha mais para trás. Não era esse o intuito, era continuarmos a ser pressionados, tentar condicionar ao máximo a Vitória, mas era também do outro lado foi que acabaram por 3-1 ganhar algum ânimo extra, e nós ficámos ali meio abananados e a malta começou a entrar outra vez na desconfiança. É uma equipa jovem, uma equipa nova, vamos ter muitas dores de crescimento, faz parte. Agora temos de crescer rapidamente, porque mesmo nós aqui a jogar em casa, Sporting ganhar 3-0, não podemos acabar o jogo com 3-2 e com alguma desconfiança sobre nós acima de tudo, porque o Vitória depois acaba por não ter grandes 3-2, grandes lances, muita bola bombeada, primeiras e segundas bolas, e nós temos de ser mais competitivos nessas segundas bolas, nos primeiros duelos e depois nas segundas bolas, para conseguirmos ter mais clareza no momento ofensivo. O que vamos perdendo ao longo do tempo e fomos perdendo ao longo do tempo, mas é muito individual, de forma geral, temos de trabalhar e melhorar isso, é claro isso.
16: A equipa até dá a ideia que caiu um pouco no momento das alterações, o que é estranho, porque quando poderia ser, o Rui coloca homens ofensivos para dentro e podia ser até para dar aquela frescura mais para a frente, e a equipa parece que começa a recuar cada vez mais. Vê algum ponto de semelhança também com o que tinha acontecido já na Amadora?
17: Não, com as divisões são feitas, nós estamos a sofrer o 3-1. Quer dizer, não seguir. Tem nada... é coincidência acima de tudo. Nós tentamos sempre, quando as substituições são feitas, tentamos sempre passar uma energia nova, uma intensidade nova, manter a intensidade. Às vezes conseguimos, outras vezes não conseguimos, faz parte, mérito também depois em alguns meses do adversário. Agora claro que temos que crescer muito nesse momento. Acho que faz parte também um bocadinho do processo coletivo que vamos ter que ter, por todas as mudanças que houve. O jogo não vai ser igual, a nossa qualidade de jogo não vai ser igual à da época passada, nem à da há 2 anos. É o que é, vamos ter que ter esta capacidade de adaptação e de crescer mesmo com o erro e na dificuldade. Por isso é isso que temos de nos focar, é perceber o que é que temos que fazer para melhorar individualmente, coletivamente, enquanto equipa técnica e jogadores, para sermos cada vez melhor e não passarmos por esta desconfiança que às vezes existe.
16: O Rui já falou dessas dores de crescimento que a equipa está a sentir e que vai sentir. Houve de facto essa desconfiança também a vir de fora para dentro, ali alguma altura em que o público estava impaciente. Cabe a esta equipa jovem em crescimento trazer também de novo o público para afastar essa desconfiança que já existiu noutros tempos aqui em Alvalade?
17: Sim, eu acho que é importante, porque quando o Sporting foi campeão, sempre foi campeão, a energia era muito positiva, sentia-se o ambiente muito bom, e nestes momentos, por tudo que é a equipa, é importante os adeptos apoiarem a equipa. Faz parte, agora também faz parte da nossa, faz da nossa parte também puxá-los e fazer por isso. Acho que fizemos isso na primeira parte, mas depois nos momentos que não estamos tão bem, também precisamos que eles nos apoiem. E é isso que eu peço, eu deixo o apelo, mas é natural, faz parte dessa desconfiança às vezes também de fora, por tudo que foi até a primeira jornada, mas acredito que no futuro estejamos melhores e os adeptos também estarão do nosso lado com toda a certeza, os 95 minutos.
16: Obrigado, Rui Borges.
9: As palavras de Rui Borges, as primeiras reações do treinador do Sporting após esta vitória por 3-2.
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18: Cá estamos de volta, depois da nossa tarde desportiva, na música, iniciamos com Sabrina Simões.

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Agora sim, chegamos mesmo ao final da nossa Hora de Ponta de hoje, a última desta semana. Terminamos com Paulo César e Daniel Checkmate. Logo após o Jornal das Comunidades, Dionísio Garcia, cá estará para mais um Paralelo 18-21. Eu sou a Diana, é tão bom estar aqui consigo. Obrigada por estar aí desse lado. Tenham uma boa noite, bom fim de semana e até segunda-feira, se Deus quiser.

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2: Vamos para o Jornal das Comunidades desta sexta-feira, última edição da semana. Para já os títulos que vão estar em destaque hoje.
3: A imigração portuguesa para os Países Baixos estabilizou na mudança de 5 mil portugueses por ano. A nível global, a imigração também deve estabilizar nas 65 mil saídas anuais. Na Venezuela, o bispo do Funchal ficou muito impressionado com o grau de destruição que verificou em La Guaira, a cidade mais atingida pelo duplo sismo do final de junho.
2: Já vamos aos pormenores dentro de instantes e também para outras notícias neste Jornal das Comunidades. A edição é da jornalista Isabel Gaspar Dias.
3: Daqui a pouco, os últimos retratos que nos chegam da Venezuela. Por agora, novos dados da imigração portuguesa. O ano passado, a imigração para a Itália bateu um recorde. Foram 808 os portugueses que se mudaram para terras italianas. Informação divulgada recentemente pelo Observatório da Imigração. Já para os Países Baixos, foram muitos mais os portugueses a emigrar, à volta de 5 mil, o que mostra uma aparente estabilização na escolha deste país como destino da imigração portuguesa. Aliás, tendencialmente, os números da imigração a nível global tendem a estabilizar nas 65 mil saídas por ano. Nos últimos anos, depois da saída do Reino Unido da União Europeia, os Países Baixos passaram a ser uma alternativa. A análise e explicação é de Inês Vidigal, investigadora do Observatório da Imigração.
4: Temos tido uma tendência de aumento da imigração portuguesa para os Países Baixos, que se notou particularmente a partir de 2019, com uma pequena quebra em 2020 por causa do Covid, mas que a partir daí tem vindo sempre a aumentar, sendo que nos últimos 3 anos tem estabilizado perto das 5 mil entradas anuais.
3: Parece uma tendência.
4: Com base nos dados dos últimos anos, eu diria que sim, que temos a observar uma tendência de estabilização dos Países Baixos como um país preferencial de imigração portuguesa, com valores bastante elevados, perto das 5 mil saídas anuais.
3: Isto deveu-se muito a uma transferência do Reino Unido para os Países Baixos, coincidiu com o Brexit.
4: Sim, a partir do momento em que o Reino Unido deixa de ser uma opção, nós registramos aqui um aumento para alguns países, incluindo os Países Baixos e a própria Bélgica, aparecem aparentemente como substitutos do Reino Unido.
3: Agora, relativamente ao último ano, a imigração portuguesa para os Países Baixos estabilizou, mas, no entanto, no centro e norte da Europa houve uma tendência para uma descida, embora ligeira, com exceção da Suécia, que subiu. Bélgica, Noruega, Luxemburgo, Dinamarca. O ano passado foram menos os portugueses que escolheram estes países, apenas a Suécia subiu ligeiramente. Isto é uma tendência, a baixa da imigração portuguesa para estes destinos?
4: Não sei se diria que é uma tendência para já, porque, por exemplo, a Bélgica só desceu em 2025, de resto registava-se crescimentos anuais desde 2020. O Luxemburgo tem tido uma variação muito grande anualmente, tanto sobe como desce, portanto, eu acho que ainda não conseguimos aqui dizer que há uma tendência, pelo menos para estes países assim mais do centro da Europa. Para os países nórdicos, sim, podemos falar de uma tendência. A imigração portuguesa está a decrescer para os países do norte da Europa, mas no geral o que nós denotamos é que existe uma estabilização da imigração portuguesa no global, com uma pequena tendência para estabilização com um pequeno crescimento residual.
3: A tendência nos últimos anos tem sido para a imigração portuguesa estabilizar, falamos em valores globais, nas saídas a rondar as 65 mil pessoas por ano.
4: Certo. Este ano ainda é um bocadinho cedo para avançar, não temos dados de alguns países importantes, como da Espanha e da França, mas eu diria que deverá ficar entre os 60 e os 65 mil, sendo ainda valores muito, muito provisórios.
3: E estamos a falar de números publicados agora relativos ao ano passado.
4: Relativos a 2025.
3: Inês Vidigal, do Observatório da Imigração. Em 2024 foram 70 mil os portugueses que emigraram o ano passado. Terão sido menos, a tendência é para estabilização. O governo respondeu sem novidade ao apelo que chegou do Luxemburgo por causa do médico de família para imigrantes. A OGBL, a maior confederação sindical do Grão-Ducado, escreveu ao governo português a pedir que reconsiderasse a decisão de negar o acesso dos emigrantes a médico de família. Agora, a resposta do secretário de Estado das Comunidades Portuguesas escreve que nenhuma decisão pretende negar o acesso dos imigrantes a cuidados no Serviço Nacional de Saúde, tanto a consultas como a tratamentos, mas, no entanto, as regras definem que o médico de família deve ser atribuído a residentes em território nacional para um acompanhamento continuado dos cuidados de saúde. Já antes, aqui no Jornal das Comunidades, a Administração Central do Sistema de Saúde tinha explicado que qualquer português residente no estrangeiro tem direito a consultas ou tratamentos no Serviço Nacional de Saúde. No entanto, o médico de família destina-se aos residentes em território nacional. Agora, a Venezuela, impressionado com o que viu na devastada cidade de La Guaira, na Venezuela, a mais atingida pelo duplo terremoto, o bispo do Funchal tem estado a visitar as áreas mais atingidas e a falar com portugueses e luso-venezuelanos. Dom Nuno Brás esteve no lar de idosos portugueses na região de Caracas e soube de dois que perderam tudo.
5: Um dos problemas dos portugueses aqui, portugueses que já não têm mais família e que por aqui ficaram, eles já idosos, já em tempo da reforma, e portanto sim, 30 idosos, dois dos quais tinham perdido tudo já nestes terremotos e portanto tinham sido acolhidos pelo lar Padre Joaquim Ferreira. Depois visitei, digamos, a parte rural de Caracas, fomos ali à zona de El Junquito, depois também uma celebração na Igreja de Nossa Senhora de Fátima, repleta, com muita gente, muito madeirense também, terminando com um jantar em casa de uma família madeirense.
3: O bispo do Funchal tem estado a visitar as áreas mais atingidas pelo duplo sismo do final de junho na Venezuela. Ontem, em La Guaira, ficou impressionado, quase sem palavras, com o grau de destruição.
5: Prédios inteiros que caíram pareciam um acordeão fechado, não é? Prédios em que o cimento não regeu. É de uma tristeza, de uma... Nem há palavras sequer para descrever aquilo que acabei de verificar em La Guaira. Portanto, casas e casas todas destruídas. Sei lá, uma paróquia de Oscar Romero, de São Oscar Romero, disse-me o pároco que dos 25 mil habitantes não há um que tenha a casa capaz de voltar a habitar.
3: Uma paróquia da cidade venezuelana de La Guaira em que todas as casas foram destruídas total ou parcialmente. O bispo do Funchal já celebrou uma missa em Caracas e vai voltar a fazê-lo no santuário de Nossa Senhora de Fátima. Entretanto, conta como algumas associações portuguesas têm ajudado as vítimas do duplo sismo de há mais de um mês.
5: As crianças que vão para a escola, que perderam tudo, todo o material escolar. Existe uma organização de beneficência, as damas portuguesas, que estão a preparar kits para oferecer às crianças, que são esses laços de solidariedade também que estão a servir neste momento, e portanto centros culturais, sociedades, sei lá, desde a Sociedade do Bacalhau, Clube do Bacalhau, até centros sociais, organizações que, para além da cultura, que continuam a fazer, há agora esta ajuda muito concreta.
3: Dom Nuno Brás, bispo do Funchal, entrevistado ontem à noite na Rádio Pública. O bispo vai continuar na Venezuela até domingo. O Conselho das Comunidades Madeirenses, Lionel Nunes, diz que a presença do bispo do Funchal no território ajuda a manter a esperança.
6: É importante ressaltar que a sua presença neste momento ajuda na esperança de que muitas pessoas têm sofrido este devastador terremoto. E indiscutivelmente a nossa comunidade não escapou disso. Temos muitas pessoas que sofreram muito e bom, tanto a Igreja Católica Portuguesa como a nossa Igreja Católica na Venezuela estão, digamos, unidas na sua labor cristã de ajudar, de dar uma mensagem positiva, de esperançar as pessoas e de nunca perder a fé.
3: Leonel Muniz, conselheiro das comunidades madeirenses na Venezuela, constata que portugueses e luso-venezuelanos estão decididos a reconstruírem as suas vidas, mas precisam de muito apoio, também psicológico, porque há famílias que foram arrasadas com o duplo terremoto.
6: Neste momento as pessoas estão passando por uma situação psicológica. Perderam primeiro os seus familiares, perderam as suas propriedades e muitos também, incluso, perderam os seus negócios. Então, é difícil. Muitas famílias ficaram sozinhas, há meninos que ficaram sem o pai e sem a mãe. Há famílias onde só ficou o pai. Então, falar de uma recuperação econômica, de uma recuperação social ou de uma recuperação de outra maneira é complicado nestes momentos. As pessoas têm que receber muita ajuda psicológica para enfrentar esta situação. E isso é o que eu mais posso comunicar. Pessoas realmente têm o desejo de continuar, de trabalhar e de se levantar. Pero uma recuperação neste momento é apressurado falar disso.
3: A recuperação psicológica e estrutural vai demorar muito, muito tempo na Venezuela, de acordo com Leonel Muniz, conselheiro das comunidades madeirenses. O governo português aprovou um apoio extraordinário de emergência às associações de cariz social na Venezuela. As associações portuguesas são 250 mil euros para reforçar o apoio depois do duplo sismo do final de junho. De acordo com um comunicado de ontem à tarde do Ministério dos Negócios Estrangeiros, este dinheiro destina-se às associações portuguesas de apoio social localizadas na área consular de Caracas, a associações que tenham reforçado a sua atividade de apoio à comunidade portuguesa e lusodescendente. Na sequência dos sismos, foram 138 as vítimas mortais de origem portuguesa, mais de 6.300 a nível global. Para receberem este apoio, as associações devem candidatar-se no Consulado de Portugal em Caracas.
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8: 6 horas com mais 15 minutos, um grande abraço, voz de muito boa tarde, seja bem-vindo à WGFT e seja bem-vindo ao seu Paralelo 1821 e aqui, como sempre, no estúdio desta grande rádio de Unis Garcia, fazer-vos companhia até às 9 da noite. Quanto ao tempo para esta noite, possibilidades de aguaceiros com fracos, com o céu também tornar-se gradualmente limpo, mínima 58 graus para amanhã, sábado o céu limpo, com sol durante o dia, a máxima 79, para amanhã à noite o céu limpo, o vento fraco e mínima nos 57 graus. Já agora para domingo, vamos ter sol e nuvens à mistura, máximas nos 80 graus, para domingo à noite, aguaceiros a partir da meia-noite e possibilidades de trovoada mínima nos 65 graus.
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8: Informação cambial, o dólar vale na zona euro 86 cêntimos, no Brasil 5 reais e 12 centavos, em Portugal, aliás, o dólar vale em Portugal 95 escudos.
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8: Umidade relativa do ar, 69%. Quanto às marés ainda que nos resta para o dia de hoje, nesta noite, neste caso, é alta e estará connosco às 10 horas 5 minutos e as temperaturas fora de estúdios são as seguintes. Fall River com 78 graus, 80 graus em Lowell, 81 neste momento em Peabody, também na cidade de Boston, 84 em Newark, New Jersey, 78 em Hartford, Connecticut e também em Orlando, 71 em Quebec, Toronto, Canadá com 78 graus, 78 também em New Bedford, 80 graus em Providência e na cidade de Taunton.
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15: A plataforma Reddit vai passar a integrar o índice S&P 500 a partir de 18 de agosto. O anúncio fez com que as ações desta rede social disparassem mais de 10% nas negociações. A Reddit, que entrou para a bolsa no início deste ano, está avaliada em mais de 30 bilhões de dólares. Vai ocupar o lugar deixado vago por uma empresa do setor imobiliário que está em processo de fusão. Os investidores de Wall Street estão a apostar fortemente em ativos de maior risco, com resultados muito positivos. Segundo a informação agora divulgada nas primeiras semanas deste mês, fundos de inovação e ações ligadas à tecnologia registaram subidas expressivas. O grande destaque vai para a fabricante de processadores, a Nvidia, que viu o seu valor de mercado aumentar em cerca de 600 bilhões de dólares apenas este mês. Outras empresas como a SpaceX e a Microsoft aumentaram o seu valor de mercado em 440 bilhões e 240 bilhões, respectivamente.
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É isso aí, hoje é sexta-feira, 14 deste mês de agosto. E foi desta forma que iniciamos com Cerveja à Mistura na voz do Quimarães. Para si que está desse lado, boa viagem. Lembre-se sempre que estamos aí dentro do seu rádio, sintonize sempre 97.3, este no quadrante do seu rádio, em casa ou no trabalho. Eu vou fazer-vos companhia até às 9 da noite. A Buba e Espinho com Miguel Araújo, para ouvirmos este tema, não é tarde e nem é cedo. Eu voltaremos logo após para atualizar o trânsito. Boa tarde.

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1: E agora nós olhamos o trânsito na 195 Oeste, saída para Broadway, também para Fall River Ave. O trânsito está a 20 milhas horárias. Na zona de Providência, ainda nas estradas 44 e 114, lento em algumas saídas. 93 Norte, ligação para a 3 Norte até William T. Morris Boulevard. Trânsito vagaroso, 93 Sul. A rampa para a estrada 3 Norte, que liga para a 24 Sul. O trânsito está a fluir a 40 milhas horárias. Na estrada 1 Sul, há um acidente na saída que liga para Walnut Street e o trânsito está muito lento. Na 495 Sul, há um acidente também que liga para a estrada 126 e a faixa esquerda está fechada. Pode também esperar lentidão nesta saída. Na 495 Norte, na Marston Street, o trânsito está vagaroso a 15 milhas horárias. Na 128, na zona pelo norte de Boston, portanto, a saída para Lowell está um pouco vagaroso. Na 146 Norte, na zona de Providência, ligação para Admiral Street um pouco lento, e na 190, 290 e também na Mestre Pai, está tudo bem. Ou seja, um grande abraço, boa viagem com o seu Paralelo 1821.
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E nós estivemos alguns minutos na Balada Boa com o Gustavo Lima. Hoje tivemos também uma super tarde de desporto, na qual o Sporting recebeu em casa o Guimarães, na primeira parte, uma primeira parte de luz do Sporting. Na segunda parte, o Guimarães marca 2 golos em 2 minutos, e se Deus não acorde, isto dava empate. Tudo isto vai ser falado e discutido na próxima segunda-feira, no Fair Play. Ricky Renner, se apertar, é nada. Boa tarde.

0: Estivemos a ouvir a Ágata, muito bem acompanhada pelos Dama, no tema Sozinha. Vamos ter uma curta pausa, voltaremos para falar um pouco de ciclismo, mas infelizmente uma notícia triste.
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0: E agora sim, uma notícia que aconteceu hoje. O jovem galês de 19 anos que morreu esta sexta-feira num acidente durante a 8ª etapa da Volta a Portugal, era irmão de Josh Darling, um dos nomes mais sonantes do ciclismo britânico, o filho de Michael Darling, treinador de ciclismo e fundador do West Wales Cycle Racing Team. Finally, Darling tinha apenas 19 anos, mas era já apontado como uma das maiores promessas do ciclismo britânico, o jovem galês, que morreu hoje, sexta-feira, na sequência de um acidente durante a 8ª etapa da Volta a Portugal, procurava construir o seu próprio percurso numa família onde o ciclismo fazia parte da identidade. Musicalmente, vamos ouvir agora os irmãos, os primos, assim melhor dizendo, Young Fire, Rosas del Amor, Eyes of Love. Eles que vão atuar este ano nas festas do Vinho Espírito Santo da Nova Inglaterra, e já começamos a contagem decrescente.

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1: Nós terminamos aqui a primeira hora de três deste paralelo com a voz do Nelson Richie e o tema Amanhã Eu Sei Que Tu Vais Partir. Procura-se presidente para a organização do Dia de Portugal em Rhode Island. O Dia de Portugal em Rhode Island procura um líder e dinâmico para orientar e inspirar esta prestigiada organização luso-americana. Candidatos já enviam o seu currículo até o dia 31 deste mês de agosto e carta de apresentação para o Rhode Island Day of Portugal, SC/On Board of Directors, P.O. Box 9474, Providence, Rhode Island 02904. As seguidas notícias da Madeira e eu regresso sensivelmente dentro de 12 minutos consigo da SLAT para a segunda hora do espaço de hoje. Boa tarde, são 7 horas.
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0: A gasolina 95 vai custar menos 9 cêntimos na próxima semana. No gasóleo, a descida a partir de segunda-feira é de 8 cêntimos. 23 mil utentes já se registaram na aplicação móvel do IA-Saúde e foram efetuados quase 69 mil pedidos de reembolso de despesas de saúde pela via digital. O madeirense Pedro Boarol qualificou-se hoje para a final do salto com vara nos Campeonatos da Europa de Atletismo em Birmingham. O preço dos combustíveis vai baixar na próxima semana. A partir de segunda-feira, um litro de gasolina 95 vai ser 9 cêntimos mais barato. Vai custar 1,78€. Já o preço do gasóleo rodoviário tem uma redução de 8 cêntimos. Um litro vai custar 1,89€. O gasóleo colorido e marcado também vai custar menos 8 cêntimos. Passa a custar então 1,43€ por litro. 23 mil utentes já se registaram na aplicação móvel do IA-Saúde, 1 ano e 4 meses depois do lançamento. Foram efetuados quase 69 mil pedidos de reembolso de despesas de saúde pela via digital. São dados avançados à Antena 1. A aplicação permite reduzir o tempo de pagamento de 5 para 3 meses. Marco António Sousa.
1: Lançada em março de 2025, a aplicação do IA-Saúde permite pedir o reembolso de despesas de saúde, agendar atendimentos presenciais, entre outras funcionalidades. Rubina Silva, a presidente do Instituto, faz um balanço da utilização da plataforma.
2: Temos neste momento cerca de 23.136 mil utentes que já se registaram na plataforma, dos quais, portanto, 68.789 pedidos, portanto, foram submetidos na plataforma quase de 69 mil pedidos.
1: 13.200 utentes registados têm entre 31 e 60 anos, mas há ainda mais de 4 mil pessoas com mais de 60 anos.
2: Os pedidos mais efetuados normalmente são consultas, cuidados de medicina dentária e exames. Tudo o que são cirurgias e processos mais complexos, normalmente os utentes acabam por recorrer presencialmente aos nossos serviços para entregar, uma vez que é um processo muito mais volumoso e acabam por perder mais algum tempo na app.
1: A presidente do IA-Saúde diz que a criação da aplicação permitiu reduzir o tempo de pagamento dos reembolsos.
2: Já conseguimos reduzir para 3 meses, portanto há cerca de 1 ano estávamos a cerca de 5-6 meses. Nós neste momento já temos processos validados até fim de junho, portanto temos 2 meses de validação e para pagamento estamos mais ou menos a 3 meses. Porquê? Porque depois, após validação dos processos de reembolso, temos feito aqui um circuito de momento administrativo para poder solicitar verba às finanças para depois vir, portanto, e isso depois demora sempre mais algum tempo.
1: Em breve, a plataforma vai dispor de mais funcionalidades.
2: Uma delas é as notificações. Quando o utente recebe, portanto, tem um processo de reembolso incorreto e tem de receber, portanto, um processo de devolução, nós atualmente fazemos por correio registado. Estamos aqui a fazer uma atualização para que o utente possa receber diretamente a notificação diretamente na plataforma. Estamos também a fazer uma atualização na parte de poder associar os beneficiários, ou seja, quer ascendentes, caso tenham o seu cuidado, ou até mesmo descendentes, portanto, para os filhos. Temos também aqui a opção também que está a ser desenvolvida para poder solicitar através da app um cartão de reembolso especial, que atualmente só se pode fazer fisicamente nos nossos serviços.
1: Rubina Silva, presidente do IA-Saúde, já se registaram mais de 23 mil utentes na aplicação móvel do Instituto da Administração da Saúde.
0: Dados avançados à Antena 1 pela responsável pelo IA-Saúde. O madeirense Pedro Boarol qualificou-se hoje para a final do salto com vara nos Campeonatos da Europa de Atletismo que decorrem em Birmingham. Pedro Boarol saltou 5 metros e 60 centímetros, marca que lhe deu a 7ª posição da qualificação e seguiam em frente os 12 melhores. A final está agendada para o próximo domingo às 7h30 da tarde. O madeirense Nuno Pereira também entrou em ação hoje, mas acabou por ser eliminado na ronda de qualificação dos 1.500 metros. O atleta madeirense foi 13º classificado na segunda série de qualificação, uma classificação insuficiente para seguir em frente nos campeonatos da Europa de atletismo em Birmingham. A região continua à espera da chegada do segundo helicóptero prometido pelo Governo da República e mesmo a meio do mês de agosto, tempo mais propenso a incêndios, ainda não há luz verde e a secretária da Saúde, Micaela Freitas, assume que a responsabilidade pela demora é da Força Aérea, a quem compete abrir o concurso público.
3: Neste momento, o concurso terá de ser disputado pela Força Aérea Portuguesa, que era o que estava definido.
4: Faz sentido estarmos a meio de agosto ainda trazermos um helicóptero de combate a incêndios? Qual é a importância, a relevância desse helicóptero agora?
3: Faz sempre sentido. Aliás, o DCI só termina no dia 30 de novembro. Para a região autónoma da Madeira, faz sempre sentido ter um segundo helicóptero.
4: Por que é que a Força Aérea ainda não abriu esse concurso?
3: Isso, posso responder pelo Governo Regional. O Governo Regional já assinou o protocolo, tem estado sempre em contacto com o Governo da República.
4: Tem questionado o Governo da República, a Força Aérea?
3: Tem questionado e tem-lhes dito que o processo está a avançar. Nós todas as semanas falamos com os nossos homólogos a nível nacional.
0: Esta manhã, Micaela Freitas esteve no Serviço Regional de Proteção Civil para a entrega de almofadas de alta pressão, que são equipamentos que permitem elevar veículos pesados. Também foram entregues aos bombeiros da região equipamentos de monitorização de atmosferas perigosas, num investimento da região superior a 250 mil euros. José Minas, comandante dos bombeiros chapadores do Funchal, explica a utilidade destes equipamentos que permitem, por exemplo, elevar um autocarro acidentado.
5: Nós, efetivamente, na região tínhamos almofadas já em fim de vida. E agora vamos ter almofadas para os próximos 20 anos, pelo menos. Este tipo de investimento que é fundamental aqui para a região. Tivemos aqui, infelizmente, um acidente gravíssimo com um autocarro, outro menos grave, mas também grave, em São Vicente, e tivemos um aqui em cima, nesta rua, que se nós tivéssemos sido ativados, provavelmente iríamos usar este tipo de equipamento. O kit elementar tem almofadas de alta pressão de 12 bares. E tem almofadas que no máximo vão até cerca de 60 toneladas de capacidade de elevação. E depois temos 5 kits. Um para o centro de treino, um para Machico, um para a Ribeira Brava, um para nós, sapadores de Funchal, e um para Porto Santo, que é o chamado kit intermédio. Ou seja, ela levanta 40 toneladas.
0: Já o presidente do Serviço Regional de Proteção Civil explicou que a Estratégia Regional de Proteção Civil define corporações com especialização em determinadas áreas de socorro. Richard Marques explica que os chapadores do Funchal ficam especializados com equipamentos de elevação, já Machico e Santa Cruz ficam com os equipamentos de reconhecimento de gases.
6: Cabe aos chapadores do Funchal tudo o que tem a ver com elevações de emergência, busca e resgate em estruturas colapsadas, resgate em valas, ou seja, essas capacidades de especialidade estão na Companhia de Bombeiros Chapadores do Funchal. Por outro lado, por exemplo, temos aqui também, e entregámos hoje, aquilo que são os equipamentos relacionados com as matérias perigosas. São detectores de gases que permitem, numa primeira abordagem, as equipas chegar ao local e poderem perceber se estão numa área contaminada e quais são os cuidados que devem ter. Também transversal a todas as unidades e, portanto, todos os corpos-bombeiros vão ter esta capacidade. No entanto, no nível de especialização, será Machico e Santa Cruz a desenvolver, quer na equipa de reconhecimento e avaliação de situação, quer naquilo que é a futura equipa de intervenção.
0: Os equipamentos foram hoje entregues aos bombeiros da região nas instalações da Proteção Civil. A noite de hoje é de festa no Monte. O Arraial da Padroeira da Madeira junta sempre muitos romeiros de toda a ilha, mas também visitantes e imigrantes. A animação este ano vai ser garantida por vários grupos, como refere o presidente da Junta de Freguesia, Agostinho Batista.
7: O que nós vamos focar é manter a tradição, que é um antigo, e temos 9 grupos de despica e algumas bandas filarmónicas para termos, entre as 3 da manhã, ali a nossa atividade. Temos 9 grupos. Vamos atuar entre o Lar da Fonte, o Lar das Babosas e a Igreja. Eu faço um apelo a todos os madeirenses e imigrantes que possam vir cá participar connosco. Serão bem recebidos. A noite é muito, e penso que este ano, se Deus quiser, se pé bom tempo, vai correr melhor do que os anos anteriores. Porque tem havido muita aderência já nas próprias novenas.
0: Devido à grande afluência, há um reforço das viagens de horários do Funchal. As subidas a partir do centro da cidade realizam-se entre as 6 da tarde e a 1 da manhã e as descidas do Monte para o Funchal decorrem entre as 7 da tarde e as 4 da manhã. Também o teleférico alarga o funcionamento até à 1 da madrugada. Reabriu esta manhã o Parque de Campismo da Ribeira da Janela, depois de ter estado fechado alguns meses para obras de reabilitação. Olavo Câmara, presidente da Câmara do Porto Muniz, explica as intervenções efetuadas com um destaque para a remodelação da ponte de acesso ao local.
8: Esta reparação profunda que levou a que fosse substituir todos os componentes metálicos existentes da ponte, precisamente para garantir a segurança e a mobilidade de todos aqueles que passam por lá. Também recuperámos tudo o que era guardas metálicas no Parque Campeiro, fizemos a limpeza, recuperámos aquilo que estava menos bom e a verdade é que agora tem todas as condições para abrir, sabendo que é uma infraestrutura com 20 anos, que serve o Conselho do Porto Tenês, mas acima de tudo serve a região autónoma da Madeira. Precisamos a falar do único parque de campismo existente na nossa região e que tem tido grande procura nos últimos anos devido ao forte crescimento de tudo isto.
0: O autarca recorda as condições que o local oferece aos visitantes.
8: O Parque de Campismo tem todas as condições para funcionar. Nós estamos a falar que tem balneários de homens, para mulheres, para deficientes e para crianças, todos separados. Tem zona de cozinha, tem lavandaria, tem um churrasco e tem toda a recepção que dá as condições plenas para um campismo, podemos dizer, com excelentes condições e únicas na região autónoma da Madeira.
0: As obras de reabilitação do Parque de Campismo da Ribeira da Janela custaram cerca de 80 mil euros. Os rastreios às hepatites virais vão ser retomados na Madeira até o final do ano. O programa de prevenção já tinha acontecido entre 2020 e 2025 e vai ser reiniciado depois do aumento do número de infecções. Isabel Nóbrega Sá.
9: Os últimos dados registados são de 2025. Vítor Pereira, médico especialista em hepatologia, revela à Antena 1 os números de casos de hepatite.
10: Aqui na Madeira, no sistema público, foram realizados cerca de 28 mil testes para a hepatite B e um número muito semelhante também para a hepatite C, que são as duas hepatites crónicas e que são as duas principais causas da mortalidade e morbilidade das hepatites virais. E este número de testes permitiu diagnosticar, no caso da hepatite B, 86 novos casos e da hepatite C, 54 casos.
9: No caso da hepatite C, os números anuais têm vindo a diminuir, enquanto que a hepatite B, que não tem cura, tem vindo a aumentar. Em ambas as infecções, os utentes recebem tratamento na região.
10: Em termos da hepatite C, nós temos disponíveis tratamentos que são altamente eficazes, são tomados em comprimidos, permitem um tratamento entre 2 a 3 meses e com taxas de cura muito elevadas. Estamos a falar acima dos 97 a 98%. Por isso, hoje em dia, a hepatite C, quando diagnosticada, é fácil de tratar e de curar os casos de hepatite C, mas em relação à hepatite B, nós temos que apostar muito mais na prevenção. E para isso existe a vacina da hepatite B, que assim é uma forma muito eficaz de preveni-la, mas quando a hepatite B já está instalada como uma infecção crónica, nós podemos controlar o vírus, ou seja, através de medicação, fazer com que o vírus não seja detectável no sangue, contudo não o conseguimos eliminar completamente do nosso corpo.
9: Ainda dentro da prevenção, o médico especialista reforça a importância dos rastreios.
10: Neste momento estamos numa fase de transição em que o rastreio está a ser formulado e que vai voltar a ser realizado em princípio no final deste ano, com a novidade em que, para além de fazermos o rastreio das hepatites virais, será também rastreada a sífilis, que é uma infecção sexualmente transmissível, e realmente, como houve um aumento recente nos últimos anos, decidimos agora também fazer o rastreio dessa infecção.
9: Vítor Pereira, médico especialista em hepatologia, em declarações à Antena 1.
0: Os rastreios são recomendados à população entre os 18 e os 70 anos. 22 pessoas foram detidas pela PSP na semana passada na Madeira, 13 por condução de veículo em estado de embriaguez e 9 sem carta de condução. Ao todo, a polícia registrou 84 acidentes, dos quais resultaram num ferido grave e 35 ligeiros. São informações divulgadas num comunicado do Comando Regional da PSP. A Madeira e o Porto Santo estão sob aviso amarelo para o tempo quente até às 6 da tarde de hoje. Para hoje está previsto céu muito nublado. As temperaturas máximas são 29 graus para o Funchal e 28 para Porto Santo.
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14: Estamos já na transição para a noite. De qualquer modo, obrigado por estar connosco e boa tarde. Quanto ao tempo para esta noite, possibilidades de aguaceiros fracos, com o céu a tornar-se gradualmente limpo, mínima 58 graus. Para amanhã, sábado, vamos ter um céu limpo com o sol durante o dia, máximas nos 79, e para amanhã à noite o céu vai estar limpo. Vento fraco, mínima 57 graus. Para domingo, sol e nuvens à mistura, máximas nos 80. Para domingo à noite, vamos ter aguaceiros a partir da meia-noite e possibilidades também de trovoada à mistura, mínima 66 graus.
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14: Informação cambial, o dólar vale na zona euro 86 cêntimos, no Brasil 5 reais 12 centavos, Cabo Verde com 95 escudos.
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14: A umidade relativa do ar mantém-se nos 67%, ou melhor, 69%. Marés ainda para hoje, maré alta irá estar em New Bedford às 10 horas 5 minutos desta noite e as temperaturas no exterior são as seguintes. Fall River com 78 graus, 78 também em Lowell, 83 na cidade de Newark, New Jersey, 80 graus em Boston e Peabody, 69 graus em Quebec, 82 em Orlando, 76 neste momento em Hartford, Connecticut, Trenton e Providence e também em New Bedford, Toronto, o Canadá com 75 e Quebec com 69.
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22: Partilho consigo mais uma especialidade tradicional, secretos de porco preto. Tempere 1,5 libras de secretos de porco preto com sal grosso e pimenta. Grelhe durante 4 a 5 minutos de cada lado, até ficarem dourados. Sirva com 1 libra de batatas fritas ou migas e uma salada fresca. Caso não saiba o que são secretos de porco, é um corte nobre e suculento localizado entre a pá e a barriga do porco, escondido sob o toucinho. Uma receita simples que destaca a qualidade da carne portuguesa.
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E o relógio marca 7 horas mais 25 minutos. Obrigado a si que está desse lado connosco. Entramos juntos nesta que é a segunda hora do nosso paralelo noturno, o seu paralelo 1821. E foi precisamente com o tema do Vando, Fogo e Paixão clássico deste cantor que infelizmente já não está connosco, mas numa mixagem do Rocksteady, o DJ Rocksteady. Continuamos agora com música mais para o lado suave. Os Aletones e o tema do Not See.

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6: Sem dúvida. Uma notícia da música, o cantor britânico Robbie Williams, que regressa a Portugal este mês para atuar no festival Meio Cala Roma, partilhou o seu diagnóstico de autismo. Com os fãs, dizendo que explica muito das suas atitudes. Robbie Williams partilhou com os fãs que foi diagnosticado com autismo durante uma sessão de perguntas e respostas em Londres. Tenho PADA, perturbação de hiperatividade com déficit de atenção. E acabei por descobrir que também tenho um pouco de autismo, o que na verdade adoro, porque explica muita coisa, disse o cantor britânico, citado pelo NME. Prosseguimos com música suave e leve. Sonino agora com o tema da voz do Bruno PC, e para ouvirmos este tema muito bonito, uma letra também especial, Vem-me Dizer.
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Um grande tema para um grande senhor de que nasceu na Venezuela, José Luís Rodrigues, e o tema Atrévete. Futebol que ainda poderá acompanhar aqui em direto neste fim de semana na sua WGF de hoje, Sporting Guimarães, Sporting 3, Guimarães 2. Amanhã, 15 de agosto, às 3h30, pode acompanhar o Rio Ave Futebol Clube do Porto, e depois, na segunda-feira, dia 17, às 3h15, o Casa Pia com o Benfica, e logo após, vamos iniciar a edição do Fair Play comigo, o nosso jornalista da WGF, João Gonçalves. J Quest, Morrer de Amor, Sam Mex, também com Alexandre Carlo.

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2: A 18 minutos para as 8 horas da noite, neste horário, como é habitual sempre, as notícias vão ser dos Açores. Não saber estar na estrada, muito boa viagem. Obrigado por estar connosco. Ernesta, que é a sua rádio favorita, 97.3, WJFD, há 51 anos consigo. Uma curiosidade que nós gostamos de dizer de vez em quando, porque o saber não ocupa o lugar, não é? A Ciclo Vivo aponta que a Amazónia é a maior floresta tropical do mundo. Ela se espalha por 9 países e detém cerca de 10% de todas as espécies de animais e plantas da Terra. O planeta Exo destaca que a maior parte da floresta da Amazónia fica no Brasil. Musicalmente falando, vamos ficar com uma voz de Cabo Verde, Nancy Vieira, num tema que vamos mudar já para si, Manhã, Flórida.

0: Assim foi, alguns minutos, a ouvir a Isabel Sende, uma artista canadiana. Já tive o prazer de a entrevistar aqui há muitos anos nos nossos estúdios. Isabel Sende, uma blues woman, assim se possa dizer, deste CD Blues Fado, que gravou já há alguns anos. E na conversa que tive com ela, obviamente aqui no estúdio, assumiu-se como uma blues woman e adora blues. Ouvimos este fado, Fado Blues, e ela tem no trabalho dela completamente tudo dedicado aos blues. Uma curta pausa e voltaremos para concluir esta segunda hora.
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Realizou-se no passado domingo, em São Dartman, o 31º Convívio dos Naturais e Amigos do Conselho de Nordeste, em São Miguel. O evento contou com as presenças de António Borges Soares, o Presidente da Câmara Municipal do Nordeste, Rogério Frias, Presidente da Assembleia Municipal e da Vereadora Sara Sousa. É mais de 700 de pessoas oriundas de diversas localidades da Nova Inglaterra reuniram-se numa tarde, estive lá, muito bem passada no domingo no Campo do Espírito Santo, em South Dartmouth, naquele que constituiu o 31º Convívio dos Naturais e Amigos do Nordeste, e cerca de 700 pessoas, talvez mais, estiveram presentes num dia quente, mas muito agradável. Esta notícia o nosso ouvinte pode ler na íntegra no Portuguese Times, portuguesetimes.pt, não só esta, mas várias notícias de muito interesse sempre no Portuguese Times. Estamos a caminhar para o final desta segunda hora, mas vamos rodar aí um artista local. Não é muito conhecido porque anda numa onda completamente diferente. Foi o braço direito do nosso Manuel, o The Island Man, por muitos anos. É um artista dos pés à cabeça, como guitarrista, como compositor e, obviamente, também uma ótima pessoa. Josh Pereira, vamos ouvi-lo no tema Always Make It Rain.

0: E pronto, nós ficamos por aqui no final desta segunda hora do nosso espaço de hoje. Ouvimos o Jorge Silva, Eu Voltarei, e é claro que voltarei também dentro de 13 minutos, porque já em seguida são as notícias das horas. Boa noite e até já.
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3: Vamos aos títulos da informação regional.
4: Rastreio da retinopatia diabética chega a quase 10 mil utentes em São Miguel. Câmara da Madalena do Pico vai lançar concurso público para reabilitar 4 edifícios escolares no concelho. Atleta açoriano Lourenço Rodrigues estreou-se ao serviço da Seleção Nacional nos Campeonatos da Europa de Absolutos. O rastreio da retinopatia diabética já chegou a 9.759 utentes na Ilha de São Miguel em 2 anos. É uma taxa de adesão de 86%. O rastreio, que se encontrava suspenso desde 2019 em São Miguel, foi retomado em abril de 2024 com o objetivo de reforçar a prevenção e a detecção precoce de uma das principais complicações associadas à diabetes, permitindo identificar alterações da retina numa fase em que o utente pode